0: expectativa é que essa subvenção reduza em até 62 centavos o preço do litro da gasolina ao consumidor após a mistura obrigatória de etanol.
1: E ainda, o número de empregos formais no país cresceu 5% no ano passado.
2: São quase 60 milhões de vínculos ativos entre trabalhadores dos setores público e privado. Pablo Mundim.
3: Nos últimos três anos, foram mais de 7 milhões e 800 mil novos vínculos registrados. O resultado confirma a continuidade da expansão do emprego formal no país.
1: Você vai ouvir também, Brasil registra o menor número de homicídios da década para os três primeiros meses do ano.
2: Aumenta também a apreensão de armas e munições.
1: Para falar como o país alcançou esses resultados, vamos conversar ao vivo com o secretário nacional de Segurança Pública, Chico Lucas.
2: Hoje na apresentação da Voz do Brasil, eu, Mariana Jungmann e Nazi Brum.
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2: O governo do Brasil anunciou hoje mais uma medida para conter os impactos da alta dos combustíveis em razão dos conflitos no Oriente Médio.
1: A nova medida foi publicada agora há pouco em edição extra do Diário Oficial da União e vai garantir subsídios para a gasolina produzida aqui ou importada de outros países.
2: O valor do auxílio será definido por meio de portaria do Ministério da Fazenda.
0: Para conter a alta dos combustíveis provocada pela guerra no Oriente Médio, o governo do Brasil anunciou nesta quarta-feira uma subvenção aos produtores e importadores de gasolina. A expectativa é que essa subvenção reduza em até 62 centavos o preço do litro da gasolina ao consumidor após a mistura obrigatória de etanol. De acordo com Alexandre Silveira, ministro de Minas e Energia, o objetivo é tentar uma ação imediata sobre os preços dos combustíveis com resultados efetivos.
4: Nenhum outro país do mundo teve menor impacto do que o Brasil, exatamente porque nós fomos rápidos, proativos.
0: A nova subvenção começa pela gasolina, mas poderá ser estendida ao óleo diesel a partir de junho. Segundo o ministro do Planejamento, Bruno Moretti, a subvenção funcionará como um cashback do tributo fiscal. Isso significa que quando o importador ou produtor pagar o imposto, o valor será devolvido em forma de subvenção.
5: O que nós estamos colocando é que a gente devolve esse tributo como uma subvenção e essa devolução é uma espécie de cashback desse tributo, capaz de amortecer eventuais choques de preço, eventuais aumentos de preço de combustível.
0: Segundo o governo, a medida atenta a uma sinergia entre o setor público e o setor privado. Apesar do impacto da guerra no aumento do preço do petróleo, o Brasil ocupa a posição favorável em comparação com outros países. De acordo com o ministro do Planejamento, Bruno Moretti, a estratégia de mitigação reflete a preocupação do governo do Brasil com a situação financeira das famílias.
5: O que a gente pretende aqui fazer é converter parcela dessa arrecadação adicional em medidas de mitigação dos impactos de preço, sempre resguardada a premissa da neutralidade fiscal.
0: As medidas utilizarão recursos do Orçamento Geral da União. A despesa mensal estimada é de 272 milhões de reais para cada 10 centavos de subvenção no litro de gasolina e de 492 milhões para cada 10 centavos de subvenção no litro do diesel. O secretário executivo do Ministério da Fazenda, Rogério Seron, explica que a medida será neutra do ponto de vista fiscal, porque a arrecadação com a receita do petróleo subiu.
6: É impossível neutralizar 100%, mas é possível sim atuar de forma rápida, eficiente, com inteligência e ter um bom desempenho, reduzir o impacto para a população.
0: A nova subvenção faz parte de uma série de medidas que o governo do Brasil tem adotado para conter a alta dos combustíveis provocada pela guerra no Oriente Médio. Em março, o governo zerou a tributação de PIS e COFINS sobre óleo diesel, além de aumentar a tributação sobre as exportações do combustível. Reportagem Gabriela Noronha.
1: Brasil contra o crime organizado. Um dos objetivos do plano anunciado pelo governo federal é fechar as fontes de financiamento das organizações criminosas no país.
2: E também quer impedir que os presídios brasileiros continuem servindo como centros de comando e recrutamento para facções criminosas.
1: Em entrevista ao programa Bom Dia Ministro, transmitido pela empresa Brasil de Comunicação, o ministro da Justiça e Segurança Pública, Wellington Lima, afirmou que a ideia é atuar contra o planejamento das organizações criminosas.
7: Nós vamos tirar da cadeia esta característica de escritório do crime. Realmente instituir padrões de excelência, como acontece no sistema prisional federal. E esse padrão de excelência envolve treinamento do pessoal, equipamento de raio-x, drones, equipamentos tecnológicos que aumentarão o padrão de segurança.
2: O programa tem foco ainda no combate ao tráfico de armas e ampliação das taxas de esclarecimento de homicídios.
1: A estratégia prevê investimentos que ultrapassam os 11 bilhões de reais.
2: Pois é, mas antes mesmo do lançamento do plano, o Brasil registrou o menor número de homicídios da década no primeiro trimestre, com uma redução de 25% frente a 2022.
1: Os latrocínios também caíram 48% e os roubos de veículos 42,3% nos primeiros três meses de 2026.
2: Hoje a gente conversa com o secretário nacional de Segurança Pública, Chico Lucas, para saber mais sobre os dados de segurança e o que foi feito pelo governo para alcançar esses resultados. Boa noite, secretário.
8: Boa noite, Mariana. Boa noite, Nazi. Boa noite a todos os ouvintes do Brasil.
2: Secretário, vamos começar então falando sobre os dados de homicídios. Eles caíram 25% e essa queda ocorreu em todo o país ou ela foi concentrada mais em algumas regiões do que outras?
8: Todas as regiões apresentaram queda no número de homicídios, principalmente os estados do Nordeste, em razão também de números anteriores, nos períodos anteriores de avaliação, mais altos. Então a gente tem essa redução, fruto muito de uma política em que há um maior cumprimento dos mandados de prisão, maior investimento por parte do governo federal e, na nossa visão, uma das principais políticas, que é a restrição ao uso de armas. Quanto menos armas em circulação, há uma causalidade óbvia entre armas em circulação e homicídios, principalmente esses homicídios de proximidade, onde você está num contexto de uma disputa ou de uma briga. Então, esse tipo de crime, ele é muito decorrente da facilidade das pessoas em ter acesso a armas. Então, todas essas combinações com outros fatores, como o próprio envelhecimento da população, tem feito com que os índices estejam reduzindo e nós apresentamos nesse primeiro trimestre o menor número da série histórica da última década. Então, é um importante índice que reforça o papel de articulação do governo federal, mas também da atuação das forças de segurança estaduais.
1: Secretário, como a gente disse no começo, outros crimes como latrocínio e roubos de veículos também tiveram redução acentuada, né? A que se deve essas reduções?
8: Olha, são vários fatores. O fenômeno da segurança pública, ele é multidimensional. Então, além do trabalho das polícias que têm sido cada vez mais atuantes, por exemplo, com o uso de ferramentas como o vídeo monitoramento, onde você tem a tecnologia do OCR, da leitura de placas, que fiscalizam cada vez mais em tempo real os veículos que são roubados. O compartilhamento de informações e de dados, que tem sido a tônica, inclusive, é essa a nossa intenção com a PEC da Segurança Pública, fazer com que essa integração seja efetiva. Você tem o maior investimento por parte do governo federal com o Fundo Nacional de Segurança Pública. Isso tem combinado, trazido esses números. Então, menos ocorrências de roubo e furto de veículos, de celulares, em alguns estados, como a gente vinha falando aqui, sobre as políticas de recuperação de celular, somados, tem diminuído o latrocínio. E também outros aspectos são negativos que a gente também tem que colocar, que é a mudança do perfil do criminoso. Tem muito criminoso migrando para o mundo digital. Então, tudo isso combinado faz com que menos crimes sejam cometidos no ambiente real, né? Fora do mundo das redes sociais e da internet.
2: E a gente teve também um aumento do cumprimento dos mandados de prisão, apreensão de armas e de munições. Como que é a integração maior das polícias? O senhor até já mencionou isso agora na sua última resposta. Essa integração das polícias federais com as polícias estaduais, isso ajudou a melhorar esses índices?
8: Olha, esse é um dos fatores que são diretamente afetados pela integração dos dados que nós implementamos no Ministério da Justiça e Segurança Pública e nas gestões anteriores, porque nós temos um Banco Nacional de Mandados de Prisão, que são os mandados conferidos pela Justiça e que ficam num banco. Muitas vezes os foragidos, eles fogem dos estados da federação e cada estado cuida do seu banco. O que que o Ministério da Justiça fez? Ele cruzou esses dados com vários bancos de endereços para atualizar a localização dos foragidos. Fizemos isso tanto no Centro Integrado Mulher Segura, para cumprir os mandados de prisão no mês de março, e a gente vai fazer isso continuamente das pessoas que cometeram crimes contra a vida das mulheres, como também nos crimes violentos. Esse aumento do cumprimento de mandado de prisão, combinado também com a RENARME, que é a Rede de Enfrentamento ao Tráfico de Armas, fez com que essas duas coisas, que é o cumprimento de mandado de prisão e a apreensão de armas, aumentasse. Ora, menos armas em circulação, menos pessoas violentas que cometeram crimes anteriores foragidas, fazem com que o número de crimes violentos, no caso os homicídios, tenham diminuído. Então, essa integração é fundamental para a gente chegar nesses bons números.
1: Secretário, o senhor citou que esses dados aí refletem o fortalecimento das forças de segurança com investimentos em equipamentos e inteligência. São eixos que o governo também aposta no novo programa Brasil contra o Crime Organizado, que foi lançado ontem. O senhor pode falar mais para a gente sobre como será esse trabalho a partir de agora?
8: O Brasil contra o Crime Organizado é a executoriedade da lei antifacção. A lei que foi aprovada, encaminhada pelo presidente Lula, e que traz um tipo penal, que é o domínio social estruturado feito por organizações criminosas ultraviolentas. A gente vai combater essas organizações. Primeiro, pela asfixia financeira. Elas querem dinheiro. O dinheiro é o objetivo e é o fundamento de tudo. Nós vamos asfixiá-las, evitar o fluxo de armas, combatendo o tráfico de armas, elucidar os homicídios e, principalmente, estabelecer um padrão de segurança máxima nos presídios estaduais. Isso tudo para que a gente possa devolver os territórios às populações que são os seus verdadeiros donos.
2: A ideia é cercar essas organizações por todos os lados, né?
8: O objetivo é esse, com uma cooperação interfederativa entre estados, União, com recursos provenientes do orçamento e, principalmente, com integração. Nós temos várias instituições funcionando, mas nós precisamos agora trabalhar em conjunto para atacar esse crime organizado.
1: Bom, nós conversamos com o Chico Lucas, secretário nacional de Segurança Pública. Secretário, muito obrigado pela presença aqui na Voz do Brasil.
8: Eu que agradeço o espaço.
2: O estoque de empregos formais no Brasil chegou a quase 60 milhões.
1: É o que mostrou a RAIS, a Relação Anual de Informações Sociais, divulgada hoje.
2: O resultado foi positivo em todos os grupos econômicos e em todos os estados do país, além do Distrito Federal.
9: O número de empregos formais no país alcançou 59.970.000 vínculos em 2025, um crescimento de 5% em relação ao ano anterior. É o que mostra os dados da RAIS, Relação Anual de Informações Sociais, divulgada nesta quarta-feira pelo Ministério do Trabalho e Emprego. O setor privado segue como principal empregador, mas o setor público teve um crescimento mais intenso no período da pesquisa. Para o concursado Patrick Acker, foi a segurança de um salário fixo, os benefícios e a estabilidade que o fizeram optar pela carreira pública.
10: Ter a segurança de um plano de saúde, ter a segurança de uma previdência privada, um vale-refeição, um salário fixo ali todo mês, isso é um benefício que eu acho que, assim, não tem preço, né?
9: Todos os grupos de atividades econômicas apresentaram variação positiva no ano passado. O destaque foi o setor de serviços, que cresceu 7,2%, seguido pelos setores do comércio, indústria, construção civil e agropecuária. Seu Damião Epaminondas de Souza é amador de ferragem de uma obra de Brasília. Com carteira assinada há mais de 17 anos, o operário sabe bem dos benefícios da conquista.
11: Em 2022, eu sofri um acidente. E nesse acidente, eu fiz valer o apoio do INSS, né, ter tido o apoio da empresa. É um benefício, assim, incomparável, inenarrável a questão da gente ter um CLT.
9: O número de estabelecimentos com empregados também cresceu, passando de 4.700.000 para 4.800.000, com variação de 2,1%. A RAIS consolida de forma automática as informações do E-Social, enviadas por empregadores. Por meio desse sistema, o processo tornou-se mais rápido, seguro e preciso, avalia o analista de recursos humanos, Alain Rogério de Souza.
12: A mesma informação que eu passei para o Ministério do Trabalho, eu passei para a Caixa, eu passei para todos os órgãos, o INSS, todo mundo está sabendo dessa informação. Então é muito mais rápida, muito menos burocrática para a gente acaba diminuindo muito nossos problemas.
9: Nos últimos 3 anos, foram mais de 7.800.000 novos vínculos registrados. O resultado confirma a continuidade da expansão do emprego formal no país, afirmou o ministro do Trabalho e Emprego, Luiz Marinho.
13: O país ele continua num processo de crescimento consistente, de forma sustentável, gerando emprego de qualidade. Nós estamos num momento de menor taxa de desemprego da nossa história. Momento muito bom, apesar dos juros altos, né?
9: Do ponto de vista regional, Norte e Nordeste apresentaram o maior crescimento no ano passado, com alta de 10%, o dobro da média nacional. Entre as unidades da Federação, todas apresentaram variação absoluta positiva no estoque de vínculos formais. Reportagem Pablo Mundim.
2: E a redução da jornada de trabalho está sendo implantada para os servidores terceirizados do governo federal.
1: A medida deve alcançar 40 mil.

0: O tempo extra vai melhorar a qualidade de vida.
1: Eu saio daqui e vou para a faculdade. Nessa de sair daqui e vou para a faculdade, eu chego em casa tarde, acordo cedo para vir para o CEP. Para mim é mais questão de descanso, eu tenho uma hora mais para estudar, eu tenho uma hora mais para descansar.
0: A superintendente de logística do SERPRO, Elaine Dalcol, defende que a mudança é benéfica e não afeta a produtividade.
2: A produtividade ela não se mede pela quantidade de horas, mas pela qualidade do trabalho, porque reduz a sobrecarga e eleva o engajamento.
0: Entre as medidas adotadas pelo governo federal para os terceirizados da administração pública estão a redução da jornada de trabalho de 44 horas para 40 horas semanais, sem prejuízo de salário. Mais de 40 mil terceirizados serão beneficiados. As ações fazem parte de um conjunto de medidas tomadas pelo governo do Brasil em defesa dos trabalhadores. Entre elas está o projeto de lei que propõe o fim da escala 6x1. O ministro da Secretaria-Geral da Presidência da República, Guilherme Boulos, destacou que a mudança da escala e da jornada deve beneficiar principalmente quem trabalha no comércio.
3: O comércio de varejo, de maneira geral, é onde você tem a maior incidência dos 14, 15 milhões de trabalhadores brasileiros que estão na escala 6x1. Uma regulamentação que proteja o trabalhador, as empresas têm condições de precificar e de se adaptar a isso.
0: O governo do Brasil enviou ao Congresso Nacional, em abril, um projeto de lei que propõe o fim da escala 6x1. O texto foi enviado com pedido de urgência constitucional e está sendo analisado na Câmara dos Deputados. O projeto propõe a redução da jornada para 40 horas semanais e a garantia de 2 dias de descanso remunerado por semana, sem redução de salário. Reportagem, Márcia Fernandes.
4: A venda no comércio está aumentando.
5: Uma pesquisa divulgada hoje pelo IBGE mostra que a venda no varejo cresceu 4% em março, quando comparado ao mesmo mês do ano passado.
4: E essa expansão tem sido contínua nos últimos 6 meses.
6: Ano de Copa do Mundo e muita gente quer garantir a melhor imagem para assistir aos jogos. O Luiz Salles, de São Luís, no Maranhão, comprou uma televisão novinha e maior.
7: Acredito que tenha sido uma boa compra, porque quanto maior a tela para ver o jogo e numa resolução de alta definição, tem uma sensação diferente.
6: E foi justamente a compra de novos televisores e celulares uma das responsáveis pelo aumento do volume de vendas do comércio varejista no mês de março. Quando comparado a fevereiro, o índice cresceu 0,5%. Esses aparelhos fazem parte do grupo de equipamentos e material para escritório, informática e comunicação, que teve um aumento na venda de 5,7% em relação ao mês anterior. Os dados da pesquisa mensal de comércio foram divulgados nesta quarta-feira pelo IBGE. De acordo com o gerente do estudo, Cristiano Santos, a valorização do real frente ao dólar foi um dos motivos de o setor atingir essa taxa.
8: Essa atividade de equipamentos para escritório, informática e comunicação oferta e vende produtos que são, da maioria, importados. Essa atividade, então, ela tem ali um componente com relação a custos muito ligado à variação do dólar.
6: O crescimento das vendas no varejo atinge o nível mais alto da série histórica pelo terceiro mês seguido. Além dos equipamentos e material para escritório, contribuíram para o aumento das vendas no mês de março os combustíveis e lubrificantes, artigos de uso pessoal e doméstico, livros, jornais, revistas e papelaria. Reportagem Raquel Mariano.
5: Menos impostos para quem faz compras online em sites internacionais.
4: O governo do Brasil zerou a chamada taxa das blusinhas em itens de menos de $50 vendidos online.
5: A expectativa é beneficiar principalmente as famílias de menor renda.
9: As compras online em sites internacionais fazem parte do dia a dia da estudante universitária Lívia Barros, de Brasília, e vão além das chamadas blusinhas.
10: Calça, quadro, colcha de cama, até acessórios para pets, para gato, para cachorro.
9: Na hora de colocar as compras no carrinho virtual, era só alegria. Mas quando o valor final aparecia na tela, os impostos estavam pesando no bolso.
10: Eu ficava, tipo, muito cabisbaixa de comprar por conta da taxa, que os impostos eram terríveis.
9: Para quem faz compras online, como a Lívia, veio em boa.

0: hora o anúncio de que os impostos federais que incidiam sobre os produtos internacionais estão zerados. A iniciativa do governo do Brasil vale para itens abaixo de 50 dólares, ou seja, pouco menos de R$ 250. A medida provisória, que zera a chamada taxa das blusinhas, assinada pelo presidente Luiz Inácio Lula da Silva, vai beneficiar o segmento mais pobre da população, como explicou o ministro do Planejamento e Orçamento, Bruno Moretti.
1: São produtos de consumo popular. Os números mostram que a maior parte das compras é de pequeno valor. Então, é retirar impostos federais do consumo popular, do consumo das pessoas mais pobres, melhorando o perfil da nossa tributação.
0: O imposto federal cobrado sobre essas compras era de 20% do valor do produto e agora não será mais aplicado. Mas continua incidindo o ICMS, imposto estadual cuja alíquota varia entre os estados. A economia vai chegar de imediato ao bolso do consumidor. Um exemplo, um item que custa o equivalente a R$ 100 subiria para R$ 120 com o imposto federal. No caso de um estado com ICMS de 17%, esse preço final passaria para cerca de R$ 140. O economista Ademir Marchetti explica como fica o preço nessa situação com as novas regras.
2: Com a isenção do imposto federal, agora ficou somente o ICMS. O mesmo R$ 100 vai pagar um imposto de 17%, mais R$ 17. Um preço final, então, sai por R$ 117. A economia é de R$ 23 numa compra de 100, ou seja, redução bastante significativa para o consumidor final. Então, justamente, né, as famílias que têm uma renda menor que vão acabar se beneficiando mais.
0: Segundo o governo federal, o fim da taxa das blusinhas foi possível devido ao combate efetivo ao contrabando e à regularização do setor desde 2024. Reportagem Graziela Mendonça.
3: E essas foram as notícias do governo do Brasil.
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4: Fique agora com o Minuto do TCU e em seguida as notícias do Poder Judiciário e do Congresso Nacional. Boa noite.
3: Boa noite para você e até amanhã.
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9: Presidente do STF defende diálogo entre cortes constitucionais na abertura da 16ª Conferência Ibero-Americana.
10: Operação Faroeste. STJ recebe nova denúncia contra magistradas baianas.
9: Justiça do Trabalho levará serviços jurídicos gratuitos ao arquipélago do Marajó, no Pará.
10: Boa noite, eu sou Marcela Luiza.
9: E eu sou Walter Lima.
10: Começou hoje no Supremo Tribunal Federal a 16ª edição da Conferência Ibero-Americana de Justiça Constitucional.
9: Pela primeira vez, o Brasil sedia o evento, que reúne cortes de diversos países para debater o futuro do direito e da democracia. Judite Aragão.
11: Na abertura, o discurso do presidente do Supremo Tribunal Federal e do Conselho Nacional de Justiça, ministro Edson Fachin, foi um alerta sobre a defesa da independência judicial como pilar da cidadania.
12: Eleições continuam ocorrendo, parlamentos permanecem abertos, tribunais seguem decidindo até o dia em que tudo isso deixe de acontecer. E mesmo antes desse dia, a democracia já terá sido esvaziada de toda a sua substância constitucional. Nosso papel como jurisdição constitucional, quero crer, é precisamente identificar essa trajetória antes que ela se torne irreversível e valendo-nos dos mecanismos de proteção que as próprias constituições nos outorgam, defender o Estado de Direito e defender a ordem democrática.
11: O evento vai até amanhã e pode ser acompanhado pelo YouTube do STF.
10: STJ recebe nova denúncia contra 4 pessoas no âmbito da Operação Faroeste.
9: A operação investiga possível venda de decisões judiciais em esquema de grilagem e disputa de terras no oeste da Bahia. Fátima Uchoa.
13: Com a denúncia recebida, tornaram-se réus a desembargadora Maria do Socorro Barreto Santiago e a juíza Marivalda Almeida Moutinho, ambas do Tribunal de Justiça da Bahia, e os empresários Adailton Maturino dos Santos e Gessiane Souza Maturino dos Santos. E segundo o Ministério Público Federal, as práticas criminosas incluíram manobras no julgamento de recurso administrativo sobre a legalidade de portaria da Corregedoria do Tribunal Estadual, que determinava o bloqueio de matrículas imobiliárias, além de uma ação possessória sobre imóvel rural de grande extensão. Os dois empresários teriam entregado às magistradas dinheiro e bens de alto valor em troca de favores nos processos. O relator na Corte Especial do STJ é o ministro Og Fernandes.
10: Nunes Marques é o novo presidente do Tribunal Superior Eleitoral.
9: A cerimônia foi conduzida pela ministra Carmen Lúcia, que deixou a presidência após quase 2 anos no cargo. Estevam Furtado.
14: No primeiro discurso como presidente do TSE, Nunes Marques destacou que a democracia brasileira continua sendo decidida pela vontade livre do povo nas urnas. Ele defendeu a segurança das urnas eletrônicas, falou da importância do voto livre e sem pressão política ou econômica, e alertou para os riscos do uso irresponsável da inteligência artificial nas eleições. Depois de assinar o termo de posse, Nunes Marques deu posse ao ministro André Mendonça como vice-presidente do TSE.
10: Justiça do Trabalho levará serviços jurídicos gratuitos ao arquipélago do Marajó, no Pará, entre os dias 18 e 22 de maio.
9: A ação é coordenada pelo Conselho Nacional de Justiça e envolve mais de 50 entidades parceiras do Judiciário, Executivo e Sociedade Civil. Larissa Batista.
15: A ação quer garantir serviços judiciais de cidadania e de saúde para os moradores dos municípios de Breves e Portel, no arquipélago do Marajó, no Pará. A população vizinha do município de Melgaço também será atendida. Diariamente, um barco da Prefeitura Municipal fará o deslocamento dos interessados até os pontos de atendimento. Para mais informações, acesse o site tst.jus.br ou as redes sociais do TST.
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10: Uma boa noite.
9: E até amanhã.
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17: Eu sou Paula Groba e estes são os destaques de hoje do Jornal do Senado, que começa agora. Senado aprova e segue para sanção projeto que torna crime exercício ilegal da medicina veterinária. Comissão estende prazo para denúncia de violência doméstica. Sugestão popular pode beneficiar trabalhador em casos de FGTS atrasado. Boa noite. Mulheres vítimas de violência doméstica e familiar poderão ter mais tempo para denunciar os agressores. A Comissão de Constituição e Justiça aprovou um projeto que amplia de 6 meses para até 1 ano o prazo para a apresentação das denúncias. O texto seguiu com pedido de urgência para votação em plenário. Repórter Bruno Lourenço.
18: O projeto de lei aprovado pelos senadores dá às vítimas de violência doméstica e familiar até 1 ano para tomar providências legais contra seus agressores. O prazo hoje é de 6 meses, contado do dia em que a mulher tem o conhecimento do autor do crime. O senador Isalci Lucas, do PL do Distrito Federal, defendeu a extensão do prazo.
19: Nos casos de violência doméstica e familiar contra a mulher, a ofendida mora com o agressor, tem laços afetivos com ele e muitas vezes depende economicamente dele. Assim, a vítima necessita de um prazo maior de reflexão para exercer o direito de queixa ou representação, a fim de vencer o medo, a vergonha, o trauma e até mesmo o eventual sentimento que ainda nutre sobre o agressor e reunir as condições para denunciar as agressões sofridas.
18: Em caso de falha do Ministério Público, esse prazo também vai a 1 ano e começaria a contar a partir do término do período reservado à promotoria para o oferecimento da denúncia à Justiça. A proposta, que já passou pela Câmara dos Deputados e nas Comissões de Direitos Humanos e Segurança Pública do Senado, seguiu com pedido de urgência para a votação no plenário. Se aprovada, vai à sanção presidencial.
17: E a Voz do Brasil deve ganhar um novo espaço de orientação e combate à violência contra a mulher. O Senado aprovou um projeto que reserva 1 minuto do programa para divulgar serviços de prevenção e enfrentamento, como o Ligue 180. O texto seguiu para a sanção. Repórter Pedro Pince.
20: O Senado aprovou o projeto da deputada Lídice da Mata, do PSB da Bahia, que obriga a divulgação de serviços de enfrentamento à violência contra a mulher no programa A Voz do Brasil. Pela proposta, o programa deverá reservar 1 minuto para divulgar serviços destinados à prevenção e ao enfrentamento desse tipo de violência, como o Ligue 180, Central de Atendimento à Mulher, que recebe denúncias e fornece orientações sobre leis, direitos das mulheres e serviços da rede de atendimento. A Voz do Brasil é o programa oficial de informações dos três poderes, transmitido de segunda a sexta-feira pelas emissoras de rádio entre 7 e 10 da noite. O projeto altera o Código Brasileiro de Telecomunicações, que obriga a retransmissão do programa. A relatora, senadora Damares Alves, do Republicanos do Distrito Federal, destacou a popularidade da Voz do Brasil.
21: Trazer para esse programa, que o Brasil inteiro ama, a canais de atendimento sobre violência contra a mulher é um passo tão importante, presidente, na proteção e na defesa da mulher. E que agora a gente possa falar com todos, nos lugares mais longe do Brasil, onde às vezes a gente não consegue ir, a Voz do Brasil chega.
20: O minuto destinado à divulgação será incluído no tempo reservado à Câmara dos Deputados. O texto segue agora para a sanção presidencial.
17: Quem maltratar animais poderá enfrentar penas mais duras. A Comissão de Meio Ambiente aprovou um projeto que aumenta a punição para maus tratos, com previsão de 2 a 5 anos de reclusão, além de multa. Hoje a pena varia de 3 meses a 1 ano de detenção. As informações com Márcio Maturana.
22: A pena para quem maltratar qualquer animal pode aumentar dos atuais 3 meses a 1 ano de detenção, mais multa, para de 2 a 5 anos de reclusão, mais multa. Igual a pena já prevista para maus tratos de cães e gatos. Esse projeto avançou da Comissão de Meio Ambiente para a Comissão de Constituição e Justiça. O texto do senador Confúcio Moura, do MDB de Rondônia, foi aprovado na forma de um substitutivo, incorporando outras 9 proposições sobre o mesmo tema, apresentado pela relatora, Leila Barros, do PDT do Distrito Federal.
23: Em agosto de 2025, no município de Bananal, em São Paulo, um indivíduo forçou um cavalo a marchar por longa distância até exaustão, o que teria causado sua morte.
22: Ainda segundo o projeto, a pena pode ser aumentada em casos que envolvam tortura, abuso sexual ou transmissão das agressões em redes sociais.
17: Além do aumento das penas para crimes de maus tratos, o Senado aprovou uma proposta que torna crime o exercício ilegal da medicina veterinária. A medida busca garantir mais segurança no atendimento aos animais e evitar riscos à saúde pública. Pelo texto, quem atuar como veterinário sem autorização poderá pegar de 6 meses a 2 anos de detenção, além de multa. A proposta segue para sanção presidencial. O relator, senador Sérgio Moro, do PL do Paraná, afirmou que a punição será direcionada à prática clandestina, sem prejudicar profissionais como agrônomos e zootecnistas.
0: O PL, na verdade, mira o verdadeiro criminoso, o fraudador, o leigo e o clandestino que ameaçam a saúde pública.
17: O senador Efraim Filho, do PL da Paraíba, disse que o projeto aprovado representa um pleito dos Conselhos Regionais de Medicina Veterinária.
1: Uma demanda pela aprovação desse projeto é um tema que impacta no dia a dia do segmento, da categoria. Hoje, a relação com os animais é uma relação cada vez vínculos mais estreitos. A medicina veterinária está presente em muitas atividades do setor produtivo, então o exercício ilegal dessa profissão mereceu essa tipificação.
17: Quando o empregador atrasa o depósito do FGTS, o trabalhador pode sair no prejuízo. Uma sugestão popular transformada pelo Senado em projeto de lei quer garantir que as multas por esse atraso sejam repassadas ao próprio empregado. A proposta surgiu no programa E-Cidadania do Senado. A reportagem é de Rodrigo Rezende.
2: O Senado irá discutir como projeto de lei uma ideia apresentada no programa E-Cidadania, que determina que o valor total das multas e encargos arrecadados em razão do atraso ou falta de recolhimento do Fundo de Garantia do Tempo de Serviço, o FGTS, sejam repassados diretamente ao trabalhador prejudicado. O senador Paulo Paim, do PT do Rio Grande do Sul, que foi relator da sugestão legislativa na Comissão de Direitos Humanos e Legislação Participativa, afirmou que a proposta traz justiça.
4: Razoável, portanto, que eventuais multas incidentes sobre o recolhimento em atraso sejam destinados à conta vinculada do trabalhador. De igual maneira, o empregador que não recolher ou recolher intempestivamente as contribuições para o FGTS deve arcar com eventuais prejuízos sofridos pelo trabalhador.
2: A sugestão legislativa foi apresentada pelo Instituto Fundo de Garantia do Trabalhador. Qualquer cidadão pode apresentar ideias de novas leis ao Senado. Para isso, basta acessar senado.leg.br/e-cidadania.
17: O senador Espiridião Amin, do PP de Santa Catarina, criticou a decisão do governo federal de zerar a cobrança de tributos sobre as compras internacionais de até 50 dólares, conhecidas popularmente como a taxa das blusinhas. A medida provisória já está em vigor, mas precisa ser analisada pelo Congresso Nacional em até 120 dias para não perder a validade. Amin afirmou que em 2024 a taxação havia sido aprovada em acordo com o próprio governo para proteger empregos e a cadeia produtiva da indústria têxtil brasileira. Na avaliação do parlamentar, a mudança representa oportunismo político e provoca instabilidade tributária, o que pode prejudicar setores produtivos.
24: O governo concordou e agora toma uma decisão, no mínimo com cheiro de politicagem. Criar solavancos tributários é uma forma de sabotar a economia.
17: Já o senador Paulo Paim, do PT do Rio Grande do Sul, lembrou os 138 anos da assinatura da Lei Áurea. Ao mencionar a data, o parlamentar destacou iniciativas legislativas aprovadas ao longo dos anos, como o Estatuto da Igualdade Racial e a Lei de Cotas, mas defendeu novos avanços na ampliação de políticas públicas de inclusão social e de ações afirmativas. Paim também citou dados sobre desigualdade racial no país. Segundo o senador, a maioria das vítimas de homicídio no Brasil ainda são pessoas pretas e pardas. E as mulheres negras ainda enfrentam taxas de desemprego mais altas.
4: Segundo a RAIS, no segundo trimestre de 2024, havia 7,5 milhões de desocupados e a taxa média de desemprego para os homens não negros era de 4,6%. Para as mulheres negras, 10,1%.
17: Com trabalhos técnicos de João Lira, o Jornal do Senado fica por aqui. Acompanhe agora as notícias da Câmara dos Deputados. Boa noite e até amanhã.

0: Jornal. Câmara dos Deputados. Plenário aprova restrições a condenados por crimes sexuais contra menores.
1: Deputados e governo encaminham acordo para diminuir escala de trabalho.
0: Câmara aumenta a punição para estupro de vulneráveis no ambiente militar.
1: Boa noite. A Câmara aprovou uma punição mais rigorosa para estupro de vulnerável no meio militar. O repórter Marcelo Larcher explica por que a mudança está sendo discutida.
2: A Câmara dos Deputados aprovou o projeto que altera as regras do Código Penal Militar para o crime de estupro de vulnerável, ou seja, quando a vítima tem menos de 14 anos de idade ou é uma pessoa com deficiência. O texto aumenta as penas previstas pela legislação militar, que é geralmente aplicada para punir militares em serviço. Dessa maneira, a punição iguala às previstas no Código Penal Comum. Atualmente, o Código Penal Militar prevê pena de 8 a 15 anos de prisão para o crime de estupro de menores de 14 anos, pessoas com deficiência ou sem discernimento para consentir. Já a legislação penal comum estabelece pena de 10 a 18 anos, sendo que a pena aumenta para 12 a 24 anos quando a lesão corporal grave e quando o estupro causar a morte da vítima, a pena é de 20 a 40 anos. O texto aprovado adota essas mesmas penas para os crimes ocorridos no âmbito militar. A proposta apresentada pela deputada Laura Carneiro, do PSD do Rio de Janeiro, também inclui regras que já existem no Código Penal. As penas se aplicam independentemente do consentimento da vítima, da experiência sexual anterior ou até da ocorrência de gravidez decorrente do crime. Relatora da proposta, a deputada Camila Jara, do PT do Mato Grosso do Sul, afirmou que o projeto corrige uma diferença entre o Código Penal Militar e a legislação penal comum, garantindo maior proteção a crianças e adolescentes e pessoas vulneráveis. Segundo a relatora, a proposta evita que militares recebam punições mais brandas do que civis em crimes da mesma gravidade. No plenário, o parecer foi lido pela deputada Érica Cocai, do PT do Distrito Federal.
3: O projeto e o parecer, eles equivalem ao Código Penal Militar ao que é previsto no Código Penal comum, ou seja, a recrudescimento penal no Código Militar. E para além disso, ele exclui os atenuantes em casos de violência sexual. E aí, qualquer violência, qualquer que seja a vítima de violência sexual.
2: O projeto que aumenta penas para estupro de vulnerável no âmbito militar seguiu para análise do Senado. Da Rádio Câmara de Brasília, com informações de Daniele Lessa e Antônio Vital, Marcelo Larcher.
0: Homenagem. Roberto Monteiro, pai do PL, celebra os 217 anos da Polícia Militar do Rio de Janeiro, comemorados em 13 de maio. O congressista destaca o trabalho da Secretaria de Estado da Corporação e cumprimenta os quase 47 mil policiais, aos quais chama de heróis anônimos.
1: Roberto Monteiro, pai, se sente orgulhoso por ter enviado mais de 35 milhões de reais em emendas de sua autoria para as diversas forças de segurança fluminenses e acrescenta que a proteção da população é a prioridade do seu mandato.
0: Sargento Portugal, do Podemos, lista nominalmente os 46 agentes de segurança do Rio de Janeiro envolvidos em operações históricas contra o crime organizado, com apreensão de drogas e de armas, e dois policiais mortos durante assalto, para solicitar a promoção de todos por bravura.
1: Sargento Portugal presta sua homenagem aos 217 anos da Polícia Militar Fluminense e critica políticos que usam a corporação para fazer propaganda, mas ignoram as dificuldades da tropa. O parlamentar cita sua linhagem familiar de militares para reafirmar seu orgulho em ser policial.
0: Segurança Pública. Na avaliação de Carlos Jordi, do PL do Rio de Janeiro, o programa Brasil contra o Crime Organizado tem caráter eleitoreiro. O parlamentar afirma que os investimentos anunciados são insuficientes e que as medidas não enfrentam as facções criminosas de forma efetiva.
1: Carlos Jordi critica ainda o veto do governo a trechos de um projeto que endurecia regras para condenados pelo assassinato de policiais. Segundo o deputado, a retirada de dispositivos sobre progressão de pena e regime disciplinar diferenciado beneficia criminosos.
0: Alberto Fraga, do PL do Distrito Federal, classifica o novo plano do governo para a segurança pública como uma proposta sem inovação. Ele argumenta que medidas como o fortalecimento do sistema prisional, combate ao tráfico de armas e ampliação da perícia já existem há anos.
1: Alberto Fraga também alerta que o financiamento do programa, via BNDES, pode aumentar as dívidas dos estados. O deputado defende mais investimentos na fiscalização das fronteiras e na reformulação da Força Nacional.
0: Raimundo, PT do Rio de Janeiro, critica. critica a proposta aprovada na Comissão de Segurança Pública que permite o saque do FGTS para a compra de arma de fogo. O deputado afirma que o objetivo do Fundo de Garantia é proteger o trabalhador em áreas como habitação e aposentadoria.
1: Raimond se diz preocupado com políticas de segurança pública baseadas na ampliação do acesso a armas. Ele avalia que o Congresso deve rejeitar esse caminho para preservar ações voltadas ao amparo social e ao fortalecimento da democracia.
0: Coronel Crisóstomo, do PL de Rondônia, defende a redução da maioridade para 16 anos nos casos de crimes graves. Ele afirma que a discussão na Comissão de Constituição e Justiça busca responsabilizar adolescentes que cometem crimes hediondos conforme as regras aplicadas aos adultos.
1: Coronel Crisóstomo avalia que a mudança é necessária para enfrentar a participação de adolescentes em crimes violentos. Ele avalia que a legislação atual não garante punição adequada para esse tipo de ocorrência, aumentando a sensação de impunidade.
0: General Girão, do PL do Rio Grande do Norte, critica a condução das políticas de segurança pública, afirmando que o aumento da violência exige mais do que os investimentos financeiros anunciados pelo governo federal.
1: O deputado também defende o fortalecimento das forças policiais, com mais garantias aos agentes de segurança. General Girão ainda critica o sistema de justiça do país e defende a redução da maioridade penal como resposta ao avanço da criminalidade.
0: Justiça. A Câmara aprovou restrições para condenados por crimes sexuais contra crianças e adolescentes. A repórter Daniele Lessa acompanhou a votação.
4: O plenário da Câmara dos Deputados aprovou o texto principal do projeto que cria restrições para pessoas condenadas por crimes sexuais contra crianças e adolescentes, como estupro de vulnerável, exploração sexual infantil e produção ou divulgação de pornografia infantil. A proposta altera a Lei de Execução Penal. Pelo texto aprovado, a Justiça poderá determinar o uso de tornozeleira eletrônica e estabelecer limites de circulação quando o condenado deixar o presídio ou estiver cumprindo pena em regime aberto. Essas restrições poderão impedir a aproximação da vítima e de sua família, escolas, creches, parques, praças e outros locais frequentados por crianças. O condenado também poderá ser proibido de trabalhar em atividades voltadas ao público infantil, pedir guarda ou adoção de menores, morar em locais com crianças que não sejam seus filhos ou enteados e manter contato com menores de 14 anos por meios digitais sem autorização judicial. O relator do projeto, o deputado Kim Kataguiri, do Missão de São Paulo, defendeu que o objetivo é reduzir o risco de reincidência e criar mecanismos permanentes de proteção a crianças e adolescentes.
5: A gente impõe medidas, penas restritivas de direito para pedófilos, a gente impede que o pedófilo tenha uma creche, tenha um parquinho, seja dono de qualquer estabelecimento frequentado ou que tenha como clientela crianças, adolescentes.
4: Outro ponto previsto é a obrigação de comunicar formalmente ao cônjuge ou companheiro sobre a condenação e as restrições vigentes. Para concluir a votação, ainda falta os deputados votarem uma modificação que amplia a medida também para menores acusados de crimes sexuais contra crianças e adolescentes. A emenda, apresentada pelo deputado Marcel Van Hatten, do Novo, do Rio Grande do Sul, altera penalidades previstas no Estatuto da Criança e do Adolescente. O debate sobre esse ponto gerou polêmica entre os parlamentares. A votação do texto principal chegou a ser suspensa. A emenda amplia de 3 para 6 anos o prazo máximo de internação de adolescentes que pratiquem atos infracionais com violência. E nos casos análogos a crimes hediondos, o prazo pode chegar a 12 anos. A emenda também prevê transferência para estabelecimento prisional comum quando o adolescente atingir a maioridade durante o cumprimento da medida socioeducativa em local separado dos detentos comuns. O deputado Marcel Van Hatten defendeu que os deputados se manifestem em votação nominal.
5: Se eles quiserem votar a favor de criminoso hediondo, vota a favor, mas deixa votar. Que acordo é esse que nós do Novo temos que retirar um destaque que é para punir melhor aqueles que são criminosos, porque senão eu não voto o resto do texto. Eu não vou admitir passar pano para esse tipo de bandido, não. Não vou retirar o meu destaque nem o pedido de nominar. Isso é um direito nosso.
4: A votação do projeto que cria restrições para condenados por crimes sexuais contra crianças e adolescentes ainda precisa ser concluída pelos deputados antes de a proposta seguir para o Senado. Da Rádio Câmara de Brasília, Daniele Lessa.
1: Clarissa Tércio, do PP de Pernambuco, protesta contra a decisão do Ministério Público Federal de arquivar denúncia de violência política e de gênero que ela teria sofrido na Comissão da Mulher, contradizendo conclusões da Polícia Legislativa, que comprovam a injúria e o ataque misógino.
0: Clarissa Tércio evidencia a insegurança no ambiente de trabalho a que deputadas estão expostas e questiona qual o limite tolerável para a liberdade de expressão. Para a deputada, o arquivamento de seu processo evidencia a parcialidade das decisões judiciais, razão pela qual ela vai recorrer.
1: Paulão do PT critica a tramitação de um processo eleitoral em Alagoas que determinou a cassação de seu mandato. O deputado alega que a ação avançou sem que ele pudesse exercer plenamente o direito à ampla defesa e ao contraditório.
0: O deputado também afirma que vai continuar recorrendo da decisão e defendendo a legitimidade do mandato obtido nas urnas. Paulão sustenta que a eventual mudança no resultado eleitoral desconsidera a votação recebida e reafirma a disposição para seguir na disputa política.
1: Márcio Gerri, do PCdoB, acusa membros do governo do Maranhão de utilizarem o aparato estatal em favor de interesses políticos e familiares. O parlamentar denuncia a articulação de uma CPI na Assembleia Legislativa com o objetivo de atingir adversários da atual gestão.
0: De acordo com Márcio Gerri, o governo deixou de lado compromissos com a população para priorizar ações com foco eleitoral. Para ele, trata-se de uma tentativa de manutenção no poder.
6: Desenvolvimento Regional.
1: Ricardo Maia, do MDB da Bahia, mostra como as emendas impositivas são fundamentais, especialmente para garantir saúde e infraestrutura para municípios com receitas precárias. Ele citou como exemplo a compra de UTIs móveis e viaturas para as cidades de Araci, Vanderlei e Jaguaripe.
0: Ricardo Maia defende também que ações do Executivo, como a duplicação da BR-116 e a construção de institutos federais, são fundamentais para o crescimento do sertão baiano e do Brasil, reforçando o Pacto Federativo e os investimentos no futuro do país.
6: Meio Ambiente.
1: Pedro Lucas Fernandes, do União, alerta para os impactos econômicos da possível criação da reserva extrativista Tauamirim, no Maranhão. Segundo o parlamentar, a medida pode comprometer empregos, investimentos e o funcionamento do complexo portuário do estado.
0: Pedro Lucas Fernandes assinala que comunidades locais não teriam sido ouvidas durante o processo conduzido pelo ICMBio e Ministério do Meio Ambiente. Em nome da conciliação entre preservação ambiental e desenvolvimento econômico, o deputado pede a suspensão da criação da reserva.
6: Economia.
1: Berlanco Solano, do PT do Piauí, cumprimenta o governo federal pela decisão de reduzir impostos para compras internacionais até $50 e reduzir para 30% as taxas para aquisições até $3,000. Em seu entendimento, a medida valoriza o salário e insere o Brasil no comércio global.
0: Berlanco Solano destaca inovações trazidas pela reforma tributária, como a criação do cashback. Ele defende a compensação de perda de arrecadação com a taxação de apostas eletrônicas e dos super ricos e classifica como enganoso as afirmações de que o governo só aumenta tributos.
1: Lafayette de Andrada, do PL de Minas Gerais, critica o leilão de energia promovido pelo governo federal para a contratação de termoelétricas. Ele alerta que a medida contraria compromissos ambientais assumidos pelo Brasil e pode aumentar em mais de 10% a conta de luz dos consumidores.
0: Lafayette de Andrada acrescenta que órgãos de fiscalização já pediram a suspensão do leilão por falta de transparência e por mudanças repentinas nos preços. Segundo o parlamentar, o edital também ameaça desalojar milhares de famílias de agricultores assentadas no norte de Minas.
1: O STF começou a julgar as ações que tratam das regras de distribuição dos recursos da produção do petróleo. Segundo Marcelo Crivella, do Republicanos do Rio de Janeiro, não há justificativa para retirar receitas dos estados produtores, enquanto se mantém a arrecadação integral de outros recursos naturais, como os minérios.
0: De acordo com Marcelo Crivella, o Rio de Janeiro já sofreu impactos econômicos históricos, como a transferência da capital para Brasília. O parlamentar reforça que o estado depende dos royalties para financiar áreas críticas como segurança pública, saúde e educação.
1: Bongás, do PT do Rio Grande do Sul, defende a ampliação da faixa de isenção do imposto de renda, argumentando que reduzir a tributação fortalece o consumo das famílias.
0: O deputado também sustenta que a mudança impulsiona a economia ao ampliar o poder de compra da população. Além disso, Bongás reforça o apoio a propostas voltadas às condições de trabalho, como o fim da escala 6x1.
6: Trabalho.
1: Deputados fecham acordo para simplificar proposta de redução da jornada de trabalho. A repórter Silvia Munhato tem as informações.
7: O presidente da Câmara dos Deputados, Hugo Mota, afirmou que as negociações sobre o fim da escala de trabalho 6x1 se encaminham para uma alteração constitucional que reduz a jornada de trabalho de 44 horas semanais para 40 horas, com 2 dias de descanso e sem perdas salariais. Hugo Mota teve uma reunião para debater o tema com o ministro do Trabalho, Luiz Marinho, o ministro das Relações Institucionais, José Guimarães, líderes do governo e membros da comissão especial que trata da redução da jornada. Segundo Mota, situações específicas poderão ser tratadas pelos próprios trabalhadores e empregadores.
8: Nós queremos também fortalecer as convenções coletivas para que elas possam tratar das particularidades de cada setor. Também estabelecemos que será necessário o projeto de lei encaminhado pelo Executivo para podermos adequar a legislação às mudanças que faremos à nossa Constituição pela redução da jornada de trabalho.
7: O presidente da comissão especial que analisa a redução da jornada, deputado Alencar Santana, do PT de São Paulo, disse que vai ficar faltando decidir se haverá alguma compensação para os empresários e se haverá transição. Alencar defendeu a implementação imediata da mudança de jornada.
9: Eu, de minha parte, entendo que nós temos que implementar tudo que pudermos já. Há uma necessidade. Mas esse é o debate que nós vamos continuar amadurecendo. Logicamente, queremos e vamos garantir esse direito aos trabalhadores, mas, ao mesmo tempo, ninguém jamais pensa em quebrar a economia brasileira. Na verdade, nós entendemos que vai ter um ganho de escala de produtividade adiante.
7: A comissão especial fez audiência pública para debater os efeitos das mudanças para as mulheres e para pequenas empresas. Da Rádio Câmara de Brasília, Silvia Minhato.
0: Fernando Mineiro, do PT do Rio Grande do Norte, compara a resistência ao fim da escala 6x1 com os movimentos contrários à abolição da escravidão no Brasil. O parlamentar entende que a redução da jornada para 40 horas semanais representa uma medida de justiça social.
10: Nós temos também aqueles e aquelas que pregam o terror na sociedade com mentiras, com fake news, com manipulações, da mesma forma que aconteceu quando, em 1940, foi criado o salário mínimo, da mesma forma, quando se colocou em debate a recuperação real do salário mínimo, esse setor que defende o empresariado, que aliás são maioria aqui nessa casa, diga-se de passagem, mas serão derrotados, porque o povo brasileiro está acompanhando esse debate.
1: De acordo com Fernando Mineiro, setores contrários à mudança propagam o medo para criticar a proposta, assim como ocorreu em debates históricos sobre direitos trabalhistas. O parlamentar espera que o Congresso acompanhe o entendimento da população e aprove a redução da jornada.
0: Na visão de Paulo Lemos, do PT do Amapá, a Câmara deve priorizar debates que impactem diretamente a vida da população. O parlamentar argumenta que embates ideológicos e ofensas pessoais não contribuem para o desenvolvimento econômico e social do país.
1: De acordo com Paulo Lemos, a discussão sobre a redução da jornada de trabalho é uma das prioridades com amplo apoio popular. Ele propõe a realização de estudos técnicos e o diálogo com o setor produtivo para avançar em uma proposta de forma equilibrada.
6: Direitos Humanos.
0: Jadira Fegari, do PCdoB do Rio de Janeiro, lembra que o 13 de maio marca os 138 anos da abolição formal da escravidão no Brasil. A deputada afirma que a Lei Áurea, apesar de ter sido uma conquista do movimento abolicionista, não garantiu à população negra o acesso pleno a direitos.
1: Jandira Fegali defende políticas afirmativas e medidas de reparação para enfrentar o racismo estrutural no país. Ela ressalta que as mulheres negras sofrem os maiores impactos das desigualdades sociais na renda, na educação, no trabalho e nas diferentes formas de violência.
6: Educação.
0: Rubens Pereira Júnior, do PT do Maranhão, destaca projeto de cursinho gratuito que prepara jovens de São Luís para o acesso ao ensino superior. Ele assinala que a iniciativa, fundada em 2023, tem ajudado a realizar o sonho de muitos jovens da periferia da capital do estado.
1: Rubens Pereira Júnior informa que o projeto já registra mais de 300 aprovações em institutos federais e universidades públicas. O congressista destaca que o cursinho passou a receber apoio federal em 2025 por meio da Rede Nacional de Cursinhos Populares. populares.
0: Professora Luciene Cavalcante, do PSOL, critica a postura da Prefeitura de São Paulo diante da greve dos servidores da educação. Segundo a deputada, a proposta de reajuste de apenas 13,5% parcelado em 2 anos desvaloriza a categoria.
1: Professora Luciene Cavalcante também critica a reforma administrativa, que, segundo ela, prejudica a carreira do magistério e afeta direitos de aposentados e pensionistas. Para a deputada, o projeto abre caminho para a privatização da educação infantil.
0: Termina agora o Jornal Câmara dos Deputados, com trabalhos técnicos de Everson Roni e apresentação de Márcio Aquilissardi e José Carlos Andrade. Uma ótima noite para você.
1: A Voz do Brasil volta amanhã. Boa noite.
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2: Olá, boa noite para você em sintonia aqui conosco na Rádio Líder FM. Está começando aqui pela frequência de 107,5 mais uma edição do seu programa das noites. É o Fim de Noite Líder especial, afinal hoje é quarta-feira, dia 13 de maio de 2026. A apresentação é minha, Odinei Gonçalves, a operação de áudio é do professor Ademir Nunes, as edições estão a cargo de Paulo Barbosa e a direção geral é de Mauro Roberto Valmórbida. As melhores músicas, as melhores canções de todos os tempos, as mais românticas, as mais apaixonadas, você confere a partir de agora até meia-noite. E a gente começa o som de Stevie Wonder, Isn't She Lovely? Ainda tem Aviões do Forró e fechando o bloco tem Zezé de Camargo e Luciano.

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2: Ótima noite, ótima quarta-feira para você. Hoje, meio de semana, Dia Internacional de São Sofá. É o dia mais apaixonado e, claro, com o melhor da música para você. Edu Ribeiro, pra gente recordar agora, Me Namora. Depois tem Foreigner e Daniel.

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3: O primeiro contato com o mercado de trabalho pode transformar sonhos, ampliar horizontes e abrir novos caminhos para o futuro. Em Santa Catarina, estudantes da rede pública em situação de vulnerabilidade social estão tendo essa oportunidade por meio do estágio social do Tribunal de Justiça. O programa oferece bolsa remunerada, auxílio transporte e experiência profissional para adolescentes que atuam em fóruns de diferentes regiões do estado. A iniciativa está presente em cidades como Florianópolis, Criciúma, Joinville, Blumenau e Chapecó. Além da experiência profissional, o projeto busca fortalecer o vínculo dos estudantes com a educação e incentivar novas perspectivas de vida. A psicóloga escolar Letícia Ramos Melo acompanha de perto esse trabalho em Criciúma.
4: Essa aproximação ela contribui para a construção de um sentimento de pertencimento social, de reconhecimento simbólico, de elementos que são fundamentais para o desenvolvimento da identidade, da autoestima, oferecendo novos referenciais identificatórios e abrindo a possibilidade delas traçarem novos caminhos, né? Ter contato com outras pessoas, novas visões de futuro.
3: As estudantes selecionadas conciliam a rotina escolar com atividades administrativas dentro do fórum. E segundo a psicóloga, a experiência vai além da formação profissional.
4: O desenvolvimento de uma maior responsabilidade, de autonomia, capacidade de lidar com regras, com algumas frustrações, capacidade de organização. Então, isso tudo elas vão levar para a sua vida acadêmica, né, e também profissional futuramente.
3: A iniciativa também tem impactado servidores que acompanham a rotina das adolescentes dentro do judiciário. A chefe de secretaria do Fórum de Criciúma, Luana Soares Souza, destaca o comprometimento das estudantes.
5: Está sendo muito bom, a gente recebeu alunas muito sérias, comprometidas. Estou aqui há 22 anos, é impossível que a gente não se inspire também nessa vontade que elas chegam de aprender coisas novas, de ver tudo que a gente faz aqui. Enfim, eu tenho certeza que o futuro delas vai ser de muito sucesso e espero mesmo que elas, estando aqui esse tempo conosco, a gente consiga contribuir de alguma forma para o crescimento delas.
3: O estágio social tem duração inicial de 1 ano, com possibilidade de prorrogação. Mais do que a experiência profissional, o projeto reforça a educação como ferramenta de transformação social e construção de oportunidades. De Florianópolis, da Rede de Notícias Acaerte, Amarilis Pequeno.
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6: Essa é a Rádio Líder FM e este é o programa Fim de Noite para os melhores ouvintes. Aliás, por falar em ouvintes, um grande beijo no coração da Roseli. Alô também para o GR. Os dois estão nos ouvindo lá na Vila Remor. Cristiano Araújo chega para cantar para vocês e para todos nós. Espaçosa demais. Ainda passa por aqui Berlim e Kiko Zambianchi.

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3: É a noite líder com o melhor da música para os melhores ouvintes. Aquela seleção caprichada escolhida a dedo para você. César Menotti e Fabiano agora cantam Sonhei com Você. Na sequência, Air Supply e Engenheiros do Havaí.

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9: Você está ouvindo a Rádio Líder FM e o programa Fim de Noite. Espero que você esteja gostando da nossa programação, que é sempre feita com muito carinho, trazendo sempre as melhores canções, as melhores músicas para você que está aí do outro lado do rádio, nos ouvindo na sua casa, no seu carro, no seu trabalho, e a companhia para você nesta noite fria de quarta-feira. E a gente aquecendo você com o melhor da música, música quente, calor humano, não faltam por aqui, pode ter certeza. Agora vamos ouvir Patrick Swayze, depois Claudinho Buchecha e Marciano.

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2: Você está ouvindo a Rádio Líder FM e o programa Fim de Noite desta quarta-feira, 13 de maio. Um abraço para Juliana lá em Parintins, na audiência, na companhia, nos ouvindo, nos prestigiando. Para você, Ju, e para todos nós, tem Caetano Veloso e Gal Costa. Sorte! Ainda vamos ouvir Roxette e Eduardo Costa.

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2: Valeu demais pela audiência, pela companhia, onde quer que você esteja aqui nos prestigiando nesta noite de quarta-feira. Um alusão também para Pete, que sempre nos acompanha aqui. Alô, Pedro Braz, um abraço. A Aerosmith agora canta I Don't Want Miss a Thing. Essa música é linda. Depois tem Copacabana Beach e Murilo Rufi.

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2: Essa é a noite líder, a melhor programação do seu rádio. Trazendo agora Michael Jackson, Music and Me. Depois, Chitãozinho e Chororó e Raul Seixas.

você está ouvindo a Rádio Líder FM, o fim de noite é reta final, é a última sequência começando ao som de Leandro e Leonardo para recordar, não aprendi a dizer adeus, ainda vamos ouvir Eraser e Tigres de Bengala fechando todas da programação do fim de noite desta quarta-feira.

0: Ponto final na edição de hoje do Fim de Noite Líder. Foi um prazer imenso poder estar aqui com vocês, dividindo mais uma super sequência musical, 2 horas com muita música boa. Obrigado mesmo, de coração. Eu fico por aqui, mas a programação da Líder continua. Vem aí a madrugada de quinta-feira com boa música para você. Uma ótima madrugada, fiquem todos com Deus e até amanhã. Tchau, tchau.
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4: Boa quinta-feira pra você que tá ligadinho junto com a gente. Tô chegando com o melhor da nossa música sertaneja. Hoje é dia 14 de maio, hein? Gratidão pela companhia, pela escolha de curtir com a gente. A partir de agora, o melhor da nossa música sertaneja. Vamos juntos nas próximas 2 horas, levando alegria, levando aqui a nossa boa música sertaneja. Pra começar a edição desta quinta-feira, Hugo e Guilherme, a participação especial é da Ana Castela.
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0: Ana Prado, escrito nas estrelas, aqui no Play, e o melhor da nossa música sertaneja pra você. Ainda teve Danilo e Davi, os irmãos Henrique e Juliano com A Sua Última Saudade, também Matheus Vargas com Kleber e Cauã, e a gente abriu bem demais a edição desta quinta, dia 14, com Hugo e Guilherme, todo mundo menos eu. A participação especial é da Ana Castela. Forte abraço pra você que escolheu aqui a nossa rádio pra te fazer companhia nesta quinta-feira, hein? O nosso muito obrigado pela amizade, pelo carinho da sua audiência.
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0: Salve, salve, simpatia, excelente quinta-feira pra você que tá ligadinho junto com a gente. Seguimos com mais músicas. Panda, vem aí com Gustavo Lima.

0: Zezé de Camargo, cada minuto. Aí, moda ajeitada, moda arrumada, hein, minha gente? Olha aí, agora você vai curtir a música Flor de Maracujá, lançada em março do ano passado pela dupla Maria Cecília e Rodolfo, com a participação especial de Mato Grosso e Matias. Esse encontro de gerações, hein? Que fala de um amor que marca a vida para sempre.
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0: Acaba nessa nova roupagem para férias em Salvador, teve a participação especial do Léo Foguete. Também a nossa Maria Cecília Rodolfo, participação de Mato Grosso e Matias. Você curtiu o projeto solo também do Zezé de Camargo. E abrimos esta sequência com o Panda, junto com Gustavo Lima. Calcinha de renda. Uma boa quinta-feira para você. Gratidão pela amizade e pela companhia. Aqui só moda ajeitada, moda arrumada para vocês, hein?
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De volta com o melhor da música sertaneja. Uma boa quinta-feira para você que escolheu a nossa rádio para te fazer companhia. É hora de Max e Luan.

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1: Ele é demais em tudo o romantismo de Gustavo Mioto aqui no Play. Também os Agroboy. Também teve Léo e Rafael Partiu Rodeio com a participação especial do Rio Negro e Solimões. Abrimos a sequência com Max e Luan. Já estamos na quinta-feira, hein? Quinta-feira, quintou, hein? Um abraço especial para você que tá ligado com a gente, seja aí no trabalho, seja no seu carro, também dando carona pra gente. O nosso muito obrigado realmente pela audiência e pela amizade de cada um de vocês. Saúde e paz, que o resto a gente corre atrás, hein? Um abraço especial em você.
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1: É, moçada, já estamos de volta. O melhor da nossa música sertaneja pra você. É hora de Dai Lara.

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1: Felipe Rodrigo, pra fechar muito bem a nossa primeira hora juntos em Caos de Alguém. Também teve Bruno Rosa. Você curtiu A Ilusão de Ótica, de Matheus e Cauã, junto com a Ana Castela. Teve a Júlia e Rafaela Vampiro, hein? Participação dos irmãos Guilherme e Benuto. E abrimos a sequência com a Dai e a Lara. Essa cidade é um ovo. Foi assim, a gente já fecha muito bem a nossa primeira hora juntos, hein? Já já eu volto pra segunda hora aqui do Play Sertanejo. O melhor da nossa música sertaneja pra você curtir está aqui, hein? É quinta-feira, gente. Um abraço especial pra você. Já já eu volto com mais moda sertaneja.
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1: É, moçada, já estamos de volta com o melhor da nossa música sertaneja. Uma boa quinta-feira pra você que tá ligadinho com a gente. Chegamos aqui pra segunda hora de hoje. Pra começar, tem Israel e Rodolfo.

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1: O embaixador Gustavo Lima, assunto que dói, ou sofrência, hein? Gustavo Lima cantando aqui pra gente nesta super quinta-feira. Também teve Cleiton e Romário, junto com Luan Santana, Edson Hudson. E abrimos aqui a segunda hora de hoje, ao som de Israel e Rodolfo, não, mas quase. Moda ajeitada, moda arrumada, que você curte junto com a gente o melhor da nossa música sertaneja, tá? Um abraço especial pra você que ligou o rádio agora. Esse é o Play Sertanejo, é o programa sertanejo mais tradicional e mais ouvido do Brasil. 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É, gente, quinta-feira, hein? Seguimos com mais músicas aqui na sua rádio favorita. Fred e Fabrício, vem aí.

0: Simone Mendes, Dois Tristes, aqui no Play. Também Abel e Benício. A participação especial é do Kaique e Felipe. Também Espaçosa Demais com o Felipe Araújo. E abrimos a sequência com o Fred e Fabrício. Moda ajeitada, moda arrumada, que você curte junto com a gente na quinta-feira mais sertaneja do Brasil, hein? Aquele abraço especial pra você e pra você também. Já já quem canta aqui pra gente é a dupla Marcos e Belotti. Segura aí que o Play volta já.
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0: Salve, salve, simpatia, já estamos de volta. Sempre com o que é de melhor do cenário sertanejo. Marcos e Belotti, vem aí.
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0: A nossa boiadeira Ana Castela, nosso quadro aqui no Play Sertanejo, hein? E agora você prepara o coração aí, porque a gente vai relembrar o sucesso Louca de Saudade. Uma das músicas mais românticas da dupla Jorge e Matheus, hein? Essa música ela foi lançada em 2016, há 10 anos atrás, no álbum Como Sempre, Feito Nunca.
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0: Mariane Matheus e Nayara Azevedo aqui no Play. Também Jorge Matheus, Louca de Saudade. Essa é bonita, hein? É TBT, é quinta-feira. Ainda teve Ana Castela com o nosso quadro. A dupla Marcos e Belucci também cantou aqui pra gente. Pegue esse carro. Moda boa tem pra você curtir, hein? Play Sertanejo dando eco, hein? A cada dia que passa, a nossa audiência, ela só aumenta. E a você que escolheu aqui a rádio, escolheu o Play Sertanejo, a nossa gratidão pela amizade, pela audiência.
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0: De volta para a última sequência do Play Sertanejo, nesta super quinta-feira, Country Beat vem aí com Rio Negro e Solimões.

0: Carla Fernandes, a nossa mineirinha a amar de novo. Também a Marília Tavares, casado, solteiro. Também teve Humberto e Ronaldo com Fred e Fabrício. E abrimos a sequência com Country Beach e Rio Negro e Solimões. E assim, a gente põe aqui ponto final em mais uma edição do Play Sertanejo, hein? Aquele abraço especial em você. Obrigado pela amizade, pela companhia. Amanhã já é sexta-feira. Estaremos juntos aqui na rádio em mais uma edição do Play Sertanejo. Tudo de bom pra você e até lá.
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3: E aí, tudo bem? Tudo certo? Prazerzaço por aqui, sou eu, Maicon Oliveira, de volta na programação pra ficar contigo nos próximos minutos nessa viagem no tempo, anos 70, 80, 90, 2000, pra gente dar um play nas nossas melhores recordações. A gente começa bem o Raridades com Rush, Tom Sawyer,
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0: Thai Atlantic Star com Secret Lovers, 1985. Teve o Red Hot Chili Peppers com Under the Bridge. E lá no começo do bloco, o Rush. Fica por aí, volta já.
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0: Estamos de volta na sua quinta-feira trazendo mais sucessos internacionais. E a gente vai para 95. Essa música é demais. 31 anos atrás, Wakefield, Another Day.
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0: Daí Roxette, Sleeping in My Car, de 94, de 95 teve o Wakefield. E agora a gente volta pra 1981 pra curtir Under Pressure, da banda Queen. A track foi listada na posição 31 na lista das 100 melhores canções dos anos 80 da VH1. Bora ouvir?
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0: bloco do seu Raridades, ao som de Queen, Under Pressure, 1981, teve Roxette, Wakefield e por aí foi. Mas, segura as pontas, depois do intervalo, tem muito mais pra você.
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0: De volta na sua quinta-feira, trazendo a segunda parte do seu Raridades e mais sucessos internacionais. Esse é de 82 do Supertramp, My Kind of Lady.

0: Sexy Eyes, 1980. Teve o NSYNC, o Sony Supertramp, My Kind of Lady. E aí, recordou? Deu um play nas suas melhores recordações? Último bloco, volto já.
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0: Estamos de volta na sua quinta-feira.

0: Tá aí o Earth, Wind & Fire na programação. Agora a gente vai pra 2002 com o primeiro single do álbum Misunderstood, da cantora Pink. E essa faixa se tornou um grande sucesso internacional, alcançando o top 10 em muitos países, com Get the Party Started.
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0: Fechando bem essa edição de quinta-feira, ao som de Eric Clapton, My Father's Eyes. Obrigado pela sua audiência, pelo seu carinho. Não desliga, na sequência tem muito mais. Te vejo amanhã.
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2: Super quinta-feira, tá no ar o melhor programa da música sertaneja aqui do seu rádio. Tudo bem, sertanejaço tá chegando. Uma excelente quinta-feira pra vocês. Muito obrigado pelo carinho da sua audiência. Tamo começando por aqui pra você curtir só modão top, só coisa boa, meu amigo, só os melhores sucessos do seu rádio. E eu chego com Simone Mendes e o tal do erro gostoso, como é que é isso?
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0: Homem Kleber Cauã, Papai do Céu, e o nosso programa volta já.
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0: Já tá de volta por aqui no Sertanejaço, som do Júnior e do César, cheiro de culpado. Ó. Oh.

0: Mariana Fagundes, After Zerete Cristiano, resumindo, João Neto e Frederico, 300 km. E esse é o nosso programa Sertanejaço, que volta já.
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0: Fala comigo, tudo bem? Tô de volta no Sertanejaço desta terça, quarta, quinta-feira hoje, meu Deus do céu, hein? Desta quinta-feira, o som é do Leonardo, Me Dê Um Sinal.

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0: Bruninho e Davi, depois de você, Danilo e Davi, apaga, apaga, apaga, e o nosso programa não para, já já eu volto.
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0: Olha só quem tá de volta no nosso programa, Israel e Rodolfo, arruma.

0: você, não é? Lucas Luco, só não deixa eu tomar birra, porque depois que toma birra aí é difícil, a vida fica complexa, complicada, né? Programa Sertanejaço volta já.
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0: Tô de volta no seu rádio com o melhor da música sertaneja, uma excelente quinta pra todo mundo ligado aí na nossa programação. O som do Country Beat agora abrindo mais um bloquinho. Quem que tá?
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0: Arnaldo vai cair água, Marcos e Belucci. Eu era, e o nosso programa não terminou não. Calma, voltamos já.
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0: Fala comigo, Super Quinta, pra você, meu povo. Você que tá aí no seu trabalho e ouvindo umas modas pra dar uma animada, né? Tem Humberto e Ronaldo, amigo cachaceiro.

0: do Cleiton Romário a O Goiás. Murilo Ruf, boca enganada, e o nosso programa volta já.
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0: Tá por aqui no seu rádio de volta, na sua programação, o som do Léo Chaves. Deixa eu mentir.

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0: com Michel Teló, com esse medley Toda Forma de Amor Exagerado, Hugo e Guilherme Todo Mundo Menos Eu, com a Ana Castela. E já já eu volto pro nosso último bloco desta quinta. Tá curtindo? Tá gostando? Então não desliga o rádio, não.
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0: No melhor do seu rádio, o nosso Sertanejaço volta pro último bloco desta quinta com Fred, Fabrício, Poder Que Você Tem.

0: Foi o Matheus Vargas, Desocupa, com Kleber e Cauã. O Luan Santana cantou com Léo Foguete, Dona, e a Simone Simaria, Amoreco, sucesso de 2020 das Irmãs. O nosso programa fica por aqui, muito obrigado pelo carinho da sua audiência, fique com Deus, um forte abraço e até mais.
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4: Bora agora com Nós na Mora, Ataíde Alexandre, lá nos anos 90, mostrando aquele lado irreverente da dupla, e misturar humor com romantismo. Era coisa direta, né, de Ataíde Alexandre, coisa que aproximava ainda mais do público. E a gente viaja com esse som agora.

0: Barreirito essa noite, trem que mistura alegria com sentimento, a gente faz aquela mistura de ritmos aqui mesmo, viu? É vida acontecendo e já já a gente volta com mais moda cantada, com mais viola cantada aqui no Violada.
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1: Vamos de dia sim, dia não. João Mineiro Marciano, lá nos anos 80, aquela linha de dor de amor bem intensa da dupla. Eles eram conhecidos justamente por isso, viu? Interpretar como se fosse história própria. E o público acreditava em cada palavra, viu? Quantos não se identificavam, né?

0: Te preciso, Mato Grosso Matias, agora apertou sem avisar, hein? Daquelas que a gente escuta e já sente lá no fundo, aconteceu contigo aí também? Eu vou até tomar uma aguinha aqui, um cafezinho, e daqui a pouquinho a gente já volta com mais modão.
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0: Estamos de volta agora com as águas de São Francisco de Nigeno, trazendo aquela temática bem brasileira, ligada ao interior, à vida simples.

0: De Matão, o trem que é o Brasil do jeitinho que ele é, viu? Simples, cheio de história. E daqui a pouquinho, logo depois do intervalo, Violada já continua com mais moda, com mais história cantada por aqui.
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2: 4:54

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3: Vamos de João Carreiro, Capataz, Cadê? Mato Grosso, Matias, participação especial. Anos 2010 mostra esse encontro de gerações. Gente, essa música é linda demais. E é isso que mantém um sertanejo vivo, viu? Tradição andando junto com o povo.

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0: Biais Gino Franco, seja feita a vontade de Deus, amém, assim seja em todos os momentos da nossa vida, né? Trem que junta raiz com modernidade, viu? E prova que música boa nunca perde espaço. A gente faz uma pausa e daqui a pouquinho o Violada continua.
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0: 5 e 8.
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0: Estamos de volta com Violada. Ótima quinta-feira. Agora tem Cavalinho de Pau, Belmonte e Amaraí, daquelas modas antigas, lá dos anos 70. Músicas que traziam muito da infância, da vida simples, viu? Eu viajo tanto, gente. É tão bom curtir essas modas do passado, viu?

0: do Rancho Zé do Pinho, canoeiro apaixonado, trem daquele que dá uma saudade boa, né? Daquelas lembranças que aquecem o coração, e daqui a pouquinho a gente já continua com muito mais.
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0: 5:21.
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0: Convidamos os prezados ouvintes do programa Hora Milagrosa para que venham visitar as congregações da Igreja Apostólica nas seguintes localidades: União da Vitória, Paraná, com reuniões aos domingos às 10 horas da manhã. Rua Francisco Xavier da Costa, número 6, bairro Cidade Jardim, esquina com a rua Ivo Selbaque. Canoinhas, Santa Catarina, com reuniões quinzenalmente aos domingos às 16h30. Rua Otávio Tabalipa, número 528, bairro Campo d'Água Verde. Erval do Oeste, Santa Catarina, com reuniões quinzenalmente aos sábados às 19h30 e aos domingos às 9h30 da manhã. Rua Florianópolis, número 395, Centro. Nosso endereço para cartas: Igreja Apostólica, Caixa Postal 10.064, CEP 03014-970, São Paulo, capital. Divulgamos a seguir um depoimento de fé enviado para a sede desta Igreja Apostólica. Ao lidar com animais de uma fazenda em outubro de 2022, o senhor Sidney Miranda de Souza foi surpreendido pela reação impetuosa de um cavalo que, ao tropeçar no cercado, fez com que um pedaço de madeira se soltasse e atingisse esse senhor, impacto que o derrubou de costas ao chão a 3 metros de distância. De imediato, ele não percebeu as consequências da queda brusca e continuou seu trabalho. Assim que tomou conhecimento do caso, a mãe dele, senhora Maria Rosa Miranda Furtado, clamou aos céus em favor desse filho e pediu que a esposa o levasse ao médico, no que foi atendida, visto que, depois de algumas horas, ele passara a sentir fortes dores pelo corpo. Durante o trajeto, o senhor Sidney ficou muito mal, tanto que foi necessário recorrer a socorristas para levá-lo ao hospital local. Radiografias nada revelaram quanto a fraturas, mas como ele continuava sofrendo com dores que o faziam perder os sentidos, encaminharam-no para outra localidade para exames e atendimento especializado. Nesse meio tempo, a mãe continuou clamando aos céus em favor desse filho e suplicou que a Santa Vó Rosa e o Santo Irmão Aldo abençoassem o tratamento que se fazia necessário para a ruptura do braço e significativa perda de sangue, identificadas nos exames detalhados. Graças a esses benditos santos, tudo correu bem para ele durante a intervenção cirúrgica, da qual apresentou boa recuperação. Após a alta hospitalar, ele passou a fazer uso de água ungida e, dentro de pouco tempo, superou as consequências daquela ocorrência sem sequelas. Reconhecida aos céus pela sobrevida, saúde e boa disposição desse filho, a senhora Maria Rosa direcionou ações de graças a Deus Pai e aos seus santos em depoimento de fé, remetido de Rio Verde, estado do Mato Grosso do Sul, em julho de 2024.
1: Comunique-se com a Igreja Apostólica através do e-mail conselhodeliberativo@igrejaapostolica.org, repetindo: conselhodeliberativo@igrejaapostolica.org, ou pelo site ouvidoria.igrejaapostolica.org.

Prezados ouvintes da Hora Milagrosa, convidamos a todos para que venham participar das reuniões da Igreja Apostólica que são realizadas nesta cidade de Erval do Oeste, estado de Santa Catarina, com reuniões quinzenalmente aos sábados às 19h30 e aos domingos às 9h30 da manhã. O endereço é Rua Florianópolis, número 395, Centro. Serão todos muito bem-vindos.

0: Estamos apresentando a Hora Milagrosa e na sequência vai falar-lhes o pastor Ramão Simval Medeiros Machado.
1: Ó prezados e amados ouvintes deste santo programa A Hora Milagrosa, paz seja convosco. A paz de nosso Senhor Jesus que vos é dado, segundo a sua fé. A paz duradoura, a paz permanente na alma do santo Filho de Deus. Desejo-lhes esta graça de nosso Senhor Jesus, para que vivam felizes e possam contar sempre com o amparo dos santos e anjos da milícia angelical, que a nossa Mãe Maria Santíssima, Rainha dos Céus e nossa Mãe Espiritual, Mãe de nosso Senhor e Salvador, abençoe o seu lar, abençoe a sua vida e assim também a bênção da Santa Vó Rosa. Recebam a bênção do Consolador, esta Santa Poderosa, que tem dado desta paz e consolo para a alma dos aflitos e oprimidos neste mundo que confiam nela, e também a bênção do santo profeta irmão Aldo. Falo-lhes, prezados ouvintes, nesta oportunidade, de nossa doutrina no que se refere ao tabernáculo de Deus na terra. Amados irmãos, é importante compreendermos que para que Deus, o nosso Pai, possa atuar com todo o seu poder e glória nesta terra para salvar, para fazer a criatura humana feliz e torná-la santa, como são os santos no reino dos céus, Deus, o nosso Pai, precisaria que houvesse na terra o seu tabernáculo, quer dizer, a sua casa, a sua igreja, o seu povo, um povo que o amasse, que o respeitasse. E coube ao venerável apóstolo São João deixar escrito o seguinte a esse respeito: ele tendo as revelações de Jesus para os povos futuros, ele disse: então vi grande voz vinda do trono de Deus, dizendo: eis o tabernáculo de Deus entre os homens. Deus habitará com eles, e eles serão povo de Deus, e Deus mesmo estará com eles. Está no livro de Apocalipse, no capítulo 21 e verso 3. Ficou registrada estas palavras do venerável apóstolo. Então, nesse sentido, amados ouvintes, eu quero lhes ajudar a entender, como temos falado noutras mensagens, que esta promessa gloriosa se cumpriu. Nosso Senhor Jesus, que disse que voltaria sem demora para restaurar a sua igreja, para restaurar na terra o tabernáculo de Deus. E foi isto então realizado por Jesus nosso Senhor nos nossos dias, quando a Santa Vó Rosa foi escolhida por ele para receber as revelações e formar o seu povo e torná-lo a casa de Deus na terra, o seu tabernáculo santo, quer dizer, onde Deus é amado, onde Deus é respeitado, onde as suas leis são vividas e praticadas. E isto se deu e se dá nesta igreja apostólica, porque nós tivemos a felicidade, a misericórdia de Deus se manifestou entre nós através de seu filho amado Jesus para ensinar à bendita e santa Vó Rosa toda a sua lei, toda a sua doutrina, toda a disciplina dos céus, como nós temos sempre falado nisto. Então notem, prezados ouvintes, que tendo ela, Santa Vó Rosa, preparado a igreja de Jesus e entregado ao seu sucessor, sucessor dela, Santa Vó Rosa, o santo profeta irmão Aldo, como nós temos ensinado neste santo programa, em toda a nossa doutrina, ele, santo irmão Aldo, zelou por esta igreja, tornando-a santificada, preservando na igreja os ensinos que a Santa Vó Rosa deixou. E assim o santo irmão Aldo governou esta igreja pessoalmente diante de todos nós, que somos testemunhas da maneira como o santo irmão Aldo dirigiu esta igreja e governou. O irmão Aldo nunca tolerou o pecado, ele sempre amou o pecador, mas nunca tolerou o pecado. O irmão Aldo sempre abençoou e ajudou as pessoas para vencerem toda a maldade, todo o pecado, implantando na igreja e conservando a doutrina e a disciplina que veio dos céus, para que Deus possa estar presente entre nós, realizando seus milagres, vendo os seus filhos crescerem em santidade, em amor, praticando os seus ensinos. Agora, amados irmãos, durante 60 anos da obra desta igreja apostólica, nós tivemos este governo diretamente através de dois santos poderosos. Primeiro, da Santa Vó Rosa, que governou a igreja durante 16 anos, Deus, o nosso Pai, nosso Senhor Jesus, puderam exercer através dessa Santa de Deus o seu domínio, o seu governo, o seu poder na Igreja, mantendo-a livre de todo mal e de todo pecado. O profeta e santo irmão Aldo governou esta Igreja por 44 anos, fisicamente, como eu falei, diante dos nossos olhos, e preservou todos os ensinos que Jesus nos deu. Agora, amados irmãos, tendo ele também cumprido nesta terra a sua missão, entregou em nossas mãos o governo desta Igreja. Quando eu digo em nossas mãos, do ministério da Igreja Apostólica, ministério de pastores, para manter aquilo que Jesus ensinou e que a Santa Vó Rosa e o Santo Irmão Aldo preservaram na Igreja durante todos estes anos. Todos nós temos a incumbência de garantir em nossa vida a possibilidade, veja bem, a possibilidade de que esse governo divino, que foi criado para que Deus esteja conosco, seja mantido em nossa vida. Cada um deve merecer isto, porque, amados irmãos, a Igreja é formada por cada apostólico, por cada família apostólica, como uma célula do corpo de Cristo na terra. E Deus está e estará conosco, se nós permanecermos unidos a Jesus, nosso Senhor. E estando unidos a Jesus, nós estamos unidos a todos os santos, como a Santa Vó Rosa, Nossa Mãe Maria Santíssima, ao Santo Irmão Aldo, a todos os anjos que podem estar na nossa presença. Alguém pode dizer, mas por que pode? E não são eles todo-poderoso? Eles têm todo o poder para salvar, para libertar, para conservar a vida e a santidade daqueles que se entregam a Jesus e que lutam, fazem a sua parte para permanecer em santidade, guardando a sua fé, guardando a sua pureza, guardando a sua alma para Deus o Pai, respeitando a sua lei, a disciplina e a doutrina da Igreja. Então, amados irmãos, essas pessoas, o nosso povo, os nossos ouvintes da Hora Milagrosa, outras pessoas que virem a conhecer esta doutrina e esta disciplina e a amá-la ao ponto de santificar a sua vida e de largar de todo o pecado, também merecerão o governo de Deus, porque o tabernáculo de Deus está na terra. Foi restaurado por Jesus nosso Senhor, usando a sua serva Rosa, que herdou o galardão glorioso de Santa de Deus, e nós, povo apostólico, por amor e respeito a ela, nós passamos a amá-la e chamando-a de vó, porque, na verdade, ela é mais do que uma mãe para nós. Cuidou desta Igreja, zelou desta Igreja, com toda a dedicação e lealdade a Jesus e ao seu povo. E da mesma forma, assim, o irmão Aldo também o fez. Daí, amados irmãos, este governo divino estar garantido na terra para a Igreja. Mas é preciso haver respeito por parte de todo o nosso povo às leis do reino dos céus, às ordens disciplinares que nós temos, que são regras de um bom viver, de pessoas santas, de pessoas honradas, de pessoas tementes e respeitosas a Deus e que ama o seu próximo como a si mesmo. Então, amados irmãos, toda a família que permanecer em obediência à disciplina desta Igreja, as mulheres, vestindo as suas roupas de acordo com a disciplina ensinada nesta Igreja, ou seja, as mulheres, senhoras, moças, meninas, usando suas roupas de tecidos que não sejam transparentes, que não sejam roupas decotadas, sem mangas, ou curtas demais. O comprimento da roupa das irmãs deve passar 2 dedos abaixo do meio da barriga das pernas. Esta foi a disciplina do comprimento das saias e dos vestidos das irmãs, deixados por Jesus e pela Santa Vó Rosa, e que o irmão Aldo preservou na Igreja até os dias de hoje, e assim será para sempre. Também, quanto ao uso dos cabelos, não usando cabelos curtos demais ou repicados, nem pinturas excessivas, exageradas, nem pinturas no rosto, nos lábios, nas unhas, nem brincos, nem joias desnecessárias, mas tão somente a aliança do casamento, do noivado ou um anel de formatura. Essas são as joias usadas pelos nossos irmãos e irmãs. Também os homens têm a disciplina a ser respeitada que nós temos ensinado aqui. E todos que virem frequentar as nossas reuniões irão aprender mais sobre essa disciplina e sobre a nossa doutrina. Então, amados irmãos, isto é necessário para que nós continuemos merecendo a inspiração dos céus para a santificação da nossa alma, para nós não perdermos o rumo, a noção das coisas justas de Deus que Jesus nos ensinou, que a Santa Vó Rosa nos ensinou, o Santo Irmão Aldo, e nos deram provas que elas são indispensáveis para que uma alma santifique-se nesta terra e torne-se a semelhança dos santos de Deus, e o nosso Pai, através dos seus santos, possa governar a nossa vida, o nosso lar, ouvindo as nossas orações e nos dando entendimento e sabedoria para nos conduzir na terra como pessoas justas, honradas e honestas, verdadeiras filhas de Deus. Amados irmãos, então o que era necessário da parte de Deus foi feito e está sendo feito para que nós tenhamos o governo de Deus em nossa vida nesta igreja e ela continue sendo o tabernáculo de Deus na terra. Mas, como eu falei e repito, vai depender de cada apostólico em praticar e aceitar com humildade os ensinos que a Santa Vó Rosa e o Santo Irmão Aldo nos deram. Porque toda pessoa que não aceitar, que não concordar com a disciplina desta igreja e com os seus ensinamentos, ela cai da graça de Deus. Ou seja, Deus não pode mais governá-la. Os seus anjos, Maria Santíssima, a Santa Vó Rosa, o Santo Profeta Irmão Aldo, não são mais respeitados por essa pessoa, porque ela volta à prática do pecado, da desobediência, dos vícios, do uso de roupa, das modas extravagantes que contrariam a Deus, de comportamentos reprovados por Deus, e assim então os santos e anjos não podem estar na companhia dessas pessoas. E aí então a pessoa cair da graça de Deus, e aí essa pessoa perdeu a direção, o governo dos céus, porque ela deixou de obedecer, porque ela deixou de fazer a vontade de Deus e deixou de respeitar o Senhor nosso Deus como seu Senhor soberano e Salvador de nossas almas, que é nosso Senhor Jesus. Amados irmãos, não abandone a lei do Senhor nosso Deus, porque aquele que abandonar a lei do Senhor nosso Deus cairá da sua graça. E ai de quem cair desta graça, desta proteção, porque virão ao sofrimento do pecado, do mundanismo, e ao deixar a vida deste corpo se acabar, a sua alma para onde irá, se não tiver nada com Deus? Pense nisto, ouvintes. Então não vamos desprezar nunca o governo de Deus, mas vamos aceitar os ensinos, porque é para o nosso bem, é para a nossa felicidade, para a nossa santificação. E é isso que eu desejo para o senhor que está me ouvindo, que é pai, para a senhora, irmã, que está aí com seus filhos, não é, no seu lar, para os jovens, para as crianças, para as pessoas que estão nos ouvindo pela primeira vez. Venham para esta igreja, fiquem conosco, e a Santa Vó Rosa, o Santo Irmão Aldo, Maria Santíssima, irão lhes abençoar, e Jesus nosso Senhor será o seu Senhor e Salvador também. Eu vou orar em seu favor nesta hora. Ó bendita e Santa Vó Rosa, nossa Mãe Celestial, nosso Espírito Consolador, sei que a Senhora, juntamente com Jesus, o Príncipe da Vida, com Maria Santíssima e os santos e anjos, o Profeta Irmão Aldo, estão lutando pelo bem e a salvação de todos que crerem na vossa doutrina, nos vossos ensinos. E nós, apostólicos, nesta igreja, temos pregado, temos ensinado a verdade do Reino dos Céus. E eu creio que os teus filhos e filhas que me ouvem nesta hora estejam vivendo isto, que prometeram no seu voto de batismo, outros que estão ouvindo este programa há algum tempo e têm aprendido a viver para Jesus, para o Reino dos Céus, e agora nesta hora estão pedindo da tua graça. Santa e bendita Vó Rosa, Santo Irmão Aldo, abençoe estas pessoas, dai a cada um segundo a fé que eles possuem, perdoa os pecados daqueles que reconhece que pecaram, que erraram e que agora estão arrependidos, mas que daqui para a frente irão viver uma vida nova, uma vida de santificação. Santa e bendita Vó Rosa, perdoa os seus pecados, porque a Senhora tem o poder de Jesus para perdoar. E dai a eles segundo a fé que possuem, dando-lhes da tua graça para que tenham saúde, sejam livres das doenças, que são tantas, também para aqueles que ainda têm algum vício de fumar, de beber bebida alcoólica, de usar drogas, de qualquer vício que o escravize e estejam sofrendo. Santa e bendita Vó Rosa, olha por eles. Irmão Aldo, estende a sua mão e abençoa. E dá liberdade aos cativos e oprimidos dos vícios e dos males. Creiam, amados ouvintes, nestes santos poderosos, que eles estão para lhes ajudar, mas permita que o governo de Deus prevaleça sobre a sua alma, sobre o seu lar, respeitando a disciplina e a doutrina da Igreja. Creiam, amados irmãos, nisto. Santa Vó Rosa, eu te peço que unja a água e o óleo que eles aí puseram com fé, com o desejo de ter esses elementos ungidos para usarem no momento necessário e preciso. Que a Senhora os abençoe ungindo-os também. Santa e querida Vó Rosa, dai a cada um a graça que eles precisam, tanto para a sua vida, para o seu lar, para o seu trabalho, para os seus negócios. Confiem, ó amados irmãos, nesta Santa Poderosa, Santa Vó Rosa, o Espírito Consolador, em Maria Santíssima, nossa Mãe, Mãe do nosso Salvador. Estão vos abençoando com o profeta irmão Aldo, com anjos poderosos que estão aí no seu lar, na sua casa, no seu trabalho, no hospital, para te abençoar. Creiam nestes santos e eles vos ampararão segundo a fé que vocês tiverem. E eu lhes desejo toda a paz e o amparo para a sua vida. Amém.
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4: 6 horas.
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7: Bom dia, gente amada, de perto e de longe, logo de manhã, frio, queremos dar continuidade. Com calor, com frio, com tudo que for, não desanimemos. Hoje celebramos também o São Matias, o apóstolo que substituiu aquele que traiu Jesus. E a palavra de Deus que nos orienta é de João 15:9-17. Assim como o Pai me amou, também eu vos amei. Permanecei em meu amor, se guardardes meus mandamentos, permanecereis em meu amor. Assim como eu guardo os mandamentos do meu Pai e permaneço em seu amor, digo-vos para que a minha alegria esteja em vós e vossa alegria seja completa. Este é o meu mandamento, que vos ameis uns aos outros, como eu vos amei. Ninguém tem maior amor do que aquele que dá sua vida em favor dos amigos. Vós sois meus amigos, se fizerdes o que vos ordeno. Já não vos chamo servos, porque o servo não sabe o que faz o seu senhor, mas amigos, porque tudo o que ouvi do meu Pai, vos dei a conhecer. Palavra da salvação, glória a vós, Senhor. Gente querida, há coisas que agradam ao serem repetidas, outras nem tanto. Repetir verdades anunciadas por Jesus faz bem para quem nele crê e pode ajudar quem não crê. Lembrando hoje Matias, que se tornou apóstolo no lugar de Judas Iscariotes, repetimos o verbo permanecer. Permanecer no amor de Cristo é o substantivo alegria. Como é bom estar alegre e como a alegria faz bem aos outros. E a alegria que está em nós é a de Jesus. E como é bom ter amigos. outro vocábulo a ser repetido, Jesus nos chamou de amigos. O amigo pede e é atendido. Pedimos ao Pai em nome do amigo Jesus e somos atendidos. E por fim temos um mandamento, cumprir. Amar uns aos outros, estar unido com Jesus e entre nós, traz muita alegria. E a nossa querida amiga Maria Santíssima, ela que é mãe, rezemos. Ave Maria, cheia de graça, o Senhor é convosco. Bendita sois vós entre as mulheres e bendito é o fruto do vosso ventre, Jesus. Santa Maria, Mãe de Deus, rogai por nós, pecadores, agora e na hora da nossa morte. Amém. Rogai por nós, Santa Mãe de Deus, para que sejamos dignos das promessas de Cristo nosso Senhor. Amém. E que Deus abençoe a todos. Muita paz. Gente querida, ao final da nossa reflexão, de ouvirmos a palavra de Deus, eu gostaria muito de vos abençoar. Então, o Senhor esteja convosco, Ele está no meio de nós. Por intercessão da nossa querida mãe, desça sobre cada um de vós, vossas famílias, vossos trabalhos, a bênção de Deus Todo-Poderoso, o Pai, o Filho e o Espírito Santo. Amém. A alegria do Senhor seja a vossa força.
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8: E aqui no seu rádio não para saudade, não. Agora, se não for pra me trazer felicidade de Alain e Aladim, lá dos anos 90, aquele estilo romântico. E eles sempre apostaram em letras diretas que o público entendia logo de cara, viu? E a gente vai matar a saudade com ela.

0: Cascatinha e Ana, a Lua é testemunha, moda boa, né? Que fala na lata, sem rodeio, direto no sentimento. Adoro, viu? Adoro essas duplas antigas, adoro o nosso Violada. E daqui a pouquinho já volto já trazendo as últimas de hoje.
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6: 6:19.
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0: Sescope Santa Catarina realiza missão internacional no Chile pelo programa Conexões de Excelência 2026. Seminário debate desafios e sustentabilidade do transporte no cooperativismo catarinense. Essas e outras notícias logo após a nossa mensagem cooperativista.
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0: Alô, amigos gaúchos e catarinenses, eu sou o Renê Roberto e hoje é quinta-feira, edição de 14 de março de 2026. E essas são as notícias. O Sistema Osesc promoveu o seminário Transporte em Transformação, Desafios, Custos e Sustentabilidade do Setor. A iniciativa realizada em parceria com a OCB e a Fetransesc, reunindo lideranças e profissionais para discutir os principais gargalos e oportunidades do segmento. O evento realizado de forma virtual, com participação aberta a gestores, diretores, profissionais das áreas financeira, contábil e jurídica, além de motoristas, operadores logísticos e representantes de entidades e órgãos reguladores. Com foco na troca de experiências e na construção de soluções práticas, o seminário buscou fortalecer

forte seus indicadores, os impactos da reforma tributária, a fiscalização da ANTT e os riscos jurídicos envolvidos, além de debates sobre renovação de frota e práticas ESG. População ocupada no agronegócio brasileiro alcançou o número recorde de 28 milhões e 400 mil pessoas em 2025, o que representa crescimento de 2,2% em relação a 2024, o que representa 601.800 pessoas a mais. Com isso, a participação do setor na geração total de empregos no país passou de 26,1% em 2024 para 26,3% em 2025. Os dados foram divulgados no boletim Mercado de Trabalho no Agronegócio Brasileiro, da Confederação da Agricultura e Pecuária do Brasil, CNA, e do Centro de Estudos Avançados em Economia Aplicada, CPEA. Por segmento, com exceção do setor primário, que registrou queda, todos os elos da cadeia apresentaram expansão, com destaque para os agroserviços, 6,1%, seguidos por insumos, 3,4%, e agroindústria, 1,4%. Ainda de acordo com o boletim CNA-CPEA, a participação da mão de obra feminina cresceu 2,6%, enquanto que a masculina avançou 1,9%. A partir dessa edição, o boletim passou a incluir um novo indicador, a massa salarial do agronegócio, que corresponde ao montante total de rendimentos do trabalho oferidos pelos ocupados em determinado setor ou na economia. O objetivo é avaliar não apenas a geração de empregos, mas também o poder de compra e o potencial de consumo associados à renda do trabalho. Nesse contexto, a massa salarial total do agronegócio cresceu 7,2% em 2025 em relação a 2024, com destaque para a categoria trabalhadores por conta própria, que apresentou alta de 7,2%. E para empregados e outros, com crescimento de 6,7%. A Ailos, cooperativa Onilos, realizou a distribuição de mais de R$1.600.000 aos cooperados em mais uma ação que reforça princípios e valores cooperativistas. O montante do chamado retorno das sobras já foi creditado aos cooperados e pode ser consultado no extrato pelo app Ailos ou conta online. A distribuição do retorno das sobras reforça nosso propósito como cooperativa, fazendo com que o resultado não fique concentrado e volte para quem constrói a Ailos Cooperativa Onilos em todos os dias. Esse valor impacta diretamente a vida dos cooperados e ajuda a movimentar a economia local, como um ciclo virtuoso, com o cooperado utilizando os serviços, participando dos resultados e contribuindo para o desenvolvimento da região, afirmou Débora Machado, diretora executiva da Ailos Cooperativa Onilos. O valor representa o resultado positivo da operação da cooperativa ao longo do exercício anterior. O retorno das sobras funciona como um cashback cooperativo. Na prática, trata-se da divisão do resultado financeiro da Ailos Cooperativa Onilos entre os seus membros, proporcionalmente à utilização de produtos e serviços como crédito, investimentos, cartões e movimentações financeiras. Com 28 anos, a Ailos Cooperativa Onilos tem atuação na Grande Florianópolis, com mais de 20 mil cooperados e superando R$374 milhões em ativos. São 7 unidades de atendimento nas cidades de Florianópolis, São José, Palhoça e Biguaçu. Além de soluções financeiras, está ativa na contribuição dos Objetivos de Desenvolvimento Sustentável da ONU. Em 2025, foi certificada pela 7ª vez consecutiva com o selo GPTW. Recebeu o 2º troféu GPTW consecutivo no ranking Melhores Empresas para Trabalhar no Brasil, Instituições Financeiras, categoria Cooperativas de Crédito Pequeno Porte e o 2º troféu consecutivo de Destaque em Saúde Mental 2025. O presidente Andrei Maganin, da Acersul, Cooperativa de Infraestrutura e Eletrificação de Turvo, esteve reunido com os prefeitos dos municípios catarinenses de Turvo, Ermo, Meleiro, Morro Grande e Timbé do Sul para um momento de alinhamento institucional e planejamento de ações conjuntas. Esse encontro visou agilidade na resolução das demandas e maior eficiência na execução de projetos que impactam diretamente a qualidade de vida da população. A integração entre a cooperativa Acersul e os municípios é essencial para o desenvolvimento regional. Trabalhar em conjunto com as administrações municipais permite entender melhor as necessidades de cada localidade e planejar ações mais certeiras, garantindo o fornecimento de energia segura e de qualidade, destacou Maganin. A iniciativa permitiu o fortalecimento do diálogo direto entre a cooperativa e os gestores municipais. Durante o encontro, foram discutidas demandas locais, investimentos com infraestrutura elétrica, expansão de redes e melhorias contínuas no atendimento às comunidades atendidas integralmente pela cooperativa Acersul. Participaram da reunião o prefeito de Turvo,
Roberto Afonso Schmidt e o vice Laerte Casagrande, o prefeito de Ermo, Paulo Della Vecchia, de Meleiro, Anderson Scarduelli, de Morro Grande, Clélio Daniel Olivo e de Timbé do Sul, Vilmar Mafioletti. Os prefeitos ressaltaram a importância da proximidade com a cooperativa e enfatizaram que uma linha

0: Facilita o encaminhamento de demandas e fortalece o planejamento de obras e melhorias estruturais. O encontro consolida uma atuação baseada na cooperação, no desenvolvimento regional e na busca constante por soluções que beneficiem diretamente a população. E a seguir, após nossa mensagem cooperativista, nossa última notícia. Sescope Santa Catarina realiza a missão internacional no Chile pelo programa Conexões de Excelência 2026. Aguardem.
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0: E agora atenção para a última notícia. O Serviço Nacional de Aprendizagem do Cooperativismo no Estado de Santa Catarina, Sescope, vai realizar entre os dias 17 e 23 de maio a missão internacional no Chile pelo programa Conexões de Excelência 2026, voltada a colaboradores que atuam nas áreas de gestão de pessoas e desenvolvimento profissional nas cooperativas catarinenses. O programa está estruturado em 3 pilares centrais: visão estratégica do negócio, gestão de talentos e desempenho, e cultura e engajamento, e reúne 25 profissionais de cooperativas aderentes às soluções do Sescope Santa Catarina, como atividade delegada, auxílio educação e aprendiz cooperativo. A primeira etapa foi feita de forma online, com conteúdos voltados ao desenvolvimento de liderança, gestão de talentos, motivações humanas e cultura organizacional. Já a segunda fase ocorrerá de forma presencial na ESE Business School, em Santiago do Chile, instituição associada à ESE Business School, que é a parceira do Sescope Santa Catarina. Durante a missão, os participantes terão acesso ao método do caso, metodologia que promove a análise de situações reais de negócio e aprofunda reflexões sobre temas como diversidade, inclusão e bem-estar, liderança e inteligência emocional, cultura organizacional e segurança psicológica nas equipes. Nessa fase, os participantes terão acesso a aulas para aprofundar seus conhecimentos sobre cooperativismo, proporcionando uma experiência imersiva e aplicada. 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
11: Você acha que eu não canto daqui? Gostoso, gente. É bom demais. Você vai curtindo. É tão bom trabalhar assim, né? Curtindo música. É a melhor coisa do mundo. Se você tá trabalhando assim como eu, já sabe. É a nossa companhia, né? Louco de Desejo, agora com João Paulo e Daniel, lá dos anos 90. Uma das músicas que mais marcam presença nas rádios até hoje.

0: E ao som do Joaquim Manuel, os reis do sertanejo, a gente vai chegando ao fim de mais um Violada. Obrigado de coração pela sua companhia, por estar comigo em mais um dia nessa quinta-feira. Amanhã, se Deus quiser, tem mais moda boa, tem mais história, tem mais emoção comigo, Deluca, aqui no melhor programa de toda a região, Violada Sertaneja. Aqui é raiz, aqui é sentimento. Beijo no coração, fica com Deus e até a próxima. Valeu.
1: O Violada Sertaneja fica por aqui. Um forte abraço e até a próxima.
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19: Agora são 6:59.
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22: Olá, bom dia. Está no ar o Líder Notícias desta quinta-feira, hoje dia 14 de maio de 2026.
23: Na apresentação de Matheus Mitter
22: e Odinei Gonçalves,
23: Central Técnica Gabriel Platal,
22: Direção Geral do Mauro Roberto Von Mórbida.
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22: Confira as manchetes desta edição. Pesquisa Genial Quest.
25: Lula volta a ficar em vantagem numérica.
22: Semana Nacional alerta para riscos da alergia alimentar na infância.
25: Leite é o principal vilão.
22: Santa Catarina registra maior renda da história e menor desigualdade do país.
25: Consumidor catarinense já pode comparar preços em tempo real por aplicativo.
22: Empreendedores turísticos de Ervaldo Oeste participaram de capacitação.
25: Vereador pede informações sobre o antigo lar das meninas em Joaçaba.
22: Prefeitura de Erval deverá embutir sem custos adicionais na taxa de sepultamento a necessidade de filtro de carvão ativado.
25: Ex-prefeito de Joaçaba, Dioclésio Ragnini, afirma:
22: não sou candidato.
25: Preso, motorista indiciado por acidente que matou jovem de Capinzal.
22: Você confere também as informações do setor de segurança pública e do esporte.
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22: E a pesquisa Genial Quest.
23: Lula volta a ficar em vantagem numérica.
22: Os detalhes com o Norberto Notari.
27: O presidente Luiz Inácio Lula da Silva voltou a ficar em vantagem numérica em nova pesquisa da Genialcast para a presidência da República. De acordo com o levantamento, em um eventual segundo turno, petista tem 42% das intenções de voto contra 41% de Flávio Bolsonaro do PL. Os indecisos são 3% e brancos e nulos ou que não vão votar somam 14%. Contra Romeu Zema do Novo, Lula aparece à frente com 44%. Contra 37 do ex-governador de Minas Gerais. Já contra Ronaldo Caiado, do PSD, o mandatário tem 44% e o ex-governador de Goiás tem 35%. Em um eventual confronto com Renan Santos, do Missão, o petista tem 45% das intenções de voto contra 28% do representante do MBL. Segundo a Quest, no primeiro turno, Lula lidera com 39%, Flávio Bolsonaro tem 33%, Caiado e Zema aparecem com 4% e Renan tem 2%. Augusto Cury, do Avante, Cabo Daciolo, do Mobiliza, e Samanta Martins, do Unidade Popular, aparecem com 1% cada. Já Aldo Rebelo, do Democracia Cristã, e Hertz Dias, do PSTU, não pontuaram. Os indecisos são 5% e brancos e nulos e aqueles que indicaram que não irão votar somam 10%. Pesquisa foi realizada com 2.004 pessoas entre os dias 8 e 11 de maio e registrada no TCE sob protocolo BR-03598/2026. A margem de erro é de 2 pontos percentuais para mais ou para menos. Agência Rádio Web da redação, Norberto Notar.
22: Obrigado, Norberto. Semana Nacional alerta para riscos da alergia alimentar na infância.
25: Leite é o principal vilão.
22: Informações com Carol Denardi.
28: A Semana Nacional de Conscientização sobre Alergia Alimentar alerta que o problema afeta 8% das crianças de até 2 anos. O fator genético é determinante. Se pai e mãe são alérgicos, a chance de o filho também ser chega a 75%. Mas identificar os sinais nem sempre é simples. A pediatra, gastroenterologista e vice-presidente da Sociedade Catarinense de Pediatria, doutora Camila Marques Lanzarin, explica como diferenciar as reações no organismo.
29: Os sintomas gastrointestinais podem estar presentes nas alergias IgE-mediadas, aquelas que acontecem logo após o contato dos alimentos e que apresentam maior risco, com a ocorrência, inclusive, de anafilaxia. Ela obedece um critério temporal de reação de até 2 horas do contato do alimento. e os pacientes podem apresentar vômito e diarreia. Já nas alergias não IgE mediadas, que acontecem até semanas após o contato, temos como sintomas comuns sangramento, diarreia, além de cólica e regurgitação. Para a diferenciação entre a cólica e a regurgitação esperadas nesse período, precisamos avaliar o contato com a proteína do leite de vaca, história de outras alergias no bebê e na família e verificar a característica dos sintomas.
28: Confirmado o diagnóstico, a rotina exige cuidados rigorosos, especialmente para evitar a confusão comum entre alergia à proteína e intolerância à lactose. Doutora Camila, detalhe o que é essencial para garantir a segurança desses pequenos.
29: É importante que a mãe que amamenta siga a dieta e aquelas crianças que não são amamentadas que usem uma fórmula específica e que comam alimentos sem leite. É importante a conscientização de todos que estão ao redor e que essas pessoas saibam que só um pouquinho de contato faz mal sim para essa criança. É importante lembrar também que o problema não é a lactose, que é o açúcar do leite, sim a proteína do leite. E que o contato com produtos sem lactose, com a manteiga, com queijo ou qualquer outro produto que tenha leite na sua preparação, fazem reação no intestino desse bebê. Já nas crianças com alergia IgE mediada, é importante a conscientização de toda a comunidade, porque o risco é muito maior. E principalmente a família e a escola devem ter por escrito um plano de ação claro para saberem como agir em caso acidental. Essa criança deve portar, sempre que indicado, uma caneta de adrenalina, porque aqui é o risco de vida.
28: Ainda segundo a pediatra, a idade e o tipo de alimento são cruciais no diagnóstico. Sintomas gastrointestinais surgem geralmente nos primeiros 2 anos, tendo leite como principal vilão. De Florianópolis, da Rede de Notícias AKERT, Carol Denardi.
25: Obrigado, Carol. Santa Catarina registra a maior renda da história e menor desigualdade do país.
22: Mais detalhes com Amarilis Pequeno.
0: Santa Catarina alcançou em 2025 a maior renda média da série histórica da Pesquisa Nacional por amostra de domicílios contínua, a PNAD contínua, divulgada pelo IBGE. O rendimento médio dos catarinenses chegou a R$ 3.900, o quarto maior do país. Roberto Kern Gomes, superintendente estadual do IBGE em Santa Catarina, explica que os dados também mostram que mais de 70% da população catarinense possui algum tipo de rendimento, seja do trabalho, aposentadoria, pensão, aluguel ou benefícios sociais. O percentual é o segundo maior do país.
1: Os dados, eles mostraram que o aumento do rendimento médio foi generalizado no Brasil. E em 2025, tanto a média nacional quanto a de todas as 5 grandes regiões, que Sul, Sudeste, Norte, Nordeste e Centro-Oeste, também registraram um crescimento na renda média de cada uma dessas regiões. Mas um ponto importante é a alta proporção de pessoas com rendimento aqui no estado de Santa Catarina. 70,5% da população possui alguma renda, seja ela do trabalho ou de outras fontes.
0: Outro destaque do levantamento é a desigualdade social. Pelo 14º ano consecutivo, Santa Catarina apresentou o menor índice de desigualdade de renda do país. O chamado índice de Gini ficou em 0,406, abaixo da média nacional.
1: O indicador de desigualdade é medido pelo índice Gini. E na prática, isso significa que Santa Catarina tem a menor diferença de renda entre quem ganha mais e quem ganha menos no país. Ou seja, essa distância entre os mais ricos e mais pobres é menor em comparação a outros estados. E esse resultado se mantém de forma constante e consistente. Já são 14 anos consecutivos, desde 2012, que Santa Catarina registra a menor desigualdade de renda do país.
0: A pesquisa também aponta que Santa Catarina mantém a menor dependência de programas sociais entre os estados brasileiros. Apenas 2,8% da população declarou receber esse tipo de benefício em 2025. Segundo o IBGE, o desempenho está diretamente ligado ao mercado de trabalho catarinense. O estado registrou a menor taxa de desocupação da série histórica da pesquisa, apenas 2,2%.
1: E esse alto nível de desocupação, ele contribui diretamente para que nós tenhamos aqui no estado os menores percentuais de beneficiários de programas sociais, como Bolsa Família, o LOAS e o BPC.
0: Santa Catarina também apresentou o maior rendimento médio entre os 40% mais pobres do país. Já a diferença entre os mais ricos e os mais pobres foi a menor entre todos os estados brasileiros. Para o IBGE, os números reforçam o desempenho histórico de Santa Catarina em indicadores ligados à renda, ocupação e qualidade de vida. O desafio agora é manter os resultados positivos nos próximos anos. De Florianópolis, da Rede de Notícias Acaerte, Amarilis Pequeno.
25: Obrigado, Amarilis. Consumidor catarinense já pode comparar preços em tempo real por aplicativo.
2: Mais informações com Marcos Lamperti.
3: Os catarinenses podem agora pesquisar os produtos mais baratos em supermercados, farmácias, postos de combustíveis e outros estabelecimentos próximos de onde estiverem com o aplicativo Menor Preço Brasil. O governo de Santa Catarina aderiu à ferramenta que permite ao consumidor comparar preços em tempo real utilizando qualquer celular com acesso à internet. Para viabilizar a consulta, a Secretaria de Estado da Fazenda disponibilizou a base de dados das notas fiscais eletrônicas emitidas em municípios catarinenses. Assim, o valor do produto é automaticamente atualizado no aplicativo sempre que uma venda é realizada no varejo com nota fiscal. O auditor fiscal da Receita Estadual, Rodrigo Cavazin, fala sobre os benefícios da ferramenta.
4: A praticidade é o ponto forte. Você pode pesquisar produtos pelo nome ou utilizar o código de barras para saber onde está mais barato naquele momento. Além do mercado, o aplicativo é essencial para quem busca economia no combustível, listando os postos e valores atualizados, pois são extraídos dos documentos fiscais emitidos por aqueles postos e por aqueles mercados. O usuário ainda conta com um filtro de distância, podendo encontrar ofertas em um raio de até 30 km da sua localização. Nós sabemos que para muitas famílias, cada real economizado faz uma enorme diferença no final do mês. Esse aplicativo foi pensado justamente para isso, para ser uma ferramenta de apoio direto ao seu bolso.
3: Com o aplicativo, os catarinenses também podem consultar em tempo real os preços da gasolina comum e aditivada, além do etanol, diesel e GNV em postos próximos. O app Menor Preço Brasil está disponível de graça para download na App Store ou no Google Play. Repórter Marcos Lamperti.
25: Obrigado, Marcos. A seguir você confere, empreendedores turísticos de Erval participam de capacitação.
2: Vereador pede informações sobre o antigo lar das meninas em Joaçaba.
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3: Estamos de volta com o Líder Notícias desta quinta-feira, hoje dia 14 de maio.
4: O vereador joaçabense Leandro Sarto apresentou na sessão da Câmara de terça-feira dois pedidos de informações.
3: No primeiro, ele fala sobre o prédio da antiga rodoviária.
5: Nós temos o prédio da antiga rodoviária municipal, onde atualmente, além de estar sediado para os motoristas do Poder Executivo, também serve como depósito para muitos materiais, principalmente da Secretaria de Educação e Secretaria de Saúde. Então, né, tendo em vista que o local seja readequado para ser o centro de especialidades médicas, nós estamos solicitando informações à Prefeitura para saber o que ocorrerá com os materiais que estão lá depositados e também aonde os motoristas estarão alocados. Além disso, estamos aproveitando o mesmo pedido de informação para solicitar à Prefeitura que nos atualize como estão os projetos para o Centro de Especialidades Médicas.
6: Vereador, dentro daquele espaço está sendo utilizado para os motoristas, mas há outras questões, materiais e outras situações que estão lá sendo acumuladas?
5: Exato. Eu, inclusive, fiz uma visita em loco lá no prédio da antiga rodoviária para constatar o que de fato tinha lá depositado, né? E nós vimos, né, que há materiais da Secretaria de Educação, da Secretaria de Saúde, materiais por vezes inservíveis, né, mas que precisam ter uma destinação. Então, visando saber onde será alocado, nós estamos apresentando esse documento.
6: E o prédio, a estrutura em si, ela está deteriorada ou não?
5: Sim, é visível que por se tratar de um prédio antigo, né, e que não recebeu as devidas manutenções ao longo desse tempo, ele tem sim uma situação deteriorada, muito embora haja uma organização por parte dos servidores que lá cuidam. E tem que enaltecer também o trabalho desses servidores, né, que cuidam atualmente desse espaço.
4: Leandro também pediu informações sobre o antigo Lar das Meninas.
5: Nós sabemos que lá é uma área federal, é um imóvel de grande valor estratégico, uma vez que hoje já é uma rua pavimentada à frente, próximo ao aeroporto, próximo à rodovia, e que há tempos já não conta com nada funcionando. Era o antigo Lar das Meninas, né? E hoje não funciona mais. Portanto, a gente quer saber se há alguma intenção do Poder Executivo com relação a esse imóvel e também, visando alguns pedidos da comunidade, nós gostaríamos de saber como é mantido o local atualmente e o que foi feito com os eventuais documentos, registros, né, que tinham lá no Lar das Meninas.
6: Esse espaço é federal? Aquele local é federal?
5: Exatamente. Aquele local é federal há muitos anos, né? E a gente, inclusive, quer ter a certeza jurídica de como hoje está o status desse local para, quem sabe, ser utilizado pelo Poder Público Municipal.
6: Há uma ideia do que poderia ser feito naquele local?
5: Nós já recebemos, de maneira informal, informações que haveriam várias ideias a respeito daquele local. Inclusive, para um futuro hospital regional, né? Inclusive o Hospital Santa Terezinha. Porém, nada oficial, nada formal, tão somente ideias, né, que foram ventiladas e que poderiam ser bem utilizadas aí no futuro para a nossa comunidade.
3: E na noite desta última terça-feira, dia 12, empreendedores do turismo de Erval do Oeste estiveram presentes na Câmara de Vereadores, onde participaram de uma capacitação sobre planejamento de marketing com a consultora do Sebrae, Aline Andres.
4: Na oportunidade, o secretário de Desenvolvimento Econômico, Ramon Ramela, reforçou aos presentes que a administração está à disposição para ouvir as demandas do setor e que tudo o que estiver ao alcance do poder público será efetivado.
3: Já a diretora de turismo, Silvana Ferreira, reforçou a importância da participação dos empreendedores nas capacitações e que eles têm o objetivo de profissionalizar o setor e que com isso só é possível com conhecimento.
4: Na última semana, prefeitos de toda a região estiveram na capital do estado visando a liberação de recursos do programa Acelera SC.
3: O prefeito Ronaldo Rosa fala das obras que devem ter os recursos liberados.
7: O governo do estado tem se preocupado em arrumar o dinheiro para nós e se preocupado em agilizar para pagar rápido também. Então a gente agradece muito o governador Jorginho Mello, que pensa de fato nos municípios, a gente precisa sempre enaltecer essa situação. Então tivemos lá na semana passada, com alguns convênios em mãos, convênios esses que a gente quer executar logo, né? São convênios e recursos importantes para a nossa cidade, e a gente precisa agilizar isso aí, e é também uma coisa que o governo quer, né? Cito aqui como exemplo a nossa praça, que está desde novembro tramitando, então acreditamos e esperamos que eminentemente já libere isso aí, né? Esteja na porta para liberar. Então, a semana passada foi resolvido bastante coisa e logo deve fluir a praça. A Rua Santa Catarina já tem dia para abrir a licitação. O Estrada Boa Rural, a sede de Belém, é uma realidade. Falta só um documentozinho aí, mas já foi também. Coisas pequenas, frações de importância, vamos dizer assim. Então, a gente acredita que logo também vem a liberação para a gente licitar, destravar convênios que já estão liberados, como, por exemplo, o conjunto habitacional, a infraestrutura para o conjunto habitacional, a Rua Ivonei Roque Fiorentino no bairro Estação Luzerna, maquinário que nós ainda temos para vir. Então, foi uma viagem bem produtiva, resumindo. Bem produtiva, e nos próximos dias aí vamos ter uma série de obras, se tudo correr bem, iniciando.
6: Até porque o prazo para início de obras antes do período eleitoral é 4 de julho, prefeito. Você acredita que possa-se haver, então, essas liberações e o início dessas obras antes do dia 4?
7: Sim, a grande maioria, sim. Acreditamos, temos convicção disso, né? Santa Catarina abre a licitação agora dia 27 de maio. E a gente tem também uma Estrada Boa, que estamos com uma expectativa muito grande de licitar, ao menos antes da eleição, né? São todas obras aí que de volume expressivo e que logo, logo vão estar liberadas aí para o início.
4: Ronaldo também fala dos questionamentos de alguns vereadores sobre o cemitério Nossa Senhora da Glória.
7: É importante frisar para a comunidade que os problemas do cemitério são problemas de 20 anos. São problemas de várias gestões. E nós vamos resolver. Só para ficar bem claro, né? Senão o pessoal pode pensar que a gente tá aqui e não está fazendo o que tem que ser feito. Primeiro, com relação ao filtro, eu já mandei para a Câmara um projeto e nós vamos, na taxa de sepultamento, embutir o filtro. Então, vai ser aprovado, tenho convicção, os vereadores também querem isso. A taxa de sepultamento é R$ 190,00, se eu não me engano, e a prefeitura vai dar o filtro como um serviço. Então, o filtro morreu. Tá na iminência aí de sair também essa obrigatoriedade. A obrigatoriedade continua, mas não vai mais precisar pagar. O contribuinte não vai mais precisar pagar. E a segunda situação do cemitério é que nós temos um recurso de R$ 200 mil que a gente está contratando uma empresa para fazer um estudo de organização do cemitério, e temos mais R$ 800 mil também, que é um convênio com o governador do estado, que o governo Jorginho liberou, para a gente fazer a reorganização daí. Então, o cemitério, depois de tantos anos, como falei aqui, um problema de 20 anos, nós vamos organizar e resolver.
6: Prefeito, essa questão do filtro é lei, é uma obrigatoriedade por parte do Instituto do Meio Ambiente, senão não há liberação para sepultamentos, né? Exato. Só para deixar bem claro, né?
7: Exatamente. O filtro existe porque em 2022 ou 2023, quando foi solicitada a licença ambiental, essa era uma condicionante, e o município assinou, né, na época, algum documento, enfim, que condicionou esse filtro à liberação ambiental. Porém, eu discordo, acho um absurdo esse valor e vou tomar uma atitude, uma decisão aí. Já mandei um projeto para a Câmara para os vereadores votarem, e o filtro nós vamos dar na taxa de sepultamento. A pessoa vem aqui, paga a taxa, como ocorre, já sempre ocorreu, paga a taxinha e tem a taxa de sepultamento e já leva o filtro.
3: A seguir, você confere as informações do setor de segurança pública e ainda...
4: Preso motorista indiciado por acidente que matou o jovem de Capinzal.
3: Ex-prefeito de Joaçaba, Dioclésio Ragnini, afirma...
4: Não sou candidato.
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0: Este bloco não é recomendado para menores de 18 anos.
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7: Vamos agora com as informações do setor de segurança pública com Marcos Valnei. Bom dia, Valnei.
8: Bom dia, Eugenei. Matheus, ouvintes do Líder Notícias. A Polícia Civil, por meio da Delegacia de Investigação Criminal, a DIC de Concórdia, instaurou um inquérito para apurar a morte de Jussara Lazarim do Prado Escorteganha, de 50 anos, e Luiz Escorteganha, de 61 anos. Os corpos foram encontrados na noite da última segunda-feira em uma propriedade rural na linha 8 de maio, no interior do município. As vítimas eram servidores da Prefeitura de Concórdia. Luiz atuava na Secretaria de Infraestrutura Rural desde 2018, enquanto Jussara trabalhava na Secretaria Municipal de Educação desde 2019. O casal estava separado há cerca de 2 anos e morava em residências diferentes. De acordo com a nota oficial da DIC, os levantamentos preliminares sugerem que a mulher teria causado a morte do homem e logo após atentado contra a própria vida. Os corpos foram encontrados pela filha do casal, que foi até a propriedade após estranhar a falta de contato com os pais e ser informada por vizinhos de que o carro da mãe estava no local. Segundo as autoridades, o homem apresentava ferimentos causados por arma branca, faca, e a mulher foi localizada sem vida no banheiro da residência. Há indícios de que as mortes possam ter ocorrido ainda no domingo, dia 10. A Polícia Civil ressalta que o caso é tratado com cautela e que aguarda o resultado dos exames periciais da Polícia Científica para determinar com precisão a dinâmica dos fatos. Oitivas e outras diligências seguem em andamento para esclarecer as circunstâncias da tragédia. Um susto marcou o início da manhã de ontem na rua Duque de Caxias, centro de Catanduvas. Por volta das 6h30, um caminhão Ford Cargo desandou sozinho, atingiu a fachada de um bar e parou encavalado na cerca de uma residência. O proprietário do veículo, de 28 anos, relatou à Polícia Militar que preparava o caminhão para sair e havia acabado de dar a partida e completar a água do radiador quando o pesado começou a se mover. Sem condutor na cabine, o veículo só parou após a colisão com os imóveis, ficando encavalado sobre a estrutura. O dono afirmou não saber o que causou o deslocamento repentino. Apesar dos estragos consideráveis na estrutura do bar, na cerca da casa e na frente do caminhão, ninguém ficou ferido. A Polícia Militar registrou a ocorrência e orientou os envolvidos sobre os procedimentos para o ressarcimento dos danos. Apresentamos o plantão policial no Líder Notícias.
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3: De volta com o Líder Notícias desta quinta-feira, 14 de maio de 2026.
4: A Polícia Civil de Joaçaba informa que na manhã de ontem foi cumprido o mandado de prisão preventiva expedido contra o motorista investigado pela morte de uma jovem de 18 anos, residente em Capinzal, em decorrência do acidente de trânsito ocorrido na madrugada de 12 de dezembro do ano passado, na rodovia SC-150, no município de Joaçaba.
3: O delegado responsável pelo caso, Dr. David Tranche Lima, falou sobre a prisão.
5: Foi dado cumprimento ao mandado de prisão preventiva expedido em desfavor do motorista que foi indiciado por homicídio com dolo eventual naquele evento que vitimou uma jovem de Capinzal. Ao final das investigações, ainda no mês de fevereiro, a Polícia Civil representou pela decretação da prisão preventiva do investigado. O Ministério Público manifestou-se naquela oportunidade favorável à prisão. Entretanto, o juízo entendeu que não estavam presentes os elementos para a decretação da prisão preventiva. O Ministério Público, então, recorreu dessa decisão e agora o Tribunal de Justiça, então, decretou prisão preventiva do investigado. O mandado de prisão, então, foi expedido e cumprido na manhã de hoje, quando, então, ele se apresentou na companhia de seus advogados na delegacia da comarca de Joaçaba.
4: E desde o ano de 2010, quando o então deputado estadual Jorginho Melo elegeu-se deputado federal, a região meio-oeste não conta com um representante na Assembleia Legislativa.
3: Durante todos esses 16 anos, muitas vezes foi questionado quando a região elegeria um novo deputado.
4: Desde o ano passado, muitas vezes o nome do ex-prefeito de Joaçaba, Diocleza Ganini, foi ventilado como um futuro deputado.
3: Nossa reportagem conversou com um ex-prefeito que foi categórico ao afirmar que não será candidato nestas eleições.
6: Olha, eu fui convidado não só por um partido, eu fui convidado por diversos partidos. Eu não mudei de partido, eu continuo no meu partido ainda, continuo no PSDB. Não sou candidato, sempre deixei claro que eu não seria candidato, eu não sou candidato. Para mim, eu não me vejo nessa função de deputado. Talvez tivesse alguma chance de eleição, mas eu não tenho essa vontade de ser candidato a deputado estadual. Acho que Joaçaba, não só Joaçaba, mas o nosso meio-oeste realmente tem uma carência muito grande de ter um deputado que nos represente, que brigue por a nossa região. Mas eu não sou esse cara, eu não tenho essa pretensão de ser esse candidato. Eu tenho muito mais coisas para ser resolvidas na minha vida. Eu já sou uma pessoa quase que idosa, né? Quase não, idosa já, né? Então eu tenho outras prioridades no momento para fazer. Eu já digo que eu trabalhei 8 anos pela nossa população, pela nossa região. Procurei dar o melhor de mim durante esses 8 anos para que a gente realmente tivesse uma região cada vez mais valorizada. Mas aí, para deputado, não seria o meu caso. Não tenho essa intenção.
7: Marcos Vieira ainda está tentando te convencer?
6: Também, não sou o Marcos Vieira. Tenho outros deputados ainda que me visitaram na semana retrasada, deputados que são de outros partidos, mas que realmente gostariam de fazer, digamos assim, um trabalho em conjunto, mesmo sendo de outro partido. Não é um nem dois, tem alguns que querem fazer isso, mas não me convenceram ainda, acho que eles não vão conseguir me convencer para que eu realmente seja esse candidato.
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0: Quem traz as informações esportivas é Marcos Valnei.
1: Muito bem, estamos de volta para falar que pelo estadual da Série Prata, o Joaçaba meteu 6-1 em Saudades ontem e conseguiu uma vitória importante para suas pretensões dentro de casa diante de Saudades. 6-1, tá indo bem, Joaçaba no estadual. Vamos lá agora para a Liga Nacional, que teve rodada ontem. O Joaçaba também está nessa competição, você sabe, né? Jogou em casa contra o América de Natal no último dia 10, domingo, empatou em 1-1 e a sequência da competição, ontem o Chopinzinho ganhou do Blumenau 3-1 e o São Miguel do Iguaçu, lá perto de Foz do Iguaçu, perdeu em casa para o Vasco do Seco 1-0 e agora nós teremos hoje São Caetano Sport, Balsas contra o Apodi e Juventude contra o Concórdia, completando a quinta rodada. Próximo compromisso do Joaçaba na competição é em Recife, na terça-feira, dia 19, contra o Sport, no ginásio Marcelino Lopes. Como é que está a classificação dessa série, dessa Silver, LNF Silver? O Vélez Camaquã lidera com 13, o Dracena é o segundo com 12, o Chopinzinho, o terceiro com 10. Em quarto aparece o São Caetano com 9. O Vasco é o quinto com 9. O São Lourenço é o sexto com 9. O sétimo é o Joaçaba também com 9. Ou seja, tem 4 equipes com 9 aí. Os critérios de desempate dão a quarta colocação para o São Caetano. Mas aí já vem o Chopinzinho com 10. Um pouco melhor e afastado aí com 3 pontos na frente. É o Vélez Camaquã na liderança. O América de Natal tem 8. O Blumenau é o nono com 7, Apodi tem 5, Balsas 4, Sport Recife 3, o São Miguel tem 3, o Lages tem 3, o Juventude tem 1, o Concórdia ainda não pontuou, é o lanterna da competição. Ontem nós tivemos Copa do Brasil e o Juventude eliminou São Paulo 3-1, com isso caiu Roger Moraes. Não é mais o Roger Machado, perdão. Roger Moraes era meu colega de trabalho. Lembra dele? O Roger Machado acabou caindo. 3-1, o Juventude perdeu para o São Paulo. Mas como é que pode em São Paulo? Os caras estavam querendo derrubar o técnico mesmo, não é possível, né? O Vasco da Gama empatou com o Paysandu 2-2. O Curitiba perdeu em casa para o Santos 2-0. O Mirassol ganhou do Bragantino 2-1. O Jacuipense foi goleado pelo Palmeiras por 4-1. O Ceará empatou com o Atlético, não, peraí, o Ceará ganhou do Atlético Mineiro 2-1, mas nos pênaltis deu 4-2 pro Atlético Mineiro. O Remo ganhou de 2-1 do Bahia. Hoje tem Chapecoense contra o Botafogo às 18 horas, o Atlético Goianiense contra o Atlético Paranaense às 19, Confiança e Grêmio também às 19, 19:30 Corinthians e Barra, às 20 horas CRB e Fortaleza, e o Vitória joga às 21:30 contra o Flamengo. Apresentamos o Bloco de Esportes.
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0: Chegamos ao final de mais uma edição do Líder Notícias.
3: Apresentação de Odinei Gonçalves
0: e Matheus Mitter.
3: Central técnica Gabriel Platal.
0: E a direção geral de Mauro Roberto Valmórbida.
3: Mais informações em nosso portal de notícias ou a qualquer momento.
0: Na sequência você fica com o programa Manhã Líder na comunicação de Marcos Valnei.
3: E a todos um ótimo dia.
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1: Achou campainha aí, Gabriel? Achou campainha? Não tem campainha? Então bate palma, filho, bate palma. Ô, de casa! Ô, de casa! Dá licença, deixa a gente entrar aí na sua casa. Deixa, velho, tira o sapato, Gabriel. Aí, ó, sapatão, velho, cheio de barro. Vai sujar a casa dos outros. Vamos tirar o sapato aí. Eita, que área fria, rapaz. Piso frio aqui. Tem cachorro não, né? Tá preso? Tá preso. Então podemos entrar. Dá licença? Oi, mãe. Oi, vó. Tudo bem? Vem cá. Me dê meu upa, ai, ai. Vem cá. Upa, ai, ai. Que abraço gostoso. Bate fera. Dá soquinho aí, ó. Bem jovem, né? Bate fera. Dá... O que é dar soquinho? Você bate assim, ó. Fecha, faz murrinho e dá soquinho assim, devagarinho. Cumprimentando. Tuque. Entenderam? Então... Estamos chegando aqui. Tem um cafezinho da manhã para esquentar o frio? Um chimarrão? Então, vamos lá, vamos chegando. Vamos entrando, Gabriel. Entra aí, Gabriel. Gabriel Platão, essa aqui é a competência profissional em pessoa nos trabalhos técnicos. Eita, casa limpinha. Levantado tudo com cara de sono, né? Eu peguei todo mundo de pijama ainda. Que legal que vocês estão aí me recebendo. Muito obrigado, viu? Vamos lá tomar um cafezinho? Ixi, não pede fortaia, Gabriel. Fortaia é muito difícil de fazer, Gabriel. Dá sustância, né, a fortaia? E a quentinha, maravilha. Vamos lá, toma só um cafezinho, uma bolachinha aqui, uma bolachinha. Maravilha, me passa o chimarrão aí. Esse chimarrão, essa cuia não é microfone. Passa pra cá que eu também quero, pra esquentar por fio, o frio, aquecer por dentro, né? Bom dia, tudo bem? Obrigado por me receberem na sua casa aí, tá bom? Que nós tenhamos um dia maravilhoso.

no ar. Benção mãe, benção pai, benção avô, que maravilha, que Deus abençoe esse lar, que Deus abençoe essas famílias, que nós tenhamos motivos para brindar a vida e acordarmos cheios de disposição, acreditando no nosso potencial. Você é um vitorioso, você tem condições de dar a volta por cima, independente do problema que se apresentou aí no seu caminho, né? Eu quero mais um upa, iaiai. Venha cá me dar mais um upa, iaiai. Upa, iaiai, que abraço gostoso desse frio, né? Maravilha. Ô, gente, vamos lá então, fechando os olhinhos, agradecendo a Deus o fato de termos um lar, termos uma casa, um cobertor, uma cama quentinha que aqueceu a nossa madrugada fria. Que Deus propicie isso para toda a humanidade, que todos nós tenhamos condições de sermos solidários, porque somos todos juntos nessa escola da vida, matriculados nessa sala de aula, em busca do aprendizado da arte de sermos felizes. Vamos colocar o nosso espírito de pé, no leme do barco da nossa vida, em sintonia com o Espírito Santo da Santíssima Trindade, e pedir proteção para a caminhada dos nossos filhos, das pessoas que a gente ama e para a nossa própria caminhada. Roberto Carlos, venha nos ensinar a dizer aleluia, aleluia por mais um dia. Bom dia, gente, dá licença.

Aleluia, a palavra que nasce quando o coração reconhece a grandeza de Deus. Dizemos aleluia nos momentos de vitória, gratidão e esperança renovada. O aleluia fortalece a fé e lembra que nunca estamos sozinhos. É um cântico de alegria que transforma a alma e aproxima o espírito da paz. Que possamos nos acostumar a dizer aleluia a cada amanhecer como sinal de reconhecimento pela ação de Deus nas nossas vidas. Aleluia por vocês na nossa vida. Me passa o Shima.

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Muito obrigado por esse privilégio de estar novamente na sua rotina, no seu convívio. Gratidão eterna. Jantar beneficente do Residencial de Idosos Nossa Senhora de Fátima de Erval Velho. Vai ser amanhã, hein, gente? Amanhã não, depois de amanhã. Dia 16 de maio, a partir das 20 horas, no Clube Ervalhense, em Erval Velho. Ingressos disponíveis no Residencial. Inteira, valor de R$40. De 6 a 12 anos de idade, pagam meia, R$20. E menores de 6, não pagam. No dia do jantar, será sorteado um carro e mais 4 prêmios em dinheiro da ação entre amigos. O valor de R$50 dessa rifa dá direito a concorrer com 2 números. Compra pra nós, Mauro Roberto!

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1: Dia de sol com nevoeiro ao amanhecer, muitas nuvens à tarde e à noite. Teremos aí, começamos com 2 graus, a máxima de 21, mesma sensação térmica, só que a sensação térmica é 2 e de 11. Nada de chuva ainda, umidade relativa do ar 95%, vento de nordeste a 5 km por hora, o sol nasceu às 6h57, vai se pôr às 17h46, a lua segue minguante.
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1: Hoje nós temos aí R$150 da Leve de presente para um de vocês que estarão me ajudando a fazer mais uma vez a programação líder ir ao encontro do seu bom gosto musical. R$150 da Leve, boa sorte para todo mundo aí no sorteio. Bom dia, Marcos Onei, é a Eliane Rodrigues de Luzerna, coloca minha família na bênção do Padre Reginaldo e me coloca no sorteio, obrigada, beijos, beijos você. Obrigado, Ivo, pela tua mensagem de bom dia de todas as manhãs, desejo mesmo. Oi, dona Santilina, bom dia.
4: Bom dia, Marco Vonei. Sou Santilino, estou pedindo oração para mim, para minha família. Se eu tiver sorteio, me põe no sorteio. Bom dia, tchau.
1: Tchau, dona Santilina, muito obrigada. A Pete está dizendo que foi trabalhar. Bom trabalho, Pete. Obrigado, bom dia para você também. Aqui é o Darcy, mandou um link do Facebook. Depois o Gabriel olha, porque o Gabriel é o olhador oficial dos links do Facebook. Que será que ele achou que eu queria ver o link do Facebook? Bom dia! Bom e abençoado dia, que o Senhor continue derramando suas bênçãos sobre você, sobre seu lar e sua vida. Obrigado, Salete. Vamos tocar música? Tá pintando pra você, Panda? Eu te seguro.

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1: Não é por nada não, mas vocês estão percebendo que o tempo tá passando rápido demais. É dia 14 de maio, filho. Já estamos quase na metade do ano. Caramba, Copa do Mundo tá ali, né? É, bem ali já esperando a gente, de braços abertos. Vai sair um jingle da Copa do Mundo pra rádio líder, mano? Roberto? Você tem que se mexer, cara. Copa do Mundo. Daí você tem que fazer um jingle pra eleição também. É. Deus me livre. 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O Mauro Roberto, com vontade de ser narrador, vamos narrar os Jogos da Copa? Eu narro para você os Jogos da Copa. Gabriel faz o comentário, você faz a reportagem. Ah, tem o churrasco da líder da Copa? Lá em casa. 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Vamos voltar lá pro nosso WhatsApp. Eita, que o povo tá acordando. Todo mundo querendo R$150 da leve. Bom dia.
2: Bom dia, Marcos Sonia. Aqui é na Trena Sul do bairro São Jorge. Peço para você me colocar na bênção do padre, eu e meu neto Henrique Manuel e toda a minha família. E quero concorrer dos brindes.
1: Valeu.
2: Coloco meu neto Manuel no sorteio. Tenha um bom dia.
1: Para a senhora também, para toda a família aí. Se agasalhe. Bom dia.
3: Bom dia, Marcos Boné. Queria participar do sorteio de hoje. Se for possível, tocar uma música do Amadão Batista. Obrigado, beijo.
1: Valeu, obrigado, Tere Costa. Bom dia, Luciano.
4: Bom dia, meu amigo Marcos Onei, tudo certo? Aqui é o Luciano Vargas, de Passaba. Passando para parabenizar a programação maravilhosa de todas as manhãs, agradecer por suas mensagens que animam o nosso dia, desejar a todos desde já uma excelente quinta-feira. Coloca o meu nome no sorteio, um baita abraço pra ti, meu amigo, fica com Deus.
1: Valeu, filho, tá pedindo pra colocar o nome do filho Cauã Santiago de Vargas também. Valeu, brigadão. Bom dia, Marcos Valnei. Meu nome é Daiane da Fonseca, do bairro Vila Rica. Coloca eu e toda a família na bênção do padre também no sorteio de hoje. Desejo a você uma quinta-feira muito abençoada. Gostaria de ouvir a música João Bosco e Vinícius, Oportunidade, oferecendo para o casal de amigos Ivo Dutra e a sua esposa Natália. Valeu, Dai. Beijão bem grande para você aí. Obrigado pela atenção. João Bosco e Vinícius, não deixem a Dai esperando. Já cantem Oportunidade para ela.

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0: Manda um abraço pra Márcia e pra Marisa Fadel, curtindo a gente uma hora dessa aí. Eita, povo bonito, meu Deus. Um abraço pro Rasgado também. Vocês não entenderam nada em casa, né? Mas é engraçado. Ave Maria, minha. A justiceira chegou? Ah, a justiceira chegou, rapaz. Deixa eu falar pra você, gente. Deixa eu ver onde é que eu tô. Ah, é aqui que eu tô. 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Aí eu quero mandar um abraço pro Thiago Zírio. Fala, Thiaguinho, como é que você tá? Um abraço pra sua mãe, a dona Tere e toda a família aí, tá? Obrigado por levantar cedo, encarar o frio e sintonizar na Rádio Líder. 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Vamos voltar para o nosso WhatsApp? Vamos lá, quem é que está aqui? Bom dia! Gostaria de participar do sorteio? Clevenice Gonçalves e coloca Andressa Gonçalves participar do sorteio também. Obrigado. Bom dia!
1: Bom dia, Marcos Onei. Eu sou a Mara Rubi, quero participar do sorteio e quero pôr o Júnior no sorteio também e na benção do Padre Manzotti, o Lohan que está meio doentinho, o Anthony. E por toda a minha família. Fica com Deus, que Deus te abençoe muito. Muito
0: amém.
1: Obrigado.
0: Obrigada, senhora dona Mara Rubia. Beijo bem grande. Bom dia.
2: Bom dia, sou Gisele de Mello. Gostaria de participar do sorteio e colocar eu e toda a minha família no Padre Recinaldo Manzotti. Um ótimo, abençoado dia a todos.
0: Muito bem, quero mandar um abraço pro meu amigo Adriano, curtindo a gente. Achei o Adriano esses dias no restaurante ali. Ô, Adriano, fazia tempo, hein, cara? Obrigado, diz que continua me ouvindo. Obrigado, irmão, obrigado. Saúde pra todo mundo em casa. Sua mulher tá mandando muito no senhor ainda, não? Ah, bom dia.
3: Bom dia, Marcos Fona. Eric do Santo, me inscreve no sorteio, coloca meu nome de Vonete, que é Aline Kathleen. É só Vinícius Bulgari na oração do Padre Manzotti. E manda a música próxima pra gente aí, tá bem? Um abraço, um excelente programa pra todos.
0: Valeu, filho. Obrigado. Brilha som, por favor. Venha cantar Sabor Morango.

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10: 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Bom dia, dona Tere.
11: Bom dia, Marcos Valnei. Me coloca na benção do Padre Reginaldo. E no sorteio é a Tere de Santo Antônio. Obrigada.
10: Eu que agradeço, dona Tere, sua benção. Bom dia, quero participar do sorteio de hoje. Meu nome é Rezeli Mendes, de Deus e Silva. Obrigada. Valeu, dona Rezeli. Fala, bom dia.
12: Marcos Valnei, aqui é a Lourdes Pereira. Queria participar do sorteio e pedir uma música com o Padre Alessandro, Valor de uma Alma.
10: Valeu, muito obrigado. Dona Vitalina Pituco, bom dia.
13: Bom dia, Marco Bonet, bom dia. Que frio, Marco Bonet.
10: Fresco.
13: Marco Bonet, hoje eu vou querer o limão do forró. Pode ser?
10: Eu vou perguntar pro Gabriel.
13: Daí você coloca eu com meus filhos na oração, coloca meu, você com a tua família, o Gabri, e no sorteio, tá? E chuta o limão do forró. Que hoje eu tenho reunião, mas eu não vou. Tá muito frio, vou ficar em casa, vou ouvir o limão do forró, tá bom? Obrigado,
10: tá,
13: um abraço, um beijo, até amanhã, fui!
10: Coisa de reunião nesse frio, né, dona Vitória? Ficar em casa, né? Esquentando o frio, dançando com a vassoura, o alemão do forró. Quem pediu o Amado Batista aí, ergue o dedo. Seresteiro das Noites está no ar.

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0: vão ver.
1: Que bom que nós estamos aí nos aquecendo com esse calor humano. Vamos lá, vamos juntos. Bom dia, me coloca na benção e no sorteio, Marli Gasparetto. Abraço, valeu, dona Marli. Fala bom dia pra mim.
2: Bom dia, meus amigos da Rádio Líder, sou Edith Bianchini aqui da Nossa Senhora de Fátima, coloco toda a minha família, a benção do padre em oração, a senhorinha que eu cuido, a dona Soili Rossoni, os meus dois irmãos Valdir e Dionir, seu José Claubum, e os meus dois sobrinhos Vinícius e François, que desejamos muitas bênçãos sobre todos vocês aí, uma boa quarta-feira, se tiver sorteio me coloca, muito obrigado.
1: Obrigado eu, muito obrigado mesmo. Bom dia, Marcos Valnei, ótima quinta-feira, gostaria de participar do sorteio Aline Balan, os filhos Cider, Samuel Balan e Miguel Balan. Muito obrigado, família, pela audiência aí, pelo carinho de vocês, tá? Bom dia, Marcos Valnei, me coloca no sorteio Andresa Sagin. Valeu, Andresa. Beijão pra você, pro teu pai, pra tua mãe aí, que esteja tudo bem, tá? Bom dia.
3: Bom dia, Marcos Valnei, seja bem-vindo em minha casa. Gostaria de ouvir a música com Chico Rei Paramá, qualquer uma deles na sofrência. E tudo de bom, meu amigo. Fica com Deus.
1: O senhor também.
3: Com friozinho e tudo. Temos
1: valeu.
3: Que se cuidar nesse frio. Um abraço, meu amigo. Tudo é bom.
1: Se cuidar, filho. Se cuidar. Frio gosta de pegar velho pelo pescoço. Eu já sei como que é. Bom dia, gostaria de participar do sorteio. Meu nome é Camila Vitória da Silva, do bairro Santo Antônio, e gostaria de mandar um abraço para os colegas de trabalho da Ideal Alimentos. Povo da Ideal Alimentos, muito obrigado por estarem sempre com a gente. Dá uma ótima quinta-feira e uma boa semana para todos. Obrigadão. Bom dia.
4: Bom dia, coloque no sorteio de hoje Ivanir Lampete Ferrari, bairro Vilarica, e a minha neta Letícia, que está no aniversário hoje. Que Deus dê saúde e paz a ela. E põe na agenda do padre Ginaldo Manzotti, para aniversário dela. Que Deus abençoe de sua avó Ivanir, do seu avô Demir, de sua irmã Larissa e de sua mãe Alexandra. Bom dia.
1: Bom dia, muito obrigado, parabéns aí, tá? Alemão do Forró, por favor, cante para agradar os tímpanos de Vitalina Pituco, balança o povo.

0: Ritmo mais que contagiante nessa manhã, líder alemão do forró, balança o povo.
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0: 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Fala com a Simone ali, Nenê. E vamos saber quem é o santo do dia, pedir a sua bênção e a sua proteção. Olá, Padre Giovanni.
13: Olá, Marcos Valnei, queridos ouvintes da nossa Rádio Líder. Hoje, quinta-feira, 14 de maio, nós celebramos São Matias, apóstolo e mártir do século I. Seu nome significa Dom de Deus. Foi incluído no grupo dos 12 com a morte e a deserção de Judas Iscariotes por eleição após a ascensão do Senhor e pela proposta de Pedro, que disse: é necessário, pois, que dos homens que conviveram conosco todo o tempo em que o Senhor Jesus entrou e saiu dentro de nós, começando desde o batismo de João até o dia em que de dentro de nós ele foi recebido em cima, um deles se faça conosco testemunha da sua ressurreição. Portanto, Matias esteve próximo de Jesus desde o início de sua vida pública como um dos seus discípulos e foi testemunha da ressurreição. Nada se sabe, no entanto, de suas atividades apostólicas e de sua morte. No entanto, a tradição afirma que morreu decapitado por um machado. Por isso é padroeiro dos açougueiros e dos carpinteiros. São Matias é apóstolo, é modelo de fidelidade a Jesus e a sua mensagem desde a vida pública do Mestre até o tempo da consolidação da Igreja. Esse dia peçamos a sua intercessão. São Matias, rogai por nós.
0: Amém. Muito obrigado por nos apresentar o santo do dia. E tem aqui para quem pediu o padre Alessandro Campos, Valor de uma Alma.

0: Muito bem, Padre Alessandro Campos cantando na Manhã Líder, Valor de uma Alma.
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0: 8h55, que bom que você me recebe, você me dá essa moral aí de deixar eu ficar a seu lado nessa manhã líder. 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Vamos voltar pro WhatsApp. O povo tá lá, chegando com força para me ajudar a fazer essa programação líder. Eu já atendi essa aqui. Bom dia.
1: Bom dia, Marcos Valnei. Aqui é Inês Baquim. Me coloque no sorteio. Tudo de bom. Coloca o nome do meu marido também, o Milton. Bom dia.
0: Bom dia, muito obrigado. Fala bom dia para mim.
2: Bom dia, Marcos Onei, abençoado dia, bom trabalho. É a Célia, me coloca no sorteio, também coloca a Delci, o Amarildo. E a minha filha, que hoje está de aniversário, a Thaís Franciele Medeiros.
0: Valeu, parabéns para o aniversariante aí da família. Deixa-me ver aqui, fala bom dia para a Rádio Líder.
3: Bom dia, Rádio Líder Inês Cordeiro. Quero participar do sorteio. Coloca Edilaine, Daniel, Ronildo, Liana e Simone na benção do Padre Manzotti. Um grande abraço, uma ótima quinta-feira para nós.
0: Valeu, muito obrigado para a senhora também. Rainha Musical, o Pedreiro, tá no ar.

0: Muito bem, Pedreiro, sucesso pra você com o ritmo gostoso do Rainha Musical.
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0: 9:30.
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5: Após a forte queda registrada em abril, o preço do ovo nas granjas voltou a subir em maio. Dados do CPEA indicam que a caixa de 30 dúzias do branco é cotada a quase R$ 150,00, no polo produtor de Bastos, interior de São Paulo, enquanto o ovo vermelho sai a R$ 170,00. A demanda maior, comum em todo começo de mês, quando a população recebe o salário e vai às compras, é um dos motivos. Além disso, o preço mais baixo em abril ajudou a escoar mercadoria e reduziu a oferta. Da Rádio 2, Humberto Ferretti.
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0: 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Bora pro horóscopo.
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0: Vamos conversar com você que nasceu de 21 de março a 19 de abril, sob o signo de Áries. Dia de usar sua persistência, mas cuidado para não se ferir com a própria pressa, viu, Ariano? Touro, 20 de abril a 20 de maio, a lua em crise pode trazer impulsividade. Foque no autocontrole e repense estratégias, taurino. Gêmeos, 21 de maio a 20 de junho, boa autoconfiança para trabalhar em grupo, mas cuidado para não ser arrogante, geminiano. Câncer, 21 de junho a 22 de julho, muita energia para o trabalho, mas evite a sobrecarga mental e física, tá bom, Câncer? Leão, 23 de julho a 22 de agosto, momento de proteger sua paz interior. Evite se estressar com pequenos desafios, leonino. Virgem, 23 de agosto a 22 de setembro, ótimo momento para planejar suas metas, desde que estratégias sólidas sejam feitas, tá bom? Daqui a pouco tem as previsões para Libra, Escorpião, Sagitário, Capricórnio, Aquário e Peixes.
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0: Voltando pro meu povo, bom dia, Marcos Valnei. Sou Inês Barão, mensagem e música maravilhosa. Sabe as palavras, quero participar do sorteio da Leve. Gratidão. Obrigada, senhora, pela atenção de todas as manhãs, dona Inês Barão. Bom dia.
4: Bom dia, Marcos Valnei. A hora que você estava entrando na minha casa, eu tava fazendo grosso. Você achou que tava pegando pijama, mas eu não. Só uma brincadeira de grosso, quentinho. Que pena legal. Que não é verdade, que você podia comer um gosto quentinho aqui na minha casa.
0: Obrigado.
4: Sou Carmelina Gelatsky, do Santo Antônio. E gostaria de participar do sorteio. E um ótimo dia para vocês. E um abraço a todos. Está convidado para tomar um chimarrão e comer grosso na minha casa a hora que quiser. Que
0: obrigado, obrigado.
4: Todo dia.
0: Fico muito e agradecido pela gentileza.
4: As pessoas que se interessam. Obrigadão, Marcos. Um abraço.
0: Valeu, obrigado, tá? Obrigado mesmo. Deixe-me ver aqui, quem é que está chegando? Bom dia, seu Jandir.
5: Olá, bom dia, Marcos Janei. Aqui é o Jandir, da Vila Rica. Queria participar do sorteio e pedir uma música do Roberto Carlos para oferecer para todo o pessoal que está ouvindo e para você.

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6: Bom dia, senhores radiovintes. Mais uma vez, Escola de Pais se fazendo presente em vossos lares. No programa passado, eu falei sobre contar histórias para a criança da mais tenra idade. Pois é, eu vou continuar falando de que a gente deve continuar lendo para as crianças. Lendo, né? E ou contando. Se tem histórias que você sabe contar oralmente, ótimo, né? A criança gosta muito quando você diz que aqui tem o urso, olha, né? Faz o barulho do urso, aqui tem o lobo. Lobo, faz o uivado do lobo, sabe? A criança adora isso. Mas quanto maior, de maior idade, tem livros para cada fase. Ler as histórias para as crianças. Um dos objetivos, já falei no outro programa, é estar junto, afeto que você passa para a criança e criar os vínculos, fortalecer, nem criar, fortalecer. E o outro é mostrar à criança que ler é muito bom. Ler é muito bom. Principalmente nos dias de hoje, que a criança hoje já parece que nasce com o telefone na mão ou a tela, sei lá. E só tem olhos para esse tipo de leitura, que são leituras rápidas, leituras que não dão o prazer de uma leitura de um livro, de uma história. Façam esses momentos de leitura. Não precisa uma hora, meia hora, não. 15 minutos por dia. 15 minutos. É demais 15, façam 10. Vocês não vão ter ideia a importância de tudo isso. Vocês vão colher frutos. Quando eles estiverem mais maduros, vocês vão colher esses frutos. Eu planto, depois eu colho. Pensem nisso e façam essa ação. É educar. Bom dia e até o próximo programa.
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8: 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Deixa eu ver o que eu tenho que falar para

0: você aqui agora. Nós estamos, hoje é mais cedo o programa, né? Mais curto. 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Vamos para o segundo turno do horóscopo.
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0: Vamos conversar com Libra, 23 de setembro a 22 de outubro, envolvimentos profundos nos relacionamentos, mas evite conflitos por ciúmes ou possessividade. Pega leve aí, Libriana. Escorpião, 23 de outubro a 21 de novembro, dia de gerir a rotina com paciência. Evite o imediatismo e planeje a longo prazo, Escorpião. Sagitário, 22 de novembro a 21 de dezembro. Foco na criatividade e no lazer, mas cuidado com exageros e despesas, Sagitário. Capricórnio, 22 de dezembro a 19 de janeiro, base emocional fortalecida para lidar com assuntos familiares e mudanças. Vai no rumo. Vamos falar com Aquário, 20 de janeiro a 18 de fevereiro, emoções intensas e necessidades de sair da zona de conforto. Comunique suas ideias, meu considerado. Peixes, 19 de fevereiro a 20 de março, produtividade alta com foco financeiro. Mas planeje como enfrentar desafios materiais. Tá bom, pisciano? O horóscopo do dia volta amanhã.

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0: quero saudar o Felipe, faltou saudar lá de Ponta Grossa. Ele citou a Rádio Santana FM, Padre Joel, na Lepa. Dom Bruno Eliseu Versari, da Diocese de Ponta Grossa. Nós vamos para Jó capítulo 3, mas antes eu queria lembrar que ainda é tempo da peregrinação Passos da Misericórdia, que vai acontecer em outubro. 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Nós vamos para a leitura orante, Jó capítulo 3. Então você está percebendo, Jó foi uma inspiração na minha vida que me levou a escrever o livro Inabalável. Por isso eu vou mostrando, eu explico Jó e, padre, eu quero aprofundar Jó. Aí você vai, eu vou mostrando a página onde me deu a inspiração Inabalável, uma releitura de Jó. 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
0: E nós estamos hoje, capítulo 3 de Jó. Se você está pegando agora, padre, eu estou caindo de paraquedas. Vai no YouTube, Padre Manzotti, e você vai ver a relação de Jó desde o primeiro capítulo. E isso vai te ajudar muito, viu? Para você pegar o contexto de Jó, porque hoje é a primeira queixa, o primeiro discurso, mas eu não gosto da palavra discurso. É o primeiro momento em que Jó fala a queixa. Finalmente, Jó quebrou o silêncio e amaldiçoou o dia do seu nascimento. Quebrou o silêncio. E o que ele disse? Palavras fortes, mas eu já vou lhes dar uma chave. Nunca contra Deus. Esse é o ponto importante. Você não vai perceber isso. Mas vamos ver palavras fortíssimas. Maldito o dia em que nasci. Maldita a noite em que disseram: já nasceu, é homem, que aquele dia vire escuridão, que Deus lá do alto não se importe com ele e nunca mais a luz o ilumine. O dia, versículo 5, que há escuridão e as trevas o abominem, o dominem, e que as nuvens o cubram e apaguem a luz do sol, que aquela noite em que eu nasci, lembra? Volto ao começo, maldito o dia em que nasci, maldita a noite em que disseram, nasceu e é homem. Voltamos, que aquela noite, versículo 6, fique sempre escura e que desapareça do calendário. Que seja solitária e triste aquela noite

0: nela não se escutem gritos de alegria. Que seja amaldiçoada pelos feiticeiros, aqueles que têm o poder sobre os monstros Leviatã. Versículo 9. Lembre que ele está dizendo: maldito o dia em que nasci, maldita a noite em que disseram nasceu e é um homem. Versículo 9. Que escureçam as estrelas da manhã, que ela espere a luz e a luz não venha, e que a sua madrugada não chegue, pois ela deixou que minha mãe me desse a luz e não me poupou de todo este sofrimento. Por que que ele está dizendo maldito o dia que nasci? A resposta está no versículo 10. Porque ela deixou que minha mãe desse a luz e não me poupou deste sofrimento. Padre, eu posso fazer uma queixa do meu sofrimento a Deus? Sim. Mas a chave de leitura qual foi? Nunca contra Deus. Por que não nasci morto? Forte demais, né? Porque eu não nasci morto. Porque não nasci morto, porque não morri ao nascer. Porque minha mãe me segurou no colo, porque me deu o seio e me amamentou. Se eu tivesse morrido naquele momento, agora estaria dormindo em paz. Estaria com os reis das altas autoridades, que construíram palácios antigos. Versículo 16. Se minha mãe tivesse tido um aborto às escondidas, eu não teria existido, e seria como as crianças que nunca viram a luz do dia na sepultura. Versículo 17. Olha, escute, se às vezes não pensamos assim. Na sepultura acaba a agitação dos maus, e ali repousam os que estão cansados. Esse primeiro discurso tem outros, mas esta frase é uma das mais fortes, também como aquele do aborto. Versículo 17. Na sepultura acaba a agitação dos maus, e ali repouso os que estão cansados. Ali os prisioneiros descansam juntos e já não ouvem mais os gritos do capataz. Ali estão os importantes e os humildes na sepultura. É a mais pura verdade. Pode ser muito importante, pode ser muito humilde, pode ser muito rico, pode ser muito pobre. Na sepultura todos se encontram. E os escravos ficam livres de seus donos. Filho querido, é a primeira queixa de Jó. A primeira queixa de Jó. Eu disse que a grande chave de leitura é queixar o seu sofrimento. Isso não desagrada a Deus, mas revoltar-se contra Deus é outra coisa. No livro Inabalável, esta reflexão aparece na página 63. A luta pela fé no meio do sofrimento. E de modo particular, Jó nos mostra que a dor, segundo parágrafo, a dor pode dilacerar a pele, abalar os pensamentos, mas não rouba aquilo que Deus depositou no mais profundo de nós, a possibilidade de dizer sim ou não. Mas tem mais. Eu ainda volto refletindo e volto rezando Jó, capítulo 3, do versículo 1 ao versículo 19. Volte comigo.
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1: Muito obrigado, padre, pela sua bênção. Estenda a mesma para todos que estão precisando e nos ouvem nesse momento. Eliane Benedetti Comim, para o pai Tassir Francisco Benedetti, que hoje completa 90 anos. Cristiane Fontoura, para a saúde e bênção de seus familiares. Alessandra Serafim, para sua família. Angelina Seco Trevisan, para si, Valentim, Zadir, Leonir, Ivonete, o Gringo. Camila Oliveira do Prado, para sua família. Helena, para a filha Patrícia, pela recuperação pós-cirurgia. Pais Nelly e Anatan e toda a família, pelo aniversário das gêmeas Rafaela e Gabriela. Ceroni Rodrigues, para toda a família. Ibiraci Peloso, para sua família. Ivete Ramos, para a família. Rose, para as famílias Dias, Moreira e Rosa. Lourdes Bertotti. Deixa eu achar. Lourdes Bertotti, para sua família. Alzira Dias, por sua saúde, filhos, netos e nora, para as famílias Dias, Fonseca, Ribeiro Leite, famílias do bairro UPE, Neuci Primão, para si família, agradecendo antecipadamente uma graça. Neide do Fátima, para a família, para o netinho Miguel, para os irmãos e para os filhos, Luiz Elizabeth Farias, para a família, Ronaldo Ferreira, para a família, Carma Jussara, para si família, Lúcia Nogueira Lisboa, para toda a família, Bernadette Luiza de Barros, para sua família, Lourdes Krug de Luzerna, é isso? Lourdes Krug de Luzerna para a família e para a família de Marlene Hofstetter. Também a Nancy Duarte para si, Samuel Filhos e para Chayane, Valentina e Melânia. Neuci Ubner para a família, Salete Rosa para a família e para os necessitados. Erundina para a família e para a nora Natiele, que está internada. Valdemar Pereira dos Santos para si e família. Aurora Ribeiro para a família, Nair Dal Center, vizinhos, Arminda Vacari e família. Divonete Matos para a família, Eunice da Silva para a família, Eva Borges para si e família, Luciane da Dulce Luz para clientes, amigos e familiares e os demais oferecimentos citados no decorrer do programa. A todos paz, saúde e felicidade com as bênçãos e proteção que vem do céu.
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0: Nós estamos diante da primeira queixa de Jó. Sinceramente, eu estimulo você na leitura orante. Não leia inteiro Jó, leia comigo. Pega a tua Bíblia. Capítulo 1, capítulo 3, versículo 1. Hoje, só leia até o 19. Eu marquei aqui, ó, até o 19. Amanhã, nós vamos continuar. Mas como entender isso, padre? Ele usa palavras muito fortes. Eu devia ter sido abortado, minha mãe não devia ter me dado. Gente, quantas vezes passamos por isso? Talvez não falemos o que ele falou. Mas quantas vezes a gente deseja? Eu lembro-me de um fato de uma pessoa que dizia: pai, vem me buscar. Eu estou tão no fundo do poço. Ai, como eu queria que minha mãe viesse me buscar. Você deve ter ouvido já isso. Antes de rezar, no livro Inabalável, página 63, Deus não impôs a Jó, não impôs a nenhum de nós uma reação. Quando tudo dói, podemos reagir de maneira silenciosa, rabugenta, chorosa, mas sempre como decidirmos. Diante da profunda dor, nós podemos reagir de forma silenciosa, rabugenta, chorosa. Podemos reclamar, podemos chorar. Eu gosto da palavra se derramar diante de Deus, mas nunca contra Deus. Na página 63, Deus não impede ninguém de questionar, lamentar, silenciar e até mesmo pensar em desistir. Ele não força a confiança, apenas acompanha. Continue a leitura e reze comigo, Senhor. Às vezes a vida se torna tão difícil, tão penosa. O sentido das coisas se esvai, a esperança se esgota. E seria melhor pensar em não ter nascido. Mas eu creio, Senhor, que há um propósito para a minha vida, mesmo que no sofrimento. Amém. Amém. Gente, nós estamos mexendo em coisas muito sérias, viu? Nós estamos mexendo, eu sempre fugi de Jó na leitura aqui. Sempre é um tema muito pesado, mas os dias atuais merece que toquemos nesse assunto. Por isso, depois você pode escutar o reprise, 10 da noite. Mas se não, pega pelo menos lá no YouTube Padre Manzotti a leitura orante. Mas por favor, não pega só uma parte da leitura orante. Nós já estamos há dias. Eu ainda ouso puxar aqui. Nós começamos Jó, dá licença. Nós começamos Jó dia 8 de maio. Dia 8. Hoje nós estamos no dia 14. Dá tempo de se voltar lá no dia 8 e escutar. São no máximo 10 minutos, não dá mais. 8, 9, 10, 11, 12, 13, 14. Pega a leitura do começo, senão fica capenga. Ana Maria, que a paz de Jesus esteja com você, Ana Maria.
1: Bom dia, padre.
0: Sua Deus bênção. Abençoe, querida. Você estava escutando a leitura de Jó?
1: Estava escutando.
0: São temas fortes, né?
1: Muito fortes e emocionantes.
0: Você fala de onde, minhas queridas? Fala, meu anjo.
1: Eu falo de Nova Serrana, Minas Gerais.
0: Meu abraço, Nova Serrana, Minas Gerais. Como é que você me acompanha?
1: Pela 96, com o nosso queridíssimo Wagner Henrique.
0: Eita, Rádio 96 FM. Olha, ele sabe até que o diretor é o Wagner Henrique. Pois não, diga lá, Ana Maria.
1: Padre, eu tenho um grande testemunho para dar para o senhor. Assim, na verdade, eu tenho vários, né? Mas um em especial. A respeito do meu marido, ele descobriu que estava com uma veia entupida, né?
0: Sim.
1: E, assim, a graça de Deus, ele não teve infarto, não chegou a ter infarto, teve só os inícios de sinais, né?
0: Sim.
1: E a gente correu atrás, graças a Deus, em menos de 30 dias. Nossa. A gente já estava com a cirurgia dele marcada pelo SUS.
0: Louvado então, seja Deus, mim, ainda bem que foi, descobriu no início. Eu sempre falo que tudo que a gente descobre no início é mais fácil, né?
1: Com certeza, e depois... e o cardiologista dele até falou que ele foi muito premiado, porque saiu muito rápido e ele não sofreu nenhum infarto, graças
0: que bom.
1: A Deus.
0: Como é que é o nome dele mesmo, querida?
1: É Alencar.
0: Alencar.
1: Isso.
0: E aí, ele fez a cirurgia?
1: Fez a cirurgia, graças a Deus, tem 8 anos e tá super bem, com a graça de Deus.
0: Que bom, então diga assim, graça recebida...
1: É graça testemunhada, toca o sino, sacristão.
0: Aí, o milagre de Jesus das Santas Chagas, minha querida. Quer deixar alguém em oração?
1: Quero sim, padre, eu quero deixar toda a minha família, de modo muito especial os meus filhos.
0: O Sara, nome?
1: E Humberto.
0: Como? Sara?
1: Sara.
0: Ah.
1: E Humberto.
0: Tá.
1: Humberto, assim, que ele faz um esporte meio perigoso, quero pedir uma oração
0: que
1: muito especial
0: faz, filha?
1: Por ele. Ele faz aquelas trilhas de Dom Rios de bicicleta que eu fico o coração pela boca.
0: Aí precisa rezar muito pro anjo da guarda dele, né? Que o anjo da guarda, do Humberto, possa protegê-lo na ida e na volta.
1: Com certeza. E também pelos meus dois irmãos, padre. Um é caminhoneiro que vive na estrada, que é o Clemente.
0: Clemente, meu abraço, Clemente, se você estiver me ouvindo no teu caminhão, se não deveria estar escutando, tá bom? E o outro?
1: E o outro também que vive na estrada, Valdivino. Que é mais conhecido como Poté.
0: Como?
1: É conhecido como Poté.
0: Poté, tá certo.
1: Isso.
0: Fala pra eles ir no caminhão escutando o padre.
1: Pode deixar. O Valdivino mais é viagem, padre, mas tá sempre na estrada, todo
0: tá
1: final
0: bom.
1: De semana.
0: Tá bom, Ana Maria, anotei, que Deus abençoe você. E olha, quando eu benzer, pegar água benta, jogue na bicicleta do Humberto.
1: Sim, eu jogo sempre.
0: Tá
1: jogo
0: bom,
1: sempre,
0: meu abraço,
1: padre.
0: Ana Maria de Nova Serrana, Minas Gerais. Rádio 96 FM, Wagner Henrique, Dom Giovanni Luiz da Silva, que é o bispo de Divinópolis. Escute, não dá tempo não, né? Dá tempo? Escute esse testemunho, por favor.
2: Me chamo Márcia, moro em Recife, Pernambuco. Acompanho sua programação pela TV Evangelizar,
0: opa,
2: canal 47.1. Há mais de 7 meses que eu estava devendo a essas pessoas que cobram juros. E eu fiz muita novena, me ajoelhei. E foi de novena em novena. A última novena agora foi dos arcanjos.
0: Sim.
2: E aí no último dia dos arcanjos eu consegui fazer um empréstimo no meu próprio nome.
0: Sim.
2: E aí eu consegui me libertar. Fiquei muito feliz, na hora me ajoelhei no chão, porque não é fácil você pegar metade do seu salário e dar a alguém, porque você não está pagando, você está somente dando juros.
0: Verdade.
2: Não é fácil, né? Nos dias de hoje, com aluguel para pagar, com criança dentro de casa, não é fácil. Graças a Jesus das Santas Chagas, eu consegui. Chegou a minha hora. Estou muito feliz agora, já consigo dormir direito. As coisas já
0: Amém.
2: Vão variando. Peço perdão a Deus por esse pecado. Não cometerei mais. Eu sei que foi por uma necessidade. E desejo muita saúde e muita paz para o Senhor. Obrigada a todos os intercessores. E graça alcançada é graça testemunhada. Toco o sino, sacristão.
0: Eu vou pro intervalo, eu volto já. Volte comigo, povo de Deus.

0: tiver.
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gente, ficou aí o testemunho maravilhoso da Márcia de Recife, Pernambuco, lá em Olinda, Recife, Jaboatão dos Guararapes. Nós temos a TV aberta, canal 47.1. Olha, pessoal de Pernambuco, na capital, Recife, região metropolitana, canal 47.1. Temos também quem nos transmite, Rádio Recife FM, Marcelo Pitanga, Olinda FM, Ivanildo, da Obra de Maria, Arcebispo Dom Paulo Jackson Nóbrega de Souza, de Olinda e Recife. Hoje, aniversário, 89 FM, 89.7, Engenheiro Navarro, Minas Gerais, Alternativa FM, 91.1, João Molenvade, Minas Gerais, Bom Sucesso FM, 95.5, Minas Novas, Minas Gerais, Clube FM, 96.7, Machadinho, Rio Grande do Sul, Regional FM, 100.9, Cícero Dantas, Bahia, Samaúma FM, 104.9, Cacoal, Rondônia, Voz da Ilha FM, 98.5, Ilha de Itamaracá, Pernambuco, TV Evangelizar, canal 44.1, Cachoeiro do Itapemirim, Espírito Santo e Tip Play, Valinhos, São Paulo. Hoje aniversário também de Patrícia Haddad, ela que é assessora, sempre atenta a tudo que tem que ser feito, que Deus abençoe e acumule com muitas graças e bênçãos do céu. Parabéns, Patrícia Haddad. Gente, eu comecei falando que hoje é dia de São Matias. Quem foi São Matias? Segundo a tradição, não. Segundo a própria Bíblia, em Atos dos Apóstolos, o que nós temos? Primeiro, eu preciso explicar, eram 12 apóstolos e Judas Iscariotes, num ato de desespero, se matou e ficaram 11. Você vai dizer, por que formar 12 de novo? Nós temos que lembrar que 12 não é por acaso. 12, lembrando as 12 pedras do altar do sacrifício do Antigo Testamento, mas principalmente as 12 tribos de Israel. E lembrando que no Apocalipse, as 12 estrelas. Então, 12 é um número muito significativo. Jesus escolheu 12. Não quiseram que ficasse faltando um, ficasse em 11. Foi quando, em Atos dos Apóstolos, eles colocaram uma condição, que se escolhesse algumas pessoas que nos acompanharam desde o início, então, pessoas que acompanharam Jesus, que conheceram Jesus, tinha que ter conhecido, tinha que ter visto as obras de Jesus Cristo, e dentre eles foi selecionado José, filho de Sabá, cujo nome também era Justo, e Matias. E o mais impressionante de todos é que neste momento rogaram o Espírito Santo, fizeram um sorteio. Eu sempre me impressiono com isso. Fizeram um sorteio. O texto, já vou dizer, está em Atos dos Apóstolos, já vou dizer para você. E nesse momento a escolha caiu sobre Matias. Portanto, Matias, ele de fato se tornou um dos apóstolos e estava inclusive em Pentecostes. Atos capítulo 1, versículo 14. Segundo a tradição, Matias evangelizou a Judéia, a Capadócia, depois foi para a Etiópia, sofreu perseguições e martírio, morreu apedrejado e decapitado, testemunhando sua fidelidade a Jesus. A sua decapitação de Matias foi no machado, e por isso ele é também padroeiro dos açougueiros e carpinteiros. É representado, você está vendo a imagem, geralmente com machado na mão, que é símbolo da força do cristianismo, a alabarda. As relíquias, segundo Santa Helena, mãe do imperador Constantino, a levou para Roma, onde uma parte é guardada na igreja de Santa Maria Maior, como nós conhecemos, e o restante se encontra na antiga igreja de São Matias, em Treves, na Alemanha. Cidade da tradição foi evangelizada por ele
e também a tem por seu padroeiro. Papa emérito Bento XVI disse sobre Matias: tiramos disso mais uma linda lição. Mesmo se a igreja não faltam cristãos indignos e traidores, compete a cada um de nós equilibrar o mal que eles praticam com o testemunho transparente de Jesus Cristo, nosso Salvador. São Matias, rogai por nós. Você conhecia a história de São Matias? É linda, né? Tá na Bíblia, Atos dos Apóstolos, capítulo 1, versículo 19. Mas aí você aprendeu um pouco mais aqui no Experiência de Deus. Eu busco sempre a catequese. Chegou a hora, e agora? Sétimo dia, Jesus das Santas Chagas, restaurai meu coração. Deus de misericórdia e renovação, venho diante de ti com o coração em ruínas, clamando por teu sopro de vida sobre o que se quebrou. Restaure em mim o que o tempo desgastou, o que a dor silenciou, o que a esperança esqueceu. Onde há cansaço, traz vigor, Jesus das Santas Chagas. Onde a ferida derrama cura, onde há vazio, preenche com sentido, refaz meus passos, reconstrói meus sonhos, renova minha fé. Tu és o Deus que faz tudo novo, então faz em mim um novo ser, com raízes mais profundas, com amor mais inteiro, com a paz que não se abala. Jesus das Santas Chagas, restaurai meu coração. Jesus das Santas Chagas, restaurai meu coração. O Senhor esteja convosco, Ele está no meio de nós. Abençoai, Senhor, a água, a roupa dos enfermos, as fotos de família. Pai, Filho, Espírito Santo, amém. Eu me despeço com o clipe Como é Bom Ter Fé. 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
4: 11 horas, 1 minuto.
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8: O governo do estado inaugura um ginásio poliesportivo e novas redes elétricas escolares nesta quinta-feira em Joinville, no norte de Santa Catarina. Na solenidade, o governador Jorginho Melo assina ordem de serviço para a reforma e ampliação da escola professora Gertrudes Benta Costa e entrega computadores portáteis para professores da Coordenadoria Regional de Educação. A concessionária Motiva, responsável pelo trecho sul da rodovia federal BR-101 em Santa Catarina, promove ação de conscientização do Maio Amarelo nesta quinta-feira em Araranguá. A iniciativa em prol da segurança no trânsito orienta motoristas sobre o chamado ponto cego dos veículos, que amplia o risco de acidentes em mudanças de faixa e conversões. A Assembleia Legislativa de Santa Catarina promove audiência pública nesta quinta-feira para discutir a situação da população de rua no estado. O Conselho Nacional de Direitos Humanos integra o debate na sede da Alesc em Florianópolis.
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4: Que começa depois da hora abençoada do padre Reginaldo Manzotti. 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
4: Valeu, filho. Bons negócios aí.
13: Valeu, Deus abençoe.
4: 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Aproveita essa moleza aí. Vamos fazer o quê? Voltar pro nosso WhatsApp? Bora lá então, deixe-me ver onde é que nós paramos. Nós paramos aqui. Bom dia.
14: Bom dia, Marcos Onei. Meu nome é Elizabeth Aparecida da Silva. Põe no sorteio, amigo. Meu esposo Joel Gonçalves da Silva e minha filha Fernanda Gonçalves da Silva. Tenha uma ótima quinta. Fica com Deus. Tchau.
4: Você também, muito obrigado pelo teu tempo e atenção. Bom dia.
15: Bom dia, Marco Bonei. Quero participar do sorteio. Sobre o Círculo do Vila Rica. Tudo de bom. Um abraço.
4: Valeu.
15: Que Deus proteja o cenário.
4: Obrigado, seu Leocê. Fica com Deus aí. Bom dia, Marcos Rony. Tô ligada na programação. Ivete Ramos, coloca no sorteio e coloca o nome do meu esposo José também. Coloca toda a família no Padre Reginaldo. Obrigada, eu que agradeço. Bom dia, Valnei. Você já tem a nova música dos Atuais, Voarei? É maravilhosa. Gostaria de ouvir. Obrigado, é a Cirlei Dri. Nós tocamos, Gabriel? Tocamos pro você, Cirlei. Obrigado, tá? Bom, vamos fazer o seguinte, vamos começar o programa trazendo os pedidos de ontem que eu não atendi. Maria Madalena da Luz, João Paulo e Daniel, se você quiser voltar.

0: Começamos bem, trazendo para você sucesso de João Paulo e Daniel, Se Você Quiser Voltar.
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0: Bora comigo, direto para o nosso povo que está me esperando para a graça do bom Deus. Bom dia.
10: Bom dia, meu amigo Marcos Unei. Hoje quero colocar a Gabriela e a Rafaela na benção do padre, na agenda do aniversariante que estão de aniversário. Estão fazendo 12 aninhos, quem oferece o pai, a Natan, a irmã Bianca, a mãe Nelly e toda a família. Que Deus proteja ela sempre. Me coloca no sorteio e fica com Deus, meu querido.
0: Obrigado, amiguinho. Parabéns para as gêmeas, então. A Rafaela e a Gabriela? Parabéns, então. E a Bianca, a irmãzinha, né? Tá bom. Viu? Tô atendendo uma participação que chegou às 8 horas e 7 minutos. Caramba, né? Tanto que nós já atendemos. Então imagina o tanto que vão sobrar aqui, né? Que não vai dar para atender. Bom dia, Marcos Valnei, meu nome é Helena.
11: Põe minha filha Patrícia na oração do Padre Manzotti pela recuperação pós-cirurgia e também gostaria de participar do sorteio. Coloquei lá, melhoras para ela aí urgente, tá bom? Bom dia!
12: Bom dia, aqui é a Eli de Menegassi. Me coloque no sorteio de hoje. Se não for pedir demais, toquem aquela música Rosa Branca para mim. Tudo de bom, tchau, tchau.
11: Valeu, brigadão. Bom dia, Marcos Sondei. Aqui quem fala é a Camila Oliveira do Prado. Coloca a família na oração do padre. Ela é do bairro Nossa Senhora de Fátima, né, Nervaldo Oeste. Obrigado. Colocar a família no padre e colocar no sorteio. Ofereço uma música da Ana Castela. Obrigado, amiguinha, pela tua participação. Bom dia.
13: Bom dia, meu amigo Marcos Valnei. Eu sou índio do Frete, moro aqui na rua Santos do Monte, em frente ao Mercado Buco. Gostaria de participar do sorteio aí, Marcos Valnei, oferecer uma música pro meu amor, a Rosa Moreira, Mateando Saudade com o Grupo Cordiona.
11: Obrigado, irmão. Almir Mota pediu ontem, a gente toca hoje, Bryan Adams, Heaven.

0: 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Vamos cantar parabéns?
1: Hoje é o dia do teu aniversário.
0: A vó Ivanir, o vó Ademir, também a mana Larissa, a mãe Alexandra, para a Letícia, que hoje está completando mais um aninho de vida. A Célia Medeiros, para a filha Thaís e Franciele Medeiros, que também está de aniversário. A Eliane Benedetti Comim, para o pai Tarcísio Francisco Benedetti, que hoje completa 90 anos. Pais Nelly e Anatã, toda a família, a irmã Bianca, pelo aniversário das gêmeas Rafaela e Gabriela. A Ivandra Piaia, para Gabriela e Rafaela, pelos 12 aninhos hoje. A madrinha Ivandra, o padrinho Aldir, a amiguinha Valentina também. Hoje é aniversário do Ademir Moroso, grande jogador, né? Policial Ademir Moroso. Vera Mascarello, a Cauana Hoffman. Eita, Cauana, Cauana é famosa, do país inteiro aí, tá? No TikTok, grande Cauana, filha do meu amigo Lauri. Selma Rodrigues está de aniversário. Joel Souza, Eroni Mocelin, Cleberson Guerreiro, Letícia Montanher Ribeiro Miranda. Todos vocês de aniversário, então, que seja um dia feliz, uma etapa de conquistas, com as bênçãos, proteção e inspiração que vem do céu.
1: Parabéns!

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14: E a gente continua aí acelerando rumo ao universo da sofrência. Muito obrigado pelo privilégio da sua companhia, correndo com a dona, chegando aqui.

0: Lourdes Bertotti, bom dia.
1: Bom dia, Marcos Vanei. Aqui é Lourdes Bertotti. Queria participar do sorteio e colocar meu nome e a minha família na bênção do padre. E um abraço, fica com Deus.
0: A senhora também, dona Maria de Lourdes Bertotti. Bom dia, Marcos Vanei. Gostaria de participar do sorteio dos R$150 da Leve. Eu, Maria Sueli Pereira, da Vila Pedrini, por gentileza, coloco o Valdomiro Lemos Pereira também no sorteio. Obrigado, amigo. Uma excelente quinta-feira para ti e sua família e para todos que estão aí na rádio. Muito obrigado para a senhora e para o seu povo também. Bom dia.
2: Bom dia, Marcos Vanei. Tudo bem? Aqui é Nilce Parisotto, primão do Boa Vista. Me coloca aí a minha família no Padre Manzotti na bênção e também no sorteio aí. Eu, meu marido Ivani, primo, minha filha Daniela, pode ser uma do Chris Ralph hoje, se der, tá bom?
0: Obrigado, filho.
2: Linda mensagem, também vou agradecer uma graça que eu vou alcançar.
0: Amém. Que Deus
2: tá
0: carimbe.
2: Um beijo, até.
0: Valeu, até. Bom dia.
3: Bom dia, Marco Vanei, Valdemar de Nossa Senhora de Fátima, me coloca no sorteio e toca a música Leandro Leonardo, É o Amor.
0: Eita, não é com o Leandro Leonardo, não, é com o Zezé de Camargo Luciano, eu toquei ontem. Bom dia, Marcos Vanei, tudo bem com você? Sou a Rose de Oliveira aqui da Senadora Eusébio e gostaria de participar do sorteio. Coloco o nome da minha filha Manuela também no sorteio. Obrigado. Eu que agradeço, amiguinha. Beijo bem grande. Jandir Duarte pediu, o Roberto Carlos canta Você em Minha Vida.

0: Aê, Robertão, essa é linda, hein, gente? Essa é linda. Sucesso você em minha vida.
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0: Muito bem, estamos de volta com a Manhã Líder, com a Hora da Sofrência. Muito obrigado a quem se liga com a gente a partir de agora, correndo para o nosso ponto de encontro, que é o WhatsApp mais frequentado do rádio de Santa Catarina. Bom dia.
8: Marcos Bonet, bom dia. É a Neide aqui do Fátima. Por favor, me coloque no sorteio, na bênção do padre, meu netinho Miguel, meus irmãos, meus filhos. E a música que eu gostaria de ouvir é Só Uma Lajota. Cima de uma lajota, aquela música. Beleza? Muito obrigado, bom dia, tchau, tchau.
0: Valeu, brigadão, beijão pra você. Bom dia, meu amigo Marcos Valdeir, o Gerson da Mecânica Costa. Ô, Gerson, você tava sumido, Gerson. Eu achei que você tava de mal comigo, cara. Estamos na escuta, se possível, toca a música com Ana Castela, ótimo dia. Ele continua achando que é jovem, né? Querendo... Tem que pedir Tonique Tinoco, filho, olha a tua idade. Vê que pedir Ana Castela, você tá louco? Bom dia!
9: Bom dia, Marcos Valdeir. Bom dia a todos aí da Líder, bom dia aos ouvintes. Aqui é o Claudimar, aqui do Irvaldo Oeste, do bairro Urupe. Gostaria de participar aí do sorteio da Léo. Coloca meu neto Antônio Miguel Borba também para participar aí. No mais, uma ótima quinta-feira a todos aí. Tudo de bom.
0: Obrigado, irmão. Dona Lúcia Hansan, Carpegiani, muito obrigado por ter atravessado a ponte comigo. Obrigado por estar conosco. Obrigado pela sua mensagem de bom dia. E vamos atender o povo. Deixe-me ver aqui. Deixa eu achar. É aqui, ó. Roselei Lins pediu. Cleito e Camargo vem cantar Quando um Grande Amor Se Faz.

Muito bem, tá aí pra você sucesso de... Não é o Zezé não, é o Cleiton Camargo. É o irmão dele, né, o Camargo. Quando o grande amor se faz. Bom, vamos pro povo? Já acabou? Meu Deus, mas já são 11h47? Eu não acredito que o tempo passa tão rápido desse jeito. 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Bom, quantas pessoas não foram pro ar, Gabriel? 66 pessoas não foram pro ar. Obrigado a todo mundo que tentou aí, tá? Todo mundo foi pro sorteio, que já foi feito, e os R$150 da Leve hoje saindo para... Ivandra Piaia. Alô, dona Ivandra Piaia, chegou sua vez de ganhar R$150 de Vale Compras na Leve. Passa aqui, pega sua autorização e vai reivindicar o seu brinde, tá? Fiquei devendo músicas também, né? A Elda Guarani não levou Rosana hoje. A Maria do Santo Antônio também pediu Rio Negro e Solimões, eu toco amanhã. Vou atender a Nina que chegou antes. Zezé de Camargo e Luciano, depois de você matar meu coração. Obrigado, se cuidem, vem aí o Padre Giovanni. Eu volto meio-dia com o Jornal do Meio-Dia. Até amanhã, hein?

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0: Olá, queridos irmãos e irmãs, que alegria nos encontrarmos uma vez mais através da nossa Rádio Líder para juntos escutarmos o Evangelho, a palavra da salvação deste dia. O Senhor esteja convosco, Ele está no meio de nós, proclamação do Evangelho de Jesus Cristo segundo João, glória a vós, Senhor. Da forma que meu Pai me amou, eu também amei a vocês, permaneçam no meu amor. Se vocês guardarem os meus mandamentos, permanecerão no meu amor. Assim como eu tenho guardado os mandamentos do meu Pai e permaneço no amor dele. Estou falando essas coisas a vocês para que a minha alegria esteja em vocês e a alegria de vocês seja completa. Este é o meu mandamento, amem-se uns aos outros assim como eu amei a vocês. Ninguém tem amor maior do que alguém que dá a vida pelos amigos. Vocês são meus amigos se fizerem o que estou mandando. Eu já não digo que vocês são servos, porque o servo não sabe o que o seu senhor faz. Eu chamei vocês de amigos, porque fiz vocês conhecerem tudo o que ouvi do meu Pai. Não foram vocês que me escolheram, fui eu que escolhi e orientei vocês para que vão e deem frutos e o fruto de vocês permaneça. Palavra da salvação. Glória a vós, Senhor. Jesus escolheu e orientou os apóstolos para que dessem continuidade à sua missão, testemunhando o amor de Deus ao mundo. O exemplo de entrega total de Jesus na cruz inspirou os apóstolos a superarem todo o medo, enfrentando perigos e perseguições para levar o Evangelho aos quatro cantos do mundo. Como vemos no relato, no início dos Atos dos Apóstolos, São Matias não fez parte do grupo dos 12 apóstolos desde o princípio, mas era um dos discípulos que acompanharam Jesus do início ao fim de sua vida terrena. Portanto, foi como se tivesse sido escolhido pelo próprio Jesus Cristo para ocupar o lugar de Judas, o traidor. Que Deus nos abençoe e nos conceda a graça de darmos o bom testemunho ensinado pelo Senhor, que é a prática do amor, amar como Ele mesmo nos amou aqueles que estão junto conosco. Que Deus nos abençoe e ilumine a nossa quinta-feira com a graça do alto dos céus. Em nome do Pai, do Filho e do Espírito Santo. Amém.
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11: Pontualmente, 12:00.
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11: Olá, boa tarde. No ar, Jornal do Meio-Dia, quinta-feira, 14 de maio de 2026. Confira os destaques desta edição de notícias.
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11: Santa Catarina registra o menor índice de recusa familiar para doação de órgãos do Brasil. É o Ninho. Estado investe 900 milhões, elabora decreto de alerta e estrutura municípios em preparação para possíveis impactos. Santa Catarina supera a média nacional e registra crescimento de 4,4% no varejo. Secretaria de Saúde de Joaçaba participa de congresso internacional e conquista premiação com projeto inovador. Educação de Joaçaba oferece cursos qualificantes para jovens e adultos. Secretaria de Saúde de Erval, Secretaria de Saúde de Erval, vem modernizando aparelhos dos ESFs. População vem buscando vacina contra a gripe em Erval. Campanha deve ser encerrada no final deste mês de maio. Você confere as informações do setor de segurança pública com Matheus Mitterer.
15: Picape é destruída por incêndio após colisão contra poste de energia elétrica. Caminhão desgovernado atinge bar e muro de residência em Catanduvas. E ainda, preso motorista indiciado por acidente que matou o jovem de Capinzal. Essas e outras informações logo mais, setor policial do Jornal do Meio-Dia.
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11: Vamos à previsão do tempo com a meteorologista Daniele Lima.
17: Nessa quinta-feira, o tempo continua firme e ensolarado na maior parte de Santa Catarina. O dia começa novamente com alguns nevoeiros que logo se dissipam dando lugar ao sol. Porém, ao longo da tarde, aumentam as nuvens no Grande Oeste. Nas áreas próximas ao Paraná, há possibilidade de pancadas isoladas de chuva com trovoadas entre a tarde e a noite, devido a um cavado, uma área alongada de baixa pressão. No litoral também surgem mais nuvens, o céu variando de nublado a encoberto no litoral sul, onde não se descarta chuva fraca e isolada no fim do dia. As temperaturas máximas variam entre 18 e 25 graus. A previsão é de 25 graus em Blumenau e Maravilha, 23 em Joinville, Criciúma e 21 graus em Caçador e Concórdia. Na sexta-feira, o amanhecer já não será tão gelado quanto nos últimos dias. As mínimas no Planalto Sul variam entre 2 e 10 graus e nas demais regiões entre 8 e 15 graus, ficando próximas de 16 no litoral. Amanhã o tempo fica instável, céu variando de nublado a encoberto e chance de chuva nas áreas próximas ao Paraná e do meio oeste até o litoral, principalmente durante a tarde. No Grande Oeste ocorrem maiores aberturas de sol, intercalando períodos ensolarados com momentos de maior nebulosidade. Aproveite o sol e tenha uma excelente quinta-feira. Com informações do tempo, meteorologista Daniele Lima, de Florianópolis, para a Rede de Notícias AKET.
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11: Santa Catarina registra o menor índice de recusa familiar para doação de órgãos do Brasil. Mais informações com Carol Denardi.
18: O estado catarinense consolida sua posição como referência nacional em transplantes. Dados da Associação Brasileira de Transplantes de Órgãos revelam que Santa Catarina alcançou a maior taxa de doadores efetivos do Brasil e o menor índice de recusa familiar do país em 2025. O coordenador da Central Estadual de Transplantes de Santa Catarina, doutor Joel de Andrade, detalha os números que colocam o estado em patamar internacional.
19: Esses dados coroam praticamente 21 anos de atividade da atual gestão do SC Transplantes. Nesse período, por 15, nós fomos os líderes isolados em doação de órgãos para transplantes no Brasil. Nos demais anos, nós fomos o segundo colocado. Os índices, eles mostram que a não autorização das famílias foi de 32%, a menor taxa do Brasil, que a doação efetiva de órgãos foi de 42,8%. Por milhão de população, uma das maiores taxas já alcançadas no Brasil e a maior do Brasil no ano de 2025. E a efetivação, que nada mais é do que de cada 100 potenciais doadores identificados, quando se tornam doadores, que foi de 43%, é uma taxa bastante boa. Só dois estados brasileiros têm mais que 40% e Santa Catarina, de novo, é líder com 43%.
18: Doutor Joel de Andrade pontua que o alto índice de identificação de doadores reflete diretamente a solidariedade do catarinense.
19: Esses dados, somados ao fato de que nós identificamos praticamente 100 mortes encefálicas por milhão de população em Santa Catarina em 2025, nos coloca num patamar muito alto de atividade de doação e, portanto, de transplante. Tudo isso mostra que Santa Catarina está no caminho certo. Esses dados trazem muita alegria para o governo de Santa Catarina e essa alegria ela vem junto com uma grande gratidão à população de Santa Catarina, que no dia a dia, quando a ela é oferecida a possibilidade de doação, ela tem aderido numa taxa bastante boa.
18: Ao longo de duas décadas, cerca de 26 mil pessoas foram beneficiadas em território catarinense com órgãos, tecidos ou células. Mas para que a engrenagem continue funcionando, o passo final depende de uma conversa simples dentro da sua própria casa.
19: Se você é um doador de órgãos, de tecidos, converse com a sua família. E se você tem um doador na família, respeite a vontade dele.
18: Qualquer pessoa pode ser doadora. Não precisa deixar nada por escrito. O passo principal é avisar a sua família, já que a doação só acontece com autorização dos parentes. De Florianópolis, da Rede de Notícias AKERT, Carol Denardi.
11: Obrigado, Carol. É o Ninho. Estado investe 900 milhões de reais, elabora decreto de alerta e estrutura municípios em preparação para possíveis impactos. Confira na reportagem de Cadu Reis.
20: A perspectiva de formação do fenômeno climático El Niño, com possíveis impactos ao clima de Santa Catarina, motiva um trabalho de preparação da Secretaria de Estado da Proteção e Defesa Civil. A pasta acumula investimentos de cerca de 900 milhões de reais desde 2023 em obras, manutenções, compras de equipamentos e ampliação da rede de monitoramento para mitigar os efeitos de eventuais desastres naturais. As ações também envolvem as prefeituras com a estruturação e qualificação das defesas civis municipais. O secretário de Estado da Proteção e Defesa Civil, Coronel Fabiano de Souza, detalha.
21: Nos últimos anos foram investidos aproximadamente 900 milhões em defesa civil, o que foi já executado, o que está em andamento, o que está projetado. Nesse aspecto, 227 milhões estão sendo projetados para limpeza fluvial e desassoreamento em inúmeros trechos de rios pelo estado e também manutenção de barragens, construção de novas, tudo dentro desse pacote de 900 milhões. A Defesa Civil de Santa Catarina vem ajudando os municípios na estruturação das defesas civis municipais. Inúmeros equipamentos, viaturas foram entregues. Na preparação de equipes, o Corpo de Bombeiros Militar de Santa Catarina já vem organizando todo o seu pessoal, toda a sua estrutura para atendimento à população.
20: O governo de Santa Catarina elabora um decreto de estado de alerta para emergências climáticas. O secretário de Estado da Proteção e Defesa Civil, Coronel Fabiano de Souza, explica.
21: Esse decreto deve ser emitido aí nos próximos dias. Ele atua muito nessa questão da preparação do Estado, quais são as aquisições que eventualmente precisam ser feitas, e também o compromisso, a adesão dos municípios sobre o que eles precisam fazer. Então, o decreto a gente está antecipando para que o Estado fique preparado para enfrentar o problema.
20: O Fórum Climático Catarinense projeta 80% de chance de estabelecimento do fenômeno El Niño ao longo do próximo trimestre, o que implica na elevação das médias de chuva. O secretário de Estado da Proteção e Defesa Civil, Coronel Fabiano de Souza, analisa.
21: Toda a tendência é para a caracterização de um El Niño de forte intensidade e com isso a gente afirmar que nós teremos chuvas acima da média. Mas nós dizermos nesse momento que teremos desastre de média ou grande proporção é precipitado, a gente precisa fazer o acompanhamento meteorológico e dizer se as condições são indicativas para causar um desastre só mais próximo do evento. Nós tivemos desastres significativos que não eram em tempo de El Niño. Eu diria que o fator preponderante é a concentração dessa chuva. Se ela precipitar em pouco tempo, a gente vai ter problema por conta do volume e da concentração da chuva.
20: A preparação do Estado para eventuais impactos do fenômeno El Niño foi tema do programa Coletiva Acaerte na última quarta-feira. Ouça e assista na íntegra no canal Acaerte Oficial no YouTube. De Florianópolis, da Rede de Notícias Acaerte, Cadu Reis.
11: Obrigado, Cadu. A seguir você confere, Secretaria de Saúde de Joaçaba participa de Congresso Internacional e conquista premiação com projeto inovador. Educação de Joaçaba oferece cursos qualificantes para jovens e adultos.
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11: Santa Catarina supera a média nacional e registra crescimento de 4,4% no varejo no primeiro trimestre de 2026. Quem amplia informação é Marcos Lamperti.
3: O comércio varejista de Santa Catarina cresceu 4,4% no primeiro trimestre deste ano, quase o dobro da média nacional, que foi de 2,4% no mesmo período. Os dados são do IBGE e foram divulgados nesta quarta. Para o secretário adjunto de Estado de Indústria, Comércio e Serviços, Edgar Usui, os resultados reforçam o aquecimento da economia catarinense.
5: Esses números que foram divulgados pelo IBGE na data de hoje mostram o que a gente já consegue perceber com o tempo. Mesmo com o cenário de endividamento das famílias com juros altos, a economia de Santa Catarina reage de uma forma diferente pela característica que ela tem. Além de ter esse espírito empreendedor e bastante cooperativista e associativista que o catarinense tem, a gente tem uma economia plural, bem diversificada, que quando um setor tem alguma dificuldade, o outro setor acaba puxando bastante, dando uma estabilidade para a nossa economia. O governador Jorge Melo sempre traz para a gente a necessidade de pensar com foco na inovação, na formalização e também na construção de um ambiente de negócio seguro, saudável para a atração de investimentos. Santa Catarina mostra que continua com uma economia pujante, uma economia valente, um catarinense bastante trabalhador e também com um ambiente de segurança jurídica, segurança pública, segurança institucional para que Santa Catarina possa continuar prosperando como ela vem sendo.
3: Os destaques do setor foram as vendas de materiais para escritório, hipermercados e supermercados, artigos farmacêuticos, cosméticos e perfumaria, além de combustíveis e lubrificantes. Repórter Marcos Lamperti.
11: Obrigado, Lamperti. A UNOESC iniciou na sexta-feira, dia 8, as atividades da quarta turma da pós-graduação em urgência e emergência. A aula inaugural ocorreu no sábado, no ambulatório universitário AMU, reunindo profissionais da área da saúde em busca de qualificação e aperfeiçoamento. Vinculada ao curso de graduação em enfermagem e à área das ciências da vida e saúde, a especialização tem como proposta qualificar profissionais para uma assistência integral e de qualidade ao paciente em situações críticas, preparando-os para uma atuação segura, técnica e humanizada. A Secretaria Municipal de Saúde de Joaçaba participou nos dias 6, 7 e 8 de maio de um importante congresso internacional voltado à gestão e inovação em saúde pública. O evento reuniu especialistas do Brasil e do exterior e proporcionou espaços de troca de experiências, fortalecimento das políticas públicas e apresentação de práticas exitosas desenvolvidas em diferentes municípios do país. A secretária Carla Simas fala da participação do município no congresso.
6: A Secretaria de Saúde de Joaçaba participou na última semana, no dia 6, 7 e 8, de um importante congresso voltado especificamente para a gestão e inovação em saúde pública. E também tinha um espaço para troca de experiências, fortalecimento das políticas públicas e apresentação de práticas exitosas desenvolvidas em diferentes municípios do país. Esse congresso ele foi de âmbito internacional, então nós tínhamos palestrantes tanto do Brasil quanto do exterior. E durante o evento tivemos a oportunidade de ampliar os conhecimentos compartilhados, experiências, muito network, ou seja, esses encontros são bons para trocas de experiências, né? Conhecer iniciativas que contribuem para o fortalecimento da atenção primária e saúde. E sempre prezando, né? Sempre tendo em vista o foco na qualificação do cuidado prestado à população. Além disso, além dessa participação no Congresso, Joaçaba também escreveu dois trabalhos para apresentação de cases de sucesso. Eram mais de 30 projetos inscritos nessa etapa. Teve a primeira etapa, que Joaçaba ficou selecionado, e na segunda etapa eram mais de 30 projetos. Eles eram apresentados de forma oral, presencial, e o autor do trabalho tinha que estar inscrito no congresso também. E envolvia diversas regiões do país. e com muito orgulho que um dos nossos trabalhos apresentados foi premiado. Foi premiado no Eixo 4. Esse eixo tinha como título Articulação entre Saúde Pública e Saúde Suplementar na Assistência em Saúde. E o trabalho que a gente teve premiado foi o Escutativa, Dialogando pela Saúde, o modelo de governança participativa de baixo custo para fortalecimento da atenção primária e a saúde da saúde da população de Joaçaba.
11: Carla fala do reconhecimento do trabalho.
6: Então, mais uma vez, esse reconhecimento demonstra que as iniciativas construídas com diálogo, com planejamento, participação coletiva, o compromisso que nós temos com a população pode gerar resultados positivos, concretos e impactar positivamente na organização do nosso serviço de saúde. Então, essa premiação reforça o empenho que a gente tem. Agradecer novamente toda a nossa equipe, porque é a nossa equipe que faz essa máquina girar, né? Então, são eles ali que estão na ponta fazendo isso acontecer. Essas reuniões da escutativa acontecem em horários fora do horário de trabalho, então existe um comprometimento. Os nossos funcionários já passam 8 horas trabalhando ainda no dia da escutativa, participam desse período. Então, agradecer primeiramente aos funcionários, aos servidores da Secretaria Municipal de Saúde, que buscam constantemente por aderirem às nossas estratégias e sugerirem estratégias inovadoras, humanizadas e eficientes. Estão fortalecendo cada vez mais a saúde pública do nosso município e se tornando cada vez mais uma referência nacional e internacional.
11: A Secretaria Municipal de Educação de Joaçaba voltará, através de uma parceria com a Fiesc, ofertar ensino qualificante a jovens e adultos. Quem explica é a secretária Rosane Cunem.
1: A Administração Municipal de Joaçaba, através da Secretaria de Educação, compreendendo a importância e a necessidade de estimular familiares, pais, mães responsáveis pelos alunos da Rede Municipal de Ensino para retomarem os seus estudos, aqueles que não concluíram o ensino fundamental e o ensino médio, estamos aí celebrando uma parceria com a Fiesc, através do SESI, para ofertarmos aí a educação de jovens e adultos profissionalizantes. Então, estamos convidando a toda a comunidade que ainda não concluiu seu ensino médio fundamental para que realizem um curso, né? Façam a EJA e esse curso de qualificação profissional ofertado pelo SENAI. Então, SESI e SENAI farão essa capacitação, né? Esse desenvolvimento e essa entrega em parceria com a Rede Municipal de Ensino. As aulas serão presenciais 2 vezes por semana, no período noturno, o que facilita muito a participação. E este curso, então, né, Educação de Jovens e Adultos, juntamente com o curso profissionalizante, terá duração de 13 meses, né, possibilitando aí uma conclusão, né, desta formação de forma mais ágil, né, para que as pessoas também busquem novas e melhores oportunidades de trabalho no mercado de trabalho, considerando as ofertas que nós temos em Joaçaba, em região, de oportunidades, né, de inserção no mercado de trabalho. Então, estamos convidando os familiares para que participem da educação de jovens e adultos, desse curso, da qualificação profissional, né, e que ao final esses participantes, né, receberão 2 certificados. Um de conclusão do ensino médio, fundamental ou médio, e outro do curso profissionalizante emitido pelo SENAI.
11: Rosane destaca que há um foco na transformação social no município.
1: Então, temos aí um foco e uma responsabilidade muito grande em relação à transformação social, e esta é uma importante oportunidade aí para quem precisou interromper os estudos lá atrás e hoje precisa concluir a educação básica. E claro, com isso também vamos estar contribuindo diretamente para a melhoria da qualidade de vida das pessoas e das famílias e o melhor acompanhamento dos familiares, dos seus filhos que hoje estão conosco na Rede Municipal de Ensino de Joaçaba. Para maiores informações, então, os interessados devem contactar o SESI no telefone 3551-4041 ou diretamente na unidade do SESI que fica na Rua Tiradentes, para que possam aí se inscrever ou juntamente com a Secretaria de Educação. As aulas serão na nossa escola Mercedes Luiza do Nascimento, onde era o antigo Senai, o que possibilitará, então, além dos estudos da educação de jovens e adultos, a capacitação profissionalizante, considerando o espaço e o ambiente que temos nesta unidade. Então, é um convite de toda a Rede Municipal de Ensino de Joaçaba para que os adultos, os familiares, retomem os seus estudos. Estaremos divulgando também nas páginas do site da Prefeitura para maiores informações dos interessados.
11: A seguir, você confere as informações do setor policial e ainda a Secretaria de Saúde de Erval vem mobilizando aparelhos dos ESFs. População vem buscando vacina contra a gripe em Erval. Campanha deve ser encerrada no final deste mês de maio.
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11: Boa tarde, Matheus Mitterer.
9: Boa tarde, Marcos Valnei. Boa tarde, ouvintes. Vamos então com as informações do setor de segurança pública. E uma Ford Pampa pegou fogo após uma colisão contra um poste de energia elétrica que foi completamente consumida pelo incêndio no início da noite desta quarta-feira no interior de Curitibanos. O acidente foi por volta das 18h55 na localidade de Santa Cruz do Peri. O corpo de bombeiros foi acionado e utilizou aproximadamente 300 litros de água para controlar as chamas e realizar o resfriamento da picape, que teve perda total. O condutor, um homem de 52 anos, relatou que atingiu o poste após perder o controle da direção. Apesar da gravidade do acidente e de apresentar ferimentos aparentes, ele assinou um termo de recusa de atendimento e não quis ser encaminhado ao hospital pelas equipes de socorro. E a Polícia Civil de Santa Catarina, por meio da DEIC, deflagrou na manhã de hoje a Operação Bilho Agro. A ação, realizada em conjunto com a Secretaria de Estado da Fazenda, cumpre mandado de busca e apreensão e bloqueios patrimoniais para desarticular uma organização criminosa especializada em fraudes fiscais estruturadas, falsidade ideológica e lavagem de dinheiro. As investigações revelaram um esquema complexo no setor de agronegócio e

0: 96 centavos. Além de Santa Catarina, a operação mobilizou os policiais de outros 8 estados e também do Distrito Federal. Paraná, São Paulo, Minas Gerais, Mato Grosso, Goiás, Alagoas e Pernambuco. Segundo a DEIC, a fraude impacta diretamente a economia e gera concorrência desleal no setor produtivo. Os materiais apreendidos na manhã serão analisados para identificar novos integrantes da rede e detalhar o esquema de lavagem de dinheiro. E um caminhão desgovernado atingiu uma fachada de um bar e um muro em uma residência na manhã desta quarta-feira em Catanduvas. Segundo a Polícia Militar, o acidente foi por volta das 6h30 na rua Duque de Caxias. No local, um caminhão forte se deslocou sozinho e colidiu contra os imóveis. O proprietário do veículo, de 28 anos, relatou que fazia os preparativos para sair com o caminhão. Conforme informada a Polícia Militar, ele colocava água no radiador e havia ligado o veículo quando o caminhão começou a andar. O motorista afirmou que não soube explicar o que causou o deslocamento do veículo, que só parou após atingir a estrutura do bar e o muro da casa ao lado. Apesar de danos registrados no caminhão, no estabelecimento e na residência, ninguém ficou ferido. A Polícia Militar realizou atendimento da ocorrência, orientou os envolvidos e acionou os procedimentos necessários para a retirada do caminhão. E a Polícia Civil, por meio da Delegacia da Polícia Civil de Joaçaba, informou que na manhã de ontem foi cumprido o mandado de prisão preventiva expedido contra o motorista, investigado pela morte da jovem Sara Hel, de 18 anos, residente em Capinzal. Ela faleceu em decorrência de um acidente de trânsito ocorrido na madrugada do dia 12 de dezembro de 2025, na rodovia SC-150, no município de Joaçaba. O delegado responsável pelo caso, Dr. David Tranche Lima, falou ao jornalismo Líder sobre a prisão.
1: Foi dado cumprimento ao mandado de prisão preventiva, expedido em desfavor do motorista que foi indiciado por homicídio com dolo eventual naquele evento que vitimou uma jovem de Capinzal. Ao final das investigações, ainda no mês de fevereiro, a Polícia Civil representou pela decretação da prisão preventiva do investigado. O Ministério Público manifestou-se naquela oportunidade favorável à prisão. Entretanto, o juízo entendeu que não estavam presentes os elementos para a decretação da prisão preventiva. O Ministério Público, então, recorreu dessa decisão e agora o Tribunal de Justiça, então, decretou prisão preventiva do investigado. O mandado de prisão, então, foi expedido e cumprido quando, então, ele se apresentou na companhia de seus advogados na delegacia da comarca de Joaçaba.
0: Obrigado, doutor. Essas e outras informações você pode conferir em www.liderfm1075.com.br. Com informações para o setor policial da sala de redação, repórter Matheus Mitterer.
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4: A Secretaria de Saúde de Ervaldo Oeste vem adquirindo novos equipamentos e modernizando os ESFs do município. O secretário João Marques explica que há um investimento em novas tecnologias.
5: Algum tempo atrás já nós estávamos fazendo um investimento bem pesado relacionado a equipamentos, né? Nós adquirimos, foram 8 equipamentos de raio-x odontológico, os DEA, que são os desfibriladores, né? Que a gente colocou um em cada unidade de saúde do município, mas recentemente nós compramos 2 equipamentos para fazer laser terapia. O que, que é isso? O que, que isso faz? Então, é utilizado esse equipamento muito na fisioterapia e na enfermagem, nos curativos, né? Daquelas grandes feridas. Então, ele acelera muito a cicatrização, a recuperação do paciente é muito mais rápida. Isso é uma qualidade, né, do atendimento que a gente está tentando oferecer para o cidadão, essa tecnologia. Então, nós adquirimos dois equipamentos, um

0: para fisioterapia e um para o pro programa da, do SUS na sua casa, onde que o médico e a enfermeira fazem visitas domiciliares, né? E é nesse momento que eles se deparam com, às vezes, uma ferida, alguma coisa mais complexa, eles podem estar utilizando esse laser. E também, né, nós preocupados com agora, com esse frio que está chegando, as doenças respiratórias, a gente já observou que a demanda já está aumentando, desde as nossas unidades até a UPA, nós adquirimos 3 concentradores de oxigênio. O que, que é isso? Então, são pacientes que têm problema respiratório, estão internados no hospital e precisam da alta. Quem tem que dar isso é o Estado, porém nós sabemos que leva alguns dias para o Estado fornecer esse equipamento. Então, o que, que nós fazemos? A Secretaria Municipal de Saúde adquiriu mais 3 para a gente poder emprestar para o usuário, né, para o nosso paciente poder sair do hospital, ir para casa e ser assistido em casa com essa oxigenoterapia. Então, investimos mais nesses 3 aparelhos e então o cidadão ele tem uma tranquilidade em sair do hospital, vai para casa e ele sabe que vai ter um equipamento, porque dificilmente a pessoa tem dinheiro para manter esse oxigênio em casa, né, pagar particular. Então, isso é de forma gratuita, esse empréstimo. Então, nós nos preocupamos muito com isso e estamos investindo em tecnologia.
1: João também fala sobre o aumento de síndromes respiratórias nos últimos dias.
0: Nós temos observado mesmo que o quadro de doenças respiratórias, ela já aumentou assim em uma semana. Então, quando abrir, né, as possibilidades de vacinação, os SFs estão avisando, vão avisar todas as pessoas que fazem parte dos SFs, né, da nossa comunidade. Então, fiquem atentos a toda a informação. Praticamente todos os SFs têm um zap, né, um WhatsApp do bairro. Então, ali é postado todas as informações. E quando estiver disponível, vão se vacinar. Não tem problema nenhum a vacina. Então, a gente recomenda, se vacinem. A gripe vem? Pode vir, mas ela vem muito mais fraca, ela vem muito mais amena. Então, se pudesse vacinar, a gente está aguardando vocês nas unidades de saúde.
2: João, outra questão é a situação do governo federal, né, junto com os municípios, para o Brasil Sorriso, né, um sorriso melhor. Como é que está essa busca no, nos postos de saúde?
0: Isso nós já estamos fazendo, até nós fizemos um vídeo esses dias. Já estamos proporcionando as dentaduras, né? As próteses dentárias que a gente fala, popularmente conhecido como dentadura. Como o cidadão deve fazer? Procurar o dentista do seu SF, lá o dentista vai fazer uma avaliação, o dentista vai ver a necessidade ou não de fazer essa prótese dentária e vai fazer o encaminhamento. Essa prótese é totalmente gratuita. O nome do programa é Brasil Sorridente, então o Erval faz parte desse programa. E praticamente nós estamos atendendo a todos que procuram essa prótese dentária. Então, você que está precisando, você que quer uma qualidade na mastigação, você que quer melhorar o teu sorriso, a tua autoestima, então é só procurar uma unidade de saúde que a gente vai fazer essa condução, esse TFD, como a gente chama, né, para fazer essa prótese dentária.
2: Há um prazo?
0: Não, porque o programa ele é contínuo, né? Então, enquanto houver esse programa do governo federal, a gente também está proporcionando essas próteses. E se precisar, a gente também coloca recurso próprio.
1: A população de Erval do Oeste vem buscando pela vacina contra a gripe. Conforme a enfermeira responsável pela vigilância epidemiológica Karen de Matos Ribeiro, muitas pessoas que não são dos grupos prioritários pedem quando será ofertada para toda a população.
3: Sim, então, Matheus e ouvintes da Rádio Líder, felizmente em 2026 a gente teve uma procura muito maior, né, da população quanto à vacinação para a influenza. Inclusive o recebimento de doses ele acaba sendo quase que quinzenal ou várias vezes durante o mês, porque a procura ela é bem grande, né? Nesse momento a gente não tem, infelizmente, a vacina liberada para toda a população, ainda está restrita aos grupos de risco, mas nós observamos que mesmo nós estando ainda na fase de campanha para os grupos prioritários, a gente teve uma boa adesão da população.
2: A campanha ela termina quando? A previsão por parte do Ministério da Saúde?
3: A previsão seria para o final de maio, né? Então, a gente não tem ainda oficialmente quando a vacina vai estar liberada para a população de forma geral, mas esperamos ter novidades nas próximas semanas.
2: A partir do fim da campanha para o grupo prioritário, possibilidade de abertura.
3: Isso, é assim que acontece anualmente, né? Finalizando, então, a vacinação para os grupos prioritários, a vacinação é liberada para a população de forma geral.
2: A importância de quem é do grupo prioritário se vacinar, né? Para controlar também a incidência da gripe, principalmente agora com o frio chegando.
3: Isso, até porque a maior parte das complicações por influenza, elas acontecem em grupos prioritários, que são as pessoas idosas ou crianças, né? Especialmente recém-nascidos, crianças pequenas, né, enfim, lactentes, lactantes, as puérperas e gestantes, que são as puérperas, aquelas que tiveram bebê recentemente, pessoas com comorbidades associadas, né, hipertensão arterial, diabetes, doenças respiratórias, doenças hepáticas, renais, enfim, ainda nós temos os grupos de profissionais, né, profissionais de saúde, forças armadas, segurança, correios, são profissionais que estão em uma exposição também maior.
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1: Chegamos ao final de mais uma edição do Jornal do Meio-Dia. Apresentação Marcos Valnei, redação e edição Matheus Mitterer. Reportagens Odinei Gonçalves, Matheus Mitterer e Elis Costa. Central Técnica Fabiano Machado, produção Central Líder de Jornalismo. Direção Geral Mauro Roberto Valmórbida. A você uma boa tarde, até amanhã.
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1: Olá, boa tarde. Quinta-feira, 14 de maio de 2026, está no ar o Esporte Líder. A apresentação de Matheus Mitterer, central técnica do Fabiano Machado, redação e edição de Ney Gonçalves, e a direção geral é do Mauro Roberto Von Mórbida. Série Copa do Mundo, conheça a história da Escócia. São Paulo é eliminado da Copa do Brasil e Roger Machado é demitido. Seis jogos encerram a quinta fase da Copa do Brasil na noite de hoje. E ainda, Joaçaba Futsal venceu saudades e subiu na tabela da Série Prata do Catarinense. Essas e outras informações agora no seu Esporte Líder.
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1: Começamos o Esporte Líder de hoje falando sobre a Copa do Mundo. Entre castelos e mistérios, a Escócia encanta com uma cultura única. Os detalhes com a Daniela Esperon.
2: Na série Curiosidades sobre as seleções da Copa do Mundo de 2026, neste episódio vamos falar da Escócia, que é um país fascinante, integrante do Reino Unido, mas com uma identidade cultural e histórica profundamente singular. Ela é conhecida por suas paisagens dramáticas e tradições antigas. Surpreendentemente, o símbolo oficial da Escócia desde o século XII é o unicórnio, representando a pureza, a inocência, força e masculinidade. E olha que curiosidade interessante para quem gosta de Harry Potter, aquele filme famoso. Você sabia que o país está repleto de cenários que inspiraram ou foram usados no filme? Pois é, Harry Potter é um tremendo sucesso. E olha, não é só o Harry Potter, viu? A Escócia também é cenário frequente de grandes filmes e séries pelo mundo todo. Já é uma particularidade muito conhecida do país. A música também tem um símbolo nacional, a gaita de fole, instrumento típico escocês, costuma aparecer em celebrações, desfiles e apresentações culturais. Outro destaque também é o famoso Highlands, competições tradicionais que incluem provas de força e danças típicas. Agora, a culinária escocesa tem um dos pratos mais conhecidos, que é o haggis, que é preparado com carne e temperos. Agora, a bebida mais famosa, você já sabe, né? É o uísque escocês, considerado um dos melhores do mundo e produzido há centenas de anos em destilarias espalhadas pelo país. Entre os mistérios, a Escócia também ficou mundialmente conhecida pela lenda do monstro do lago Ness. Segundo a tradição popular, uma criatura viveria nas águas profundas do lago localizado em Highlands, escocesas. Até hoje, o tema desperta curiosidade e movimenta o turismo da região, com castelos históricos, lendas misteriosas, tradições preservadas ao longo dos séculos, a Escócia segue encantando visitantes e mantendo viva uma das culturas mais marcantes da Europa. A Escócia está na Copa do Mundo de 2026 e tem estreia marcada contra o Haiti, dia 13 de junho, em Boston.
1: E a Daniele volta falando sobre o São Paulo, que foi eliminado da Copa do Brasil, e o Roger Machado foi demitido.
2: A noite de quarta-feira reservou tensão e muitas surpresas. Até porque, começando pela maior, a zebra da quinta fase da Copa do Brasil, que foi o São Paulo, que foi eliminado pelo Juventude dentro do Alfredo Jaconi, perdeu por 3-1, depois de ter vencido no Morumbis pelo placar de 1-0. E o técnico Roger Machado não resistiu a essa eliminação e acabou sendo demitido pelo São Paulo. Rui Costa, executivo de futebol do Clube Paulista, admitiu que o resultado pesou e revelou que a pressão foi um fator determinante.
3: Eu estou aqui para comunicar que o técnico Roger Machado não é mais treinador do São Paulo Futebol Clube. Uma decisão que foi tomada algumas horas depois, alguns minutos depois do jogo. Conversamos com o presidente, com toda a comissão técnica e a partir de hoje o São Paulo então inicia a busca por um novo treinador.
2: Quem levou um susto também foi o Atlético Mineiro, que tinha vencido a primeira partida, o Ceará, por 2-1 na Arena MRV. Mas no duelo de volta no Castelão, o Ceará devolveu o placar e precisou das penalidades. Nos pênaltis brilhou o goleiro Everson e o Atlético está classificado 4-2 nos pênaltis. O Vasco tinha uma boa vantagem diante do Paysandu, já que tinha vencido por 2-0 a primeira partida. Mas o Papão fez um jogo de igual para igual e lutou até o fim. Conseguiu um empate em 2-2, mas quem avançou mesmo foi o time carioca. Outro que tinha a boa vantagem e fez valer disso foi o Palmeiras, que diante da Jacuipense fez 4-1 sem dificuldades nenhuma. O Mirassol passou e classificou diante do Bragantino, 2-1. O Remo venceu mais uma diante do Bahia, 2-1 na equipe do técnico Rogério Ceni, e também avançou. O Santos fez uma excelente partida, inclusive com Neymar em campo, e conseguiu a classificação diante do Coritiba dentro do Couto Pereira, ao vencer por 2-0. Nesta quinta-feira, os últimos classificados às oitavas de final. Temos o duelo entre Atléticos Goianiense contra o Atlético Paranaense no Antônio Ascioli. Vitória e Flamengo no Barradão, Confiança e Grêmio em Sergipe, CRB e Fortaleza no Estádio Rei Pelé, Chapecoense e Botafogo na Arena Condá e Corinthians e Barra de Santa Catarina na Neoquímica Arena. Agência Rádio Web com informações da Copa do Brasil, Daniele Esperon.
1: Obrigado, Daniele. E 6 jogos encerram a quinta fase da Copa do Brasil na noite de hoje. Mais informações com Humberto Ferretti.
4: 6 jogos encerram hoje a quinta fase da Copa do Brasil. 6 da noite no horário de Brasília, o Botafogo jogará pelo empate fora de casa contra a Chapecoense. Às 7 tem Confiança e Grêmio, Atlético Goianiense e Atlético Paranaense. O tricolor gaúcho pode até perder por 1 de diferença que passa para as oitavas. No caso do duelo de Atléticos, quem vencer se classifica e empate leva para pênaltis. 7:30 o Corinthians recebe o Barra e jogará pelo empate. Às 8, fora de casa, o Fortaleza é quem jogará pelo empate com o CRB. Por fim, às 9:30 tem Vitória e Flamengo. Aí, quem jogará pelo empate é o time carioca.
1: Obrigado, Humberto.
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1: E pela quinta rodada da Série Prata do Campeonato Catarinense, o Joaçaba Futsal venceu Saudades por 6-1 na noite de ontem, com apoio da torcida, no ginásio Professor Edinho, no bairro Santa Teresa. Os gols da equipe foram marcados por Galioto 2 vezes, Biro, William 2 vezes e Lucas Borges. O técnico José Henrique Pereira Zé avalia o resultado positivo da partida.
5: Boa tarde, ouvintes. José Henrique, treinador de Joaçaba Futsal. Ontem tivemos um grande duelo pelo estadual da Série Prata contra a equipe Saudades. Saímos com o resultado positivo de 6-1. Construímos o resultado desde o início da partida, colocando o nosso comportamento de equipe, intensidade para marcar, para atacar. Uma bola parada muito bem organizada. E acredito que fomos eficazes no último terço da quadra. Conseguimos abrir o placar, ampliar o placar e aí conseguimos ter êxito para controlar o jogo, né? Então, alguns ajustes necessários durante a partida que fica como pontos a melhorar, mas muito positivo pelo que a equipe demonstrou desde o início, né? A agressividade que ela teve durante a partida. Tive um momento de colocar também alguns atletas que tiveram uma minutagem menor até então, principalmente os meninos da base, ali os mais jovens, um pouco de ansiedade, mas faz parte, é normal, eles só perdem essa ansiedade competindo, né? Estou muito feliz pelo rendimento deles e pelos outros também que estavam com a minutagem baixa, tiveram uma boa minutagem no jogo e competiram muito bem. É, agora o nosso foco muda completamente, a gente vira a chave pensando na LNF, já criando todo o plano de jogo, trabalhando todo o plano de jogo em cima da equipe do Sport Recife, que é o nosso próximo jogo na terça-feira. Então, os atletas hoje fazem um regenerativo, amanhã a gente trabalha em dois períodos com bola, no sábado uma academia, domingo à tarde uma bola e a viagem segunda de manhã cedo. Então, foco total na partida contra eles, uma equipe que vai nos demonstrar um desafio muito grande, é uma equipe que quando joga nos em casa, joga nos fatores de casa, demonstra uma dificuldade gigante, mas a nossa equipe também está fazendo bons jogos fora de casa. E vamos a Recife com o mesmo intuito, pontuar, competir muito bem, da mesma forma que a gente compete em casa, a gente já está jogando fora, essa é a característica nossa, não baixar a guarda em nenhum momento, e vamos ajustar muito, estudar muito o adversário, trabalhar muito a nossa equipe para que a gente chegue em Recife e faça um excelente jogo e traga os 3 pontos de lá, ok? Um grande abraço a todos, fiquem com Deus, excelente restinho de semana aí. Um abraço, valeu.
1: Obrigado, Zé. Portanto, Joaçaba subindo então na classificação. O líder continua sendo a Pinhalense com 13, seguido do Marcílio Dias com 11. Joaçaba agora é o terceiro com 10. Saudades é a quarta também com 10. Quinto é o Cunha Porã com 9. Sexto é o Maravilha com 7. Sétimo é o Palmitos Futsal com 7. Oitavo é o Rio do Sul com 5. Nono é a Chaxiense com 4. E décimo é o Catanduvas Futsal, que ainda não somou pontos. Joaçaba volta a jogar pela Série Prata do Campeonato Catarinense contra a equipe do Palmitos, fora de casa. Porém, ainda não há uma data para o jogo. Então, para essas informações do Esporte Líder de hoje, fique agora com o programa Show da Tarde, ele, Carlos Ferrari. O Esporte volta amanhã. A todos, uma ótima tarde.
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3: 12:57.
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3: Agora 2 minutos, faltando para 13h, tá começando um pouquinho mais cedo aqui o nosso encontro gostoso do Show da Tarde, né? Sejam todos muito bem-vindos à nossa programação que começa aqui e se estende até às 16h. Até lá, nós vamos passar aqui horas agradabilíssimas juntos, né? Agradecendo ao Papai do Céu por estarmos aqui mais uma vez junto do melhor ouvinte do rádio, que é você. É, você aí, ó, que tá em casa, você que tá se dirigindo pro seu trabalho, você que tá levando os filhos pra escola, você que tá almoçando ainda, você que já acabou de almoçar. Obrigado, viu, gente, pela sintonia, pela companhia. É sempre um privilégio poder contar com a sua audiência, com a sua amizade e com a sua companhia. Olha, hoje estamos vivenciando aí o 134º dia do ano. Estão faltando 231 dias para terminar 2026. Hoje é quinta-feira, 14 de maio, lembramos o Dia Continental do Seguro. E coincidentemente hoje estamos recebendo aqui um novo parceiro publicitário, né? Que é a Baldiceira Corretora de Seguros. Essa data celebra nas Américas e também na Espanha, visa conscientizar sobre a importância da proteção econômica e social. E não é então em vão de que a Baldiceira Corretora de Seguros se junta ao Show da Tarde justamente nessa data tão especial. Seja bem-vindo, viu? Sejam bem-vindos à Baldiceira Corretora de Seguros em nome do Elemar, da Lorena e de toda a equipe. Hoje também é comemorado o dia de São Matias, o Apóstolo. 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Fabiano Machado, boa tarde, bom trabalho pro amigo. Juntos nós estaremos aqui atendendo o ouvinte pelo 984377826, valendo hoje pizza e refrigerante do Passarela Supermercado, sorteio no finalzinho do nosso encontro. Vem com a gente, tá começando o Show da Tarde pro melhor ouvinte do rádio, que é você.
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3: Tá começando o nosso Líder Retrô, tá começando o programa justamente com aquela nossa citação, né? Aquele pensamento positivo de todas as tardes. Olha, certa feita, um sábio disse assim, ó: defenda-se com um sorriso, ofenda com o silêncio e vença com a indiferença.
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3: Avril Lavigne, 2002, Complicated, é a primeira do nosso Líder Retrô. Show da Tarde tá no ar, meu povo. Até às 16h a gente vai estar junto.

Você foi o primeiro som do nosso líder retrô, o som de Avril Lavigne do ano de 2002, mas também tem a música nacional. E olha, a boa baiana Claudinha Leite chega, nossa convidada da sequência do líder retrô. Essa aqui é do ano de 2008. Recorda, revive emoções comigo aqui no líder retrô com Extravasa. 1:05.

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8: Essa é aquela conexão gostosa que a gente estabelece com você todas as tardes, nesse horário das 13 às 14, tocando aqui pra ti, né? As melhores canções que foram sucesso no passado. É o resgate daquelas canções que realmente tocaram sentimentos, embalaram casamentos, né? Relacionamentos. É a hora que você tá ouvindo o rádio assim, toca aquela música que marcou a sua vida, a sua trajetória, seja ela profissional, de repente. Olha, eu lembro dessa música quando eu trabalhava em tal lugar. Lembrei dessa canção que eu namorava tal fulana, tal fulano. É bom demais. A música faz a gente realmente ter essa sensação gostosa de uma viagem, né? Uma viagem literal ao tempo. 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Se você quiser colocar o teu nome na lista, é só entrar em contato com a gente pelo 984377826. Valeu? 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Tá na hora da gente trazer mais uma sequência musical. Que tal você viajar comigo ao ano de 1984? Pensa numa década pra gerar música topzera. Década de 80 foi o ó do Borogodó, viu, em termos musicais. Alphaville, 1984, Forever Young, pra você matar saudade com a líder. 1:15.

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7: É, gente, tarde de quinta-feira, 14 de maio de 2026. Temperatura aqui na casa dos 20 graus. Tempo bom aqui na região do meio-oeste catarinense. E a tendência de termos, né, mantermos esse clima, esse tempo sem chuva hoje. Amanhã tem indicativo de um pouco de chuva, tá? Mas assim, ó, de forma mais efetiva, a chuva deve voltar para nossa região na segunda-feira. Pode cair também um pouco de água no domingo, mas na segunda-feira já tem uma previsão mais firme aí, né, de chuva, né, de termos aí a incidência de chuvas na nossa região. Mas por enquanto, né, tá se mantendo aí sol, um sol bonito, né, um dia lindo hoje. Então vamos festejar esse dia aí, gente, ó. Olha para fora para você ver como é que o dia tá bonito. Vamos contemplar esse dia, né? Vamos atrair coisa boa para nossa vida aí. Beleza? 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
7: 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É mais comodidade, é mais praticidade para a dona de casa. 1h24, vamos dar sequência aqui ao nosso programa. O Líder Retrô reserva uma hora inteirinha de sucessos do passado. Essa aqui também tocou demais, né? Sucesso da música nacional da banda baiana Araqueto, do ano de 2001. Já que nós estamos vivenciando aí um clima mais ameno, de frio, de temperaturas mais baixas, que tal a gente ouvir uma música que tem tudo a ver com o clima? Cobertor, Araqueto, 2001, de volta pra você.
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2: 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Um alô pro pessoal aí, os profissionais, motoristas da ViaCar, de todos os demais aplicativos de corrida também, de mobilidade urbana, você de todas as profissões que nos acompanha, é uma grata satisfação encontrá-los aqui todas as tardes na programação da Líder FM 107.5. A gente fica muito feliz, né? De estarmos rodeados de pessoas maravilhosas, pessoas queridas, pessoas que possuem uma energia muito boa, que contagia a gente para que a gente possa transmitir essa energia, né? Captarmos essa energia de você e transmitirmos para os demais que acompanham a gente todas as tardes. Vamos voltar ao ano de 2007 e recordar o som de Fergie. Big Girls Don't Cry. É a sequência do Líder Retrô para você.

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11: Vamos nessa que tá bom a beça, essa companhia gostosa que você nos faz aí, ó. É o combustível que nos move. Grande tarde para todos os amigos e amigas que acompanham o nosso programa. Tô recebendo com muita satisfação a partir de hoje a presença de mais um parceiro aqui, publicitário, né? Mais um anunciante do programa, Baldiceira Corretora de Seguros. Sejam todos bem-vindos, viu? Elemar, Lorena, Josiane, Vani. Beijo no coração de vocês. Eu sempre falo aqui que, sempre disse, né, durante toda a minha trajetória que a gente faz a publicidade de vários parceiros e tal, mas quando a gente tem nas mãos assim um texto que reflete tudo aquilo que a gente tem no coração, que a gente sabe que é verdadeiro, a publicidade ela se torna ainda mais importante, né? Quando a gente fala de uma empresa idônea, uma empresa séria, A gente fala com um realismo muito grande. Uma empresa com mais de 50 anos está chegando para fazer parte aqui do hall de anunciantes do programa. Isso para mim é uma grande vitória, tá, gente? Obrigado aí pela preferência, e a deferência de estar com a gente. 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Espero que essa parceria seja longa, duradoura e muito boa para ambas as partes.

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8: Ah, deixa eu fazer esse convite especial, você não pode esquecer, hein, do jantar beneficente do Residencial de Idosos Nossa Senhora de Fátima em Erval Velho. Vai ser agora sábado, dia 16 de maio, a partir das 20 horas no Clube Ervalense de Erval Velho. Ingressos disponíveis lá com o pessoal da entidade. Olha, adulto paga R$40, pessoas de 6 a 12 anos pagam metade, apenas R$20, e os menores de idade não pagam. No dia do jantar, será sorteado um carro e mais 4 prêmios em dinheiro da ação entre amigos. O valor de R$50 da rifa dá direito a concorrer a, com dois números. Então adquira o seu número pelo WhatsApp 99911-6922 e vamos ajudar, vamos auxiliar. O Residencial de Idosos Nossa Senhora de Fátima de Erval Velho conta e precisa muito, muito, muito da ajuda de todos nós. 4 minutos nos separam das 14h. Daqui a pouquinho a gente vai atender os áudios e as mensagens que estão chegando pelo 984-377826. Manda a sua também. Você quer concorrer a uma pizza e um refrigerante? Manda a sua mensagem, a sua interação para o programa Show da Tarde, que está tocando uma das últimas aqui, ó. 1992. Vou matar saudade com Maná. Vivi Sem Naire. É a sequência do Show da Tarde e o Líder Retrô.

0: 12 ponto, tá aí, ó. Saideira, ultiminha do nosso líder retrô. Pra matar a saudade do ano de 1992, o som do Maná, Vivir Sem Naire. Amanhã tem mais, né? Música de saudade sempre é gostoso a gente tocar de novo pra você, né? O que é bom a gente tem que ouvir de novo. Isso aí também foi lá pro pessoal do Salgados da Tia Jô na companhia, o João Paulo, a nossa amiga Josi. E toda a turma aí, todo o time, obrigado pela companhia de vocês, tá? Depois do intervalo eu vou voltar com a playlist do ouvinte, você fazendo a programação aqui da rádio acontecer até às 16 horas. É você quem manda na programação. Então manda a tua música, manda os teus oferecimentos, as tuas dedicatórias, participa, porque ao final do nosso encontro você pode ganhar uma pizza e um refrigerante do Passarela Supermercados. Vou me organizar aqui com a playlist, eu e o Fabiano, e voltamos logo na sequência com você.
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4: Agentes de segurança da Guarda Municipal de Florianópolis prenderam nesta quinta-feira um homem suspeito de atear fogo e causar a destruição de uma viatura da corporação. O suposto incendiário foi localizado durante fiscalização de ocupações irregulares e combate ao consumo de drogas no centro da capital catarinense. A Assembleia Legislativa de Santa Catarina realiza nesta quinta-feira o seminário Inclusão em Movimento, conectando saberes e práticas. O encontro no município de Canoinhas, no Planalto Norte, debate ações para acessibilidade, educação especial e inclusão de pessoas com deficiência e transtornos do neurodesenvolvimento. A Prefeitura de Navegantes, no litoral norte de Santa Catarina, encerra nesta quinta-feira as inscrições para concurso público com 18 vagas para contratação imediata. São selecionados profissionais para cargos com níveis de exigência de escolaridade médio e superior.
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0: Isso aí, vamos juntos no Show da Tarde, preenchendo a sua tarde e os seus momentos com o melhor da música. Tem informação, tem entretenimento, tem a nossa alegria que se junta à sua e fazemos uma tarde formidável. 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Vamos a partir de agora atender você que mandou já pra gente nesse intervalo, enquanto a gente estava apresentando o Líder Retrô. Nesse intervalo a moçada manda ver, né? Manda as mensagens pra gente, a gente vai organizando aqui, colocando na fila, na ordem. E agora, a partir das 2 até as 4 também. Quem chegar, vai colocando a música aí, vai fazendo os seus pedidos, vai participando dos quadros e automaticamente inserindo aí as suas participações, os seus nomes, no sorteio do brinde. Hoje tem pizza e tem refrigerante do Passarela Supermercados. Quem que é o primeiro a falar com a gente aí hoje? É o Paulinho? Ô, Paulo, chega mais, amigão.
13: Boa tarde, Carlos. Tudo
0: Opa,
13: certo?
0: Tudo.
13: Carlos, gostaria de ouvir a música Seguindo em Frente, de Almir Sater. Apresenta pra todo mundo aí que gosta da música. Pro Anatan ali, né, que tá de férias.
0: É.
13: E participar do sorteio.
0: Pessoal da estação.
13: E quintou.
0: Valeu, amigo. O pessoal da estação tá sempre ligado com a gente, Paulinho. Obrigado pela lembrança aí. Sandra Maia, seja bem-vinda, amiga.
14: Boa tarde, Carlos Ferrari.
0: Boa tarde.
14: Aqui é a Sandra, da Rua Santa Catarina.
0: Okay.
14: Gostaria de participar do sorteio. Coloca o meu neto Guilherme e a minha filha Vitória também no sorteio. E gostaria de pedir uma música.
0: Qual?
14: Pode ser qualquer uma do Bruno e Marrone.
0: Boa pedida.
14: Muito obrigada.
0: É o estilo aqui do programa, essas músicas assim mais classe A, né, Fabiana? Ó, grande pedida, Sandrinha. Boa tarde, Carlos. Gostaria de participar do sorteio. Meu nome é Idalina Rec Pimentel, moro no bairro São Jorge. Vai estar participando. Nossa amiga Melita Reinert, de Benedito Novo, estado de Santa Catarina, sempre ligadinha com a gente também. Essa próxima música eu mando pra você. Valeu, Melita. Pra você que tá sempre ligada com a gente. Ô, Paulo, nós só invertemos aqui o cantor, tá? É, vamos tocar pra você na versão do Leonardo cantando com Paula Fernandes. É a mesma música, tá? É a mesma letra, só que nessa versão, uma nova roupagem aí de Tocando em Frente, música que originalmente foi gravada pelo Almir Sater e Renato Teixeira, né? Tocando em Frente, canta Leonardo, canta Paulinha, 2:06.

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6: Lembrando que daqui a pouquinho tem melhor de três pra você eleger, pra você escolher, hein? Pra você apontar aqui qual é a música que nós vamos tocar, qual é a grande campeã de hoje. Já já vamos dar as opções para você escolher. 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Traz para JS Celulares. 2:15, ô Fabiano, quem é que tá na vez aí? É o nosso amigo Luciano? Mensagem escrita, né? Luciano Vargas, parabéns pela programação maravilhosa, Carlos, de todas as tardes. Coloca meu nome, nome do filho, Cauã. no sorteio e aproveito para desejar uma excelente quinta-feira abençoada para todos nós. Assim seja, amigão. Quem mandou também por escrito aqui foi a Bernadette Luiza de Barros. Boa tarde, Carlos. Manda para mim a música Angélica Ramone. É isso? É do Secret Service. Beleza. E toca também essa música mandando pros amigos. Obrigada, fica com Deus, você também, Berna. Gratidão aí pela sintonia. Valdemar Bride, nosso amigão, tá chegando. Boa tarde, amigo Valdemar.
7: Boa tarde, caro Celário Valdemar.
6: E aí, rapaz?
7: Nossa Senhora de Fátima, me coloca no sorteio e toca a música de com Zezé de Camargo e Luciano, Depois que Você Matar o Meu Coração.
6: Essa
7: eu
6: é top,
7: hein? Para minha amada Nice do São Brás.
6: Rapaz, pensa num coração acelerado, Valdemar apaixonado. Ô Nice, o recado tá dado, minha filha. E a música tem tudo a ver, né? Zezé de Camargo e Luciano. Mas agora é hora de Bruno e Marrone, atendendo a minha amiga Sandra Maia, que pediu há pouco. Bruno e Marrone cantam Apaziguar. Fica esperto, fica ligado e ligada, que daqui a pouquinho tem Melhor de Três.

0: Show de bola, chacoalhando a nossa tarde de quinta-feira, a dupla Bruno e Marrone atendendo a nossa amiga Sandrinha Maia. E agora, hein? Agora para Supervisa Supermercado Joaçaba, eu vou trazer para você três opções de música. Um pedacinho de cada uma, você escolhe, você ouve bem aí, bem de forma bem criteriosa, ouve, assimila, vê qual é a música que mais tá aí, ó, dentro daquilo que você acha que é legal, aquela que toca você realmente, e vota. Vota pelo 984377826. Aquela que mais, né, atende aí os seus critérios de gosto musical. Vamos lá? Tá na hora do Melhor de Três aqui na Líder.
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0: Tem três opções pra você. A Boa Baiana Ivete Sangalo é a de número 1. Festa, número 2, Brincar de Ser Feliz, do Chitãozinho e Chororó, os Manos José e Durval, né? E a de número 3, Pedido de Socorro, sucesso de Gustavo Mioto. Escolhe aí, ó, aquilo que eu disse, né? A música que mais lhe apetece, você escolhe e eu vou tocar inteirinha daqui a pouquinho. E quem participa desse quadro também já garante o nome no sorteio do brinde do programa, que hoje é uma pizza e um refrigerante do Passarela Supermercados. Voltamos já já com a Melhor de Três desta quinta-feira.
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0: 2h24, tá na hora de estabelecermos aqui o nosso contato com os ouvintes que pediram a música, que escolheram a música do melhor de três, né? Olha, já, vou ter uma grande votação aqui, já temos o veredito, mas antes eu quero falar, falar aqui do Supervisa Supermercados e trazer as ofertas para hoje, já, fica esperto aí que eu vou trazer a canção, será que foi a canção que você escolheu? Será? Vamos ver. 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Traz aí, Fabiano, o povo tá curioso para saber quem é que ganhou a melhor de três hoje.
14: E a música campeã do melhor de três?
0: Novamente, as três músicas tiveram votos, mas prevaleceu, né? A música de número 2. A moçada foi mais nessa aqui, ó. Votou mais em Chitãozinho e Chororó. Brincar de Ser Feliz, 2h26.

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3: 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Vamos lá pro Zap. O Zap tá chamando, as mensagens chegando aqui, ó. A Sandra Bianchi, boa tarde, meu amigo. Coloca aí a Adriana, coloca a Luciana no sorteio também, me coloca aí pra gente concorrer a esse brinde de hoje. É a Sandra Bianchi, lá de Luzerna. Marlene também mandou recado, né, Marlene?
4: Boa tarde, Carlos Ferrari.
3: Fala, minha querida.
4: Tudo bem? Aqui é a Marlene Bent. Eu gostaria de participar do sorteio e coloca a minha filha Cássia Mara Ferreira também e os meus três netos, Vicente, Cecília e Bento, no sorteio também. Tá bom, meu amigo?
3: Tá bom, querida.
4: Agradeço se eu for atendida.
3: Valeu.
4: Tenha uma
3: ótima
4: tarde de quinta-feira.
3: Valeu.
4: Fica com Deus.
3: Você também, querida. Obrigado, tá? Boa tarde, amigo querido Carlos Ferrari, na escuta da melhor programação cheia de qualidade, com uma seleção tão detalhada que agrada a todos. Gratidão por fazer nossos dias mais felizes e com presença real de pessoas que, além de companhia, se tornam parte das nossas famílias. Que bonitinho, legal. Deus abençoe ricamente e imensamente a vida de cada um de vocês aí. Paz e luz. A nossa amiga Clélis, lá de Luzerna. Obrigado, querida, pelas palavras, por incentivo, né? Isso deixa ainda, dá pra gente aqui essa responsabilidade de cada vez mais melhorarmos, né? O nosso trabalho que é apresentado diariamente para vocês que estão acompanhando a gente aí. Valeu? Vamos de música? Essa aqui é antiga, mas é boa demais. É da Bernadette Barros que pediu. Angélica Ramone, Secret Service, para matar saudade, né, Berna? Matar saudade aqui com a gente no Show da Tarde da Líder.

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16, agora faltando para as 3 da tarde. Hoje tem palpite do ouvinte, viu, galera? Daqui a pouquinho, depois das 15 horas, nós vamos aqui acionar você para você repassar para a gente as tuas dezenas, tá? Só a partir das 3 horas da tarde. Ainda não tá valendo. Hoje nós vamos concorrer a 60 milhões. Semana que vem nós vamos concorrer a 200 milhões da Mega de aniversário, né? A Mega está de aniversário 30 anos e a Caixa Econômica vai fazer um sorteio especial, né? No domingo, dia 24, às 11 da manhã. Então, na semana que vem a gente vai fazer jogos na terça, na quinta e na sexta-feira, vislumbrando essa premiação que está acumulada lá, premiação especial de aniversário da Mega de 200 milhões de reais. Hoje vai estar valendo 60 e eu conto com você já já. 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Vamos falar com o nosso povo aí? Minha amiga Camilita, a Camila Oliveira do Prado, bairro Nossa Senhora de Fátima, pediu música do Rock City, It Must Have Been Love, oferecendo aí pra galera que tá na escuta. Joia, joia, joia. Prazer tê-la aqui, Camila. Participa sempre, tá? A nossa amiga Nice, a Eunice Silva, do bairro Jardim José Rupi, oferecendo a programação pro Nésio Comareto e colocando ambos no sorteio de logo mais. Nossa amiga Maria Sueli Pereira, da Vila Pedrini, ela e o Valdomiro Lemos Pereira concorrendo também. Obrigado, amigo, uma excelente tarde a ti, a sua família, a todos aí da rádio e a todos que estão ligadas na rádio Líder FM. Estamos tocando música? Sucesso de Renan e Raí, atendendo a Miriam Souza, que oferece para o esposo Ademir Bogoni com muito carinho e para os amigos ouvintes do Show da Tarde.

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6 minutos nos separam das 3 da tarde. 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Vamos tocar a música que o Valdemar pediu? Valdemar pediu e, ó, é uma ordem, Valdemar. Ainda mais que eu senti aí um amorzinho nesse coração trepidando. O cupido bateu no coração do Valdemar, hein, ô Fabiano? Zezé de Camargo e Luciano, ele pediu. Depois que você matar meu coração. Faltando 4 para as 3.

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2: Olá, boa tarde. Este é o Acaerte Agora. Vamos à previsão do tempo para a sequência desta quinta-feira, dia 14 de maio, em Santa Catarina. Quem chega com as informações no seu rádio é a meteorologista da Acaerte, Daniele Lima.
3: Boa tarde. Nesta quinta-feira, a nebulosidade aumenta ao longo da tarde. No Grande Oeste, em áreas próximas ao Paraná, há a possibilidade de pancadas isoladas de chuva com trovoadas, entre a tarde e a noite. No litoral, também aumentam as nuvens e no litoral sul não se descarta uma chuva fraca no fim do dia. Na sexta-feira, as temperaturas mínimas variam de 2 graus na serra até 15 no interior, com em torno de 16 graus no litoral. Amanhã o tempo fica mais instável, com chance de chuva nas áreas próximas ao Paraná e do meio oeste ao litoral, principalmente à tarde. Já no Grande Oeste, nas áreas próximas ao Rio Grande do Sul, o sol irá aparecer entre nuvens. Tenha um ótimo dia.
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10: 3:04, gente. Estamos de volta aqui agora. A partir de agora, você sabe, né? Nós vamos garimpar o valor que está acumulado aí da Mega Sena, porque está chegando o palpite do ouvinte para Buco Loterias.
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10: O que você vai fazer? Eu preciso de 12 sócios aqui dos nossos dois cartões. Primeiro cartão com 6, segundo cartão com mais 6. Vamos atrás desses 60 milhões de reais aqui, né? No jogo passado, nós quase fizemos a quina. Você viu que a diferença foi de apenas um númerozinho. Apostamos, por exemplo, no 30 deu 29, apostamos no 50 deu 49. Exemplificando, né? Quase. Então, ó, tá chegando perto. Vou chamar a sua atenção, então, para você participar agora no 984377826, em nome da Buco Loterias, e deixar o teu nome, a localidade onde você mora, onde você reside, de onde você fala, e um número, uma dezena só, de 1 a 60. Escolhe aí o teu número da sorte e manda para a gente aqui. Eu e o Fabiano, nós vamos anotar. Depois, com a ajuda do Mauro, nosso gerentão aí, nós vamos fazer a aposta lá na Buco Loterias, onde você pode pagar suas contas de água, luz, telefone. 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Aqui você só gasta o teu tempo de mandar a mensagem para 984377826. Vou verificar aqui a nossa lista de zap. Os 12 primeiros entram como associados dos dois cartões. Enquanto isso, a gente toca música ou vamos pro zap zap? Musga, vamos tocar uma musga. A música vai para Gisele Santos. Ela pediu Ovelha. Deixa eu ver se eu acho ela aqui, Fabiano, que nós não atendemos a Gisele ainda. Deixa eu só achar a participação da Gisa. Meu Deus, cadê a Gisele aqui, rapaz? É bastante mensagem. Cadê a Gisa? Ah, tá aqui, achei. Achei, Gisa. Boa tarde, Carlos. Quero participar do sorteio. Toca a música do Ovelha pra nós. Uma ótima tarde. A minha filha Sofia adora, adora, adora. Valeu. Vamos tocar a música do Ovelha? Sem você não viverei? Essa é boa, né? Canta Ovelha. 3:07. O ouvinte pede pelo 984377826. Ele programa, ele faz a nossa programação acontecer aqui todas as tardes. E essa é mais uma com carimbo de sucesso Líder FM.

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7: 3:14, 3:14, depois de alguns números aqui em duplicidade, né? Mas você sabe, o critério é sempre aquele que chega por primeiro. Vamos lá então conferir como é que ficou os nossos dois cartões para o palpite do ouvinte de logo mais, concurso 3008, que hoje sorteia 60 milhões de reais. Eu vou ter aqui como companheiros, como sócios dos dois cartões, o Eduardo Romani, o Claudiomir Ferreira, a Clair Bongiovanni, a Ivete Ramos, a dona Áurea Ferreira e a Luísa Farias. Esse grupo escolheu o 10, o 14, o 16, o 18, o 27 e o 32. Já no segundo cartão eu conto com a Natalina Sup, Adriana Rodrigues da Silva, Eunice da Silva, Rose de Oliveira, Eva Borges e Neuci Primão. Esse grupo escolheu o 7, o 12, o 15, o 19, o 24 e o 47. Sorte para nós, meu povo! Em nome da Buco Loterias, vamos correr atrás dos 60 milhões de reais represados da Mega, cujo sorteio é hoje à noite. E eu volto lá pro Zap Zap conversar com o meu povo. Alô, Catarina! Boa tarde, amiga!
8: Boa tarde, Ferrari. Tudo bem, Catarina? Quero participar do sorteio Ferrari do Matibaile. Mandou uma música pra nós da Marília Mendonça, Estrelinha, pros meus amigos e pra vocês da Rádio Líder. Obrigado, Ferrari, um ótimo dia, Deus abençoe.
7: Assim seja, tá concorrendo, Catarina. Fátima Bittencourt. Oi, Fatiminha, também do Santa Teresa.
9: Boa tarde, Carlos Ferrari, tudo bem?
7: Tudo.
9: É Fátima aqui do bairro Santa Teresa. Me coloca aí no sorteio da pizza aí do Passarela, tá bom? Um abraço, Deus abençoe.
7: Amém, querida, você também. E o João Modesto também tá participando, né, Joãozinho?
10: Boa tarde, Carlos Ferrari, aqui é o João Modesto Palmeirinha, quem participa do sorteio. Meio friozinho, gripado, né, mas estão pegando aí, abençoado.
7: É, se cuida, João.
10: E um abração para vocês aí, uma boa quinta-feira, que Deus ilumine vocês da rádio.
7: Amém. Beleza?
10: Um abração.
7: E se cuida, parceiro, ó, chazinho com limão, gargarejo com água morna, vinagre e limão, sal, faz bem. Nossa amiga Alexandra Ferrari, minha parente de sobrenome. Eu não conheço a Alexandra, mas se é Ferrari, é gente boa. Oi, Ali, boa tarde.
11: Boa tarde, Carlos Ferrari. Aqui é a Alexandra Ferrari, aqui do bairro Vila Rica. Se puder, coloca minha filha, a Letícia Ferrari, que tá de aniversário hoje.
7: Ah,
11: a
7: Leti tá de nível.
11: Coloca uma música bem bonita aí, do Rainha Musical, pra nós curtir aí.
7: Ô, querida, eu não toco
11: uma
7: banda.
11: Uma ótima tarde. Me coloca no sorteio aí. Ótima tarde.
7: Nós não tocamos banda nesse horário, mas ó, tá feito aí a nossa dedicatória pra Leti, né? Que hoje comemora mais um ano de vida. Felicidades a ela. Longevidade, viu, Letícia? Que Deus te abençoe muito, minha querida. Tudo de bom. A Miriam oferecendo a programação para o Ademir Bogoni e para as amigas que estão na companhia. Regerene Belk, lá de Arabutã, capital catarinense da Cuca. Ela pediu uma música do Chico Rei Paraná. Está desejando uma abençoada quinta-feira para todos os ouvintes e para nós aqui do rádio também. Vai um abraço para a amiga Elisete Fraron, aqui de Erval do Oeste. A nossa amiga Vilma Erics, aqui também de Erval. Obrigado pela companhia. Quem mais, quem mais, quem mais? Deixa eu mandar um alô aqui para... Rapaz do céu, sumiu aqui o nome, mas tudo bem. Deixa eu ver aqui, Angélica, Dona Angélica, né? Lá de São José, é ela que está aqui na sequência. Obrigado, Angélica, pela audiência. E um alô também para nossa amiga a Cleonice. A Cleonice de Souza, do bairro Santo Antônio, que inclusive ontem mesmo já havia agendado de forma antecipada as duas músicas do Dose Dupla para hoje. Ela solicitou Jean Giovanni em Dose Dupla e nós vamos tocar daqui a pouquinho, depois do intervalo. Valeu, Cleo!
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0: 3h22, gente boa, deixa eu te contar o que está chegando agora na sequência do nosso programa.
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0: 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A Cleonice de Souza, do Santo Antônio, Ervaldo Oeste, pediu duas do Jean Giovanni. Estão tocando aí, Cleo, para você. Roupa de lua de mel e convite de casamento. Vamos ouvir!

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5: Sexta-feira tem sorteio de 5 ingressos do Clube Ervalense para o evento de domingo com a banda Geração, domingão, 19 horas. Amanhã, né? Mais conhecido também como amanhã. Amanhã o sorteio de 5 ingressos. Amanhã vou sortear o kit churrasco do Passarela para quem participar. E hoje, falando em Passarela, nós vamos sortear a pizza e o refrigerante lá do mercado, hein? Para quem tá interagindo pelo 984-377826. Esse povo querido aqui, ó, que manda mensagem para mim no nosso zap zap. O Claudir Maia é um deles. Boa tarde, Carlos. Aqui é Claudir Maia. Coloca eu e o meu neto, Antônio Miguel Borba, aí no sorteio desta quinta-feira. A todos uma grande tarde aí. Valeu, menino. Valeu. Nossa amiga Nena tá ouvindo a gente. O Valentim Trevisan também tá ouvindo a gente lá na linha Pinheirinho. São os amigos inseparáveis do casal querido, a Ivonete e o Gringo. Beleza, pessoal da SERP. Deve tá trabalhando como sempre. Esse pessoal não para, é que nem relógio suíço, não para. Só se tirar as cordas deles. Boa tarde, Carlos. Aqui é Maitê Isler. Também quero participar, viu? Tchau, obrigado. Valeu. Quem mais? A Cristina de Luzerna. A Cristina Penacchioni, é isso? Penacchioni, isso mesmo. Cristina Penacchioni de Luzerna. Também garantindo aqui a presença dela no sorteio de logo mais. E a Tia T mandou o recado. Oi, Tia T.
6: Oi, Carlos Ferrari, boa tarde. Boa tarde, tudo amiga. Bem? É a Tia T do Santa Teresa, quero participar do sorteio. E quero a música Tapete da Sala com o Teodoro Sampaio.
5: Boa.
6: Coloca eu, a Giovana, a Michelle e a Giovanni no sorteio. Beleza, um abraço, uma boa tarde, fique com Deus.
5: Valeu, a próxima música eu vou atender a nossa amiga Camila. Camila escolheu uma música que faz parte da trilha sonora do filme Uma Linda Mulher, né, Camila? E segundo ela, é uma das preferidas da playlist que ela ouve. It Must Have Been Love, com Rocksteady. Às 15h38, a sequência musical é top demais porque você participa. É você quem escolhe. A programação é do ouvinte. 3h38, boa tarde pra você.

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8: Daqui a pouquinho, no final do programa, né? Antes de terminar o programa, a gente vai conhecer quem é que vai levar o brinde de hoje, desta quinta-feira, a pizza e o refri do Passarela Supermercados, que apoia o nosso programa, que apoia o nosso projeto. 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Vamos pro Zap Zap falar com a Nelci? Tá lá esperando para falar com a gente, né, Nelci? Boa tarde, amiga.
9: Boa tarde, Carlos Ferrari, tudo bem?
8: Tudo.
9: Aqui Nelci Parisotto, primão do Boa Vista. Me coloca aí no sorteio aí, eu, meu marido Vani, primão, minha filha Daniela, pode ser uma do Chris Ralph, tá bom? Um abraço e obrigado por esse programa bonito, lindo.
8: Valeu, querida. Eu que agradeço, né, pela audiência de vocês. O melhor ouvinte do rádio tá aí do outro lado, que são vocês. A Ivone Lourenço Abate nos ouve lá em Joaçaba também. Beijo no coração de toda a família, Ivone. Quem tá ligado comigo é a Eva Maria Lopes Borges. Mandaram o áudio aí também, a família Amorim, né? Alô, boa tarde.
10: Olha, Carlos Ferraz, aqui é Ivone Amorim,
8: do
10: bairro Jardim Morada do Sol, do Oeste. Quero participar do sorteio aí, tá bom? E também pediu uma música ali. E ofereceu o programa também para o Natan, para a Noeli.
8: Certo.
10: E para as filhas delas lá, as geminhas, que estão de aniversário hoje.
8: Pessoal da estação.
10: E também para a Bianca. Tá bom?
8: Tá bom.
10: Um abraço, fica com Deus.
8: Valeu, querida. Você também, toda a família, todos os citados aí na sua mensagem. Alô, boa tarde.
11: Para esperar aí, tudo bem? Aqui é a Maria. Santo Antônio, aquela música pode ser a próxima, qualquer uma que vocês tocarem, a próxima música tem que vocês tocarem agora.
8: Na programação,
11: e
8: né?
11: Então, participar do sorteio, uma ótima terça-feira, uma ótima quinta-feira para vocês e um grande abraço, tá? Quero participar do sorteio, tá bom?
8: Fechou. Silvia Gonçalves também pediu música aqui do Daniel, não sei se vai dar tempo, mas tô registrando a audiência dela. A Natalina Sup, do bairro São Jorge, a dona Amélia Crinchel, do bairro Santo Antônio, também está participando do sorteio, e o nosso amigo Cláudio Mi Ferreira, o flamenguista, também vai pro sorteio. Vamos tocar a música que o povo pede? Sucesso que a Regelene pediu, do Chico Rei e Paraná, tá tocando aí, ó, é o Leão Domado. Alô, pessoal de Arabutã, pessoal que acompanha a gente aí em toda a nossa região. 12 faltando pras 4.

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7: Olha, 5 faltando para as 4, já o sorteio. Vou trazer aqui as últimas participações, né, Fabiano? Tocamos a música, depois da música a gente anuncia quem é que vai levar o brinde desta tarde de quinta-feira. Mandar um alô aqui para Valdecir Machado, tá sempre presente aqui. A Cris Penacchione lá de Luzerna também. E quem mais? Boa tarde, Carlos. Aqui é o pessoal, deixa eu ver quem é. Dironete. Dironete Oliveira. Boa tarde, Carlos. Ótima tarde para você. Abraço. Me coloca no sorteio para concorrer ao ingresso do Herbalense também. Fechou, Dironete? Vou tocar a última música. Quem que vai oferecer, Fabiano? A tia até que pediu, e essa é boa, hein, para finalizar uma bala, uma pedrada dessa aí, para finalizar o programa de hoje. Beleza. Daqui a pouquinho tem o Odinei dando sequência à programação da Líbia. Teodoro Sampaio. Nosso amigo flamenguista gosta também, o Claudio Mir. Tapete da sala, né, Tia T? Às vezes em quando tem que tirar pra lavar, né, Fabiano? Não dá muito ácaro. E aí, quem tem rinite, é complicado. Vai lá, o tapete da sala do Teodoro Sampaio para fechar com chave de ouro o Show da Tarde desta quinta-feira. Boa tarde para você.

0: Esse é o Tapete da Sala do Teodoro Sampaio, finalizando todas da nossa programação. Obrigado, hein? Você que fez a programação acontecer hoje, escolheu as músicas, fez oferecimentos, participou dos quadros. Amanhã tem mais. Amanhã é o nosso último encontro da semana com o sorteio do kit churrasco do Passarela, né? Falar nisso, vamos saber quem é que vai levar a pizza e o refrigerante hoje, Fabiano.
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0: Foi a sorteada, é uma contemplada hoje, é a Camila Oliveira do Prado. Camilita, passa aqui na rádio pegar autorização, viu? A Camila Oliveira do Prado fatura o brinde, a pizza e o refri do Passarela Supermercados. Quero aproveitar e agradecer, né, o Passarela que é parceiro. O Clube Evalência, Agropecuária e Pet Shop Marquezine, Via Car Corridas e Viagens, Auto 100 Multimarcas e a partir de hoje também essa companhia muito legal, essa parceria legal demais que é a Baldiceira Corretora de Seguros dos meus amigos Elemar e Lorena lá da Ilha em Joaçaba. Obrigado, viu, Fabiano? Obrigado, Mauro Roberto e equipe líder. Obrigado a todos que estiveram conosco. Obrigado, Deus, por mais um dia de vida, mais um dia de trabalho. Na escalada da vida, cada degrau é uma conquista. E cada escorregão é uma lição. Um beijo no seu coração e até amanhã aqui, ó. Encontro marcado às 13 horas no Show da Tarde. Tchau, pessoal.
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7: O custo para construir ou reformar acelerou no mês de abril. De acordo com dados divulgados pelo IBGE, o Índice Nacional da Construção Civil, o SINAP, subiu 0,72% no quarto mês do ano, 0,35 ponto percentual acima da taxa de março. Com o resultado de abril, a alta acumulada em 12 meses do custo para construir ficou em 7%. Os dados do IBGE mostram que tanto materiais de construção como mão de obra encareceram na passagem de março para abril. No mês passado, a parcela dos materiais apresentou variação de 0,83%, praticamente o dobro do percentual do mês anterior. Já a alta da mão de obra foi de 0,31% em abril, contra 0,40% em março. Falando em valores, o custo nacional da construção por metro quadrado, que fechou março em R$ 1.932,27, subiu para R$ 1.946,09 no mês passado, sendo R$ 1.098,80 relativos aos materiais e R$ 847,29 à mão de obra. Da Rádio 2, Milena Abreu.
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1: Esse mesmo, encarnou-se umas gordurinhas. Tô chegando. Boa tarde pra você. Tudo bem? Tudo em ordem por aí? Espero que sim. Se não está bem, vai ficar a partir de agora. Não quero tristeza, é só alegria a partir de agora. Abrindo aqui mais um Bandas na Líder até as 5 horas da tarde. A gente tem uma hora com o melhor da música de banda pra você que gosta deste estilo musical. Conosco ele, Fabiano Machado, sua competência profissional conosco, nos auxiliando aqui também, claro. Seja muito bem-vindo, bom trabalho. E você aí do outro lado do rádio, nos ajudando a fazer a programação, você que é fundamental aqui para a Rádio Líder e para o programa, claro, você participa a partir de agora, 984377826. É o nosso WhatsApp Líder, é o WhatsApp mais procurado de toda a região. Para você que participa, ainda vai concorrer também amanhã a um super vale compras da Voga Magazine e tem também um suporte para TV e uma antena digital da loja Quero Quero aqui de Ervaldo Oeste. Presentão, hein? Então participe para você concorrer. Peça aquela música de banda, ofereça para quem você quiser e, claro, também já estará concorrendo. É quinta-feira, hoje dia 14, né? 22 graus nesse momento, tá quente, né? Tá mais quente aí dos últimos dias, desde o começo da semana. Hoje é dia que tá um pouco mais quente, né, do que os outros dias, mas a gente vai aquecer ainda mais com o calor humano por aqui, tá bom? Simbora começar ao som de Navi Som. Eu volto. Boa tarde, o Bandas está no ar.

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0: Vamos em frente aqui com Bandas na Líder. Já são 4 horas e 12 minutinhos. 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E o WhatsApp tá chamando, simbora pra lá então, vamos saber quem é que tá aqui conosco. A minha amiga Melita já confirmou que está na audiência. Boa tarde, seja bem-vinda, tá, minha amiga? Nos ouvindo através da internet, lá em Benedito Novo. E a Prof. Leila mandou áudio, fala, Prof.
1: Boa tarde, Ginei, professora Leila, do Bairro de José Roupes. Você me coloca no sorteio. Gostaria de ouvir a música com Barbarella, só uma canção. Deus abençoe, uma boa tarde a todos.
0: Obrigado, boa tarde pra ti também. Já já tem Barbarella pra ti então, tá, minha amiga? Boa tarde, toca uma música da banda Safira. Quero participar do sorteio. Valeu, Vilma Erics, na audiência. Mais áudio, quem fala comigo é o seu Ari Matos. Seja bem-vindo, meu amigo, boa tarde.
2: Oi, Dinei, Arique do Santa. Me inscreve no sorteio do frango aí.
0: E frango é só depois do boteco, meu amigo.
2: Não sei se é do frango, enfim, mas me inscreve no sorteio.
0: É, não é agora, frango é depois.
2: Mas eu gostaria de ouvir uma música do Flor da Serra, se é possível, tá bem?
0: Tá bom.
2: Abraço, excelente programa pra todos.
0: Valeu, obrigado, seu Ari. O frango é depois no boteco, tá? Agora não, agora a gente está sorteando um vale compras da Voga Magazine, mais um suporte para TV e uma antena digital da Quero Quero, tá bom, meu amigo? Mais um áudio. Alô, Edgar, boa tarde.
3: Tarde, foi no sorteio aí, Edgar Calderaro da Roupa. Tá com a música nós, uma banda boa aí, beleza? Com seus atuais.
0: Beleza, meu amigo, vamos deixar anotadinho aqui, assim que possível a gente roda os atuais, porque agora vamos atender a Prof. Leila Barbarella, só uma canção.

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6: De volta com Bandas na Líder, seja bem-vindo, viu? 4h24, 22 graus aqui nos estúdios da Rádio Líder na Avenida Santos Dumont, centrão de Ervaldo Oeste. De Ervaldo Oeste para o mundo através da internet, né? Claro, estamos indo muito longe, claro, cada vez mais longe para ficar bem pertinho de você, meu amigo, minha amiga ouvinte, você participando, tá? Já já vou colocar a sua participação no ar aqui. 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Vamos para o WhatsApp. Deixa eu ver onde é que eu parei aqui. Tem bastante gente conosco aqui ligadinho na Líder. É audiência Líder cada vez maior. Agora fala comigo a nossa ouvinte Elizabeth Aparecida. Fala, Elizabeth. Boa tarde, minha amiga.
7: Boa tarde, Ney. Meu nome é Elizabeth Aparecida Silva. E põe no sorteio aí da Quero Quero, amigo. Coloca meu esposo Joaís Gonçalves da Silva e minha filha Fernanda Gonçalves da Silva. E toca pra mim JM Vida de Perfume pra mim curtir. Tenha uma ótima tarde, meu
6: filho. Valeu pra ti também. Amém. Se der tempo, eu rodo pra ti, tá? Eu tenho vários pedidos aqui, mas assim que possível, eu rodo se eu conseguir, tá? Eu juro. Um alô também para os amigos dos Salgados da Tia Jo. Alô, João Paulo. Alô, Josi. Um abração pra vocês. Alô, Luzerna também. Maria Luísa e Lurdinha também, lá das Márcias São Francisco, nos ouvindo. Agora fala comigo, nossa vovozinha emprestada, Dona Áurea. Seja bem-vinda. Boa tarde.
8: Boa tarde, meu menino de ouro. Eu queria participar dos prêmios aí. E a música pode ser da banda Merle, não sei
6: qual é o nome. Isso aí.
8: Tá? Queria participar do prêmio.
6: Não tem
8: também
6: problema, a gente entendeu, tá, dona?
8: Um grande beijo pra ti.
6: Outro, bom, beijão.
8: Deus te abençoe sempre.
6: Amém.
8: Deus te proteja.
6: Amém. A senhora também. Fica com Deus. Vamos rodar música, Fabiano, atendendo a Vilma agora, a Safira? É a próxima? Então bora lá. Safira cantando aqui no Bandas.

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11: Simbora então, viu? 4:30

0: 8h35, é a programação da Líder FM, a Tarde Líder. É muito mais gostosa nesta troca de companhia. Como você, hoje, claro, né? A gente está na quinta-feira, já podemos sentir o cheirinho da sexta, do final de semana, tá apontando, tá ali na esquina já. Estamos ansiosos. E a previsão indica que no final de semana teremos chuva aqui na nossa região, né? Já está prevendo, já tem, na verdade, essa previsão há vários dias, né? Será que vai se confirmar? A princípio, sim, né? Pelo que os meteorologistas estão prevendo, vem chuva aí no sábado e no domingo. E a temperatura cai um pouquinho, tá? 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Vamos para o WhatsApp, tá chamando, tem gente aguardando para falar comigo. Alô, boa tarde, Tia T.
1: Oi, Odinei, boa tarde, tudo bem?
0: Tudo e contigo.
1: É a Tia T do Santa Teresa, quero participar dos sorteios e quero uma música da banda Catedral. Pode ser qualquer uma, eu deixo a sua escolha. Beleza, tenha uma boa tarde, abençoada e fique com Deus.
0: Amém, a senhora também, tá, minha amiga? Não vai dar tempo de rodar a música, tenho quase certeza aqui que eu tô com bastante pedido atrasado, mas se eu conseguir, eu rodo, tá, minha amiga? Boa tarde, Odinei, gostaria de participar do sorteio. Eu sou a Silvia Gonçalves do RUP, toco uma música do Carisma e coloca meu irmão Antônio Gonçalves também, valeu. Aqui é a Gisele, né, da Serra Alta, Gisele dos Santos. Ela tá pedindo música com terceira dimensão. Vou pra Santa Catarina, quer participar do sorteio também pra colocar a mamãe, a Maria Salete. Um abraço aos amigos da Serra Alta, em especial a Gisele e a mamãe Maria Salete. Áudio chegando, Luiz Elizabeth Farias. Boa tarde. Boa
2: tarde, Odinei. Tudo bem? Quero participar do sorteio da semana. É a Luiz Elizabeth Farias. Se for possível, ele roda a música do Barbarella.
0: Já rodamos.
2: No mais, tudo de bom, bom final de tarde. Aí,
0: obrigado. Pra ti também. Vamos com música, atendendo agora o seu Ari que pediu, Flor da Serra.

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0: 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Seguimos aqui juntos com Bandas na Líder, num oferecimento da Copa Nutrimentos, concessionária Steel. 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Sem muitas delongas, vamos para o WhatsApp para tentar atender todo mundo por aqui. A Pete vai falar comigo agora. Oi, Pete, boa tarde.
3: Boa tarde, Janine.
0: Tudo bem, Pete?
3: Sai cedo, 6 horas trabalhando.
0: Sério?
3: Também agora há pouco, sentei um pouquinho descansado.
0: Isso aí, descansa.
3: Põe uma música para mim.
0: Uhum.
3: Se é que é bandas, coloca 10 apaixonados. Tá bom?
0: Tá bom, essa então não vai dar tempo.
3: Ou manda o passarinho.
0: Valeu, minha amiga. Deus.
3: Boa quinta-feira, sou eu.
0: Obrigado, pra ti também uma ótima quinta-feira, Pete, obrigado pela audiência. O seu Ari mandou mensagem antes, agora a bem casada vai falar conosco, que também mandou mensagem. Fala, Divonete.
4: Oi, Ednei, tudo certo?
0: Tudo e contigo.
4: Aí, Divonete Matos. Foi nos brindes aí, se houver. Minhas filhas Kathleen e Kelly Matos, meu marido Ari e minha mãezinha Inês. Obrigada, meu amigo.
0: Eu que agradeço, tá, minha amiga? Boa tarde, gostaria de participar do sorteio Cristina de Luzerna. Valeu, Cristina! Boa tarde, Udi, estou na escuta. Coloca eu e a Sofia no sorteio. Beijos no teu coração. Valeu, Eva, beijo no seu coração também. A dona Lourdes Bertotti mandou áudio pra gente. Seja bem-vinda, boa tarde, dona Lourdes.
5: Boa tarde, Udinei, aqui é Lourdes Bertotti, queria participar do sorteio aí. Música pode ser qualquer uma, Zé.
0: Tá bom.
5: Um abraço, fique com Deus.
0: Outro abraço, fique com Deus também. A Rose, nossa amiga da Senadora Eusébio, também está participando. Fala, Rose de Oliveira, né?
6: Boa tarde, Odinei. Tudo tarde. Bem com você? Sou a Rose de Oliveira, aqui da Senadora Eusébio. Gostaria de participar do sorteio. A música pode ser a próxima.
0: Então vamos lá com a próxima. Atendendo o Edgar, que pediu, Os Atuais Cantam aqui no Bandas.

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6: Estamos na reta final, quase fechando aqui o Bandas. Vamos com as últimas participações aqui do horário. Eu quero tentar colocar todo mundo no ar. Vou tentar, juro, mas tem bastante gente por aqui ainda, né? A Melita, já mandei um alô, ela falou assim: você é meu amorzinho, tá bom? Eu tô com moral com a Melita. Beijo, minha amiga. Gratidão pelo carinho. Boa tarde, Odinei. Boa tarde a todos. Claudir Maia, do RUP, coloca eu e meu neto Antônio Miguel Borba no sorteio. Abençoada quinta-feira para todos nós. Obrigado. Amém. Que assim seja, meu amigo. Quem mais? Boa tarde, meu amigo Odinei. Aqui é o Claudiomir Ferreira, o flamenguista. Queria pedir uma música. Os Federais. Não vai dar para rodar, não dá tempo. Me coloca no sorteio. Deus abençoe. Valeu, meu amigo. Eunice da Silva também mandou um boa tarde aqui, que é para participar do sorteio e também é para colocar o Nésio Comarito. Tá bom, está anotado aqui. Boa tarde, Odinei. Sou o Laurindo Rezende, vou de carona. Me coloque no sorteio, obrigado, eu que agradeço. Vai de carona assim, meu amigo, com a última aqui que eu tenho programado. Tem mais uma participação por áudio, agora vai falar comigo o Altair. Fala, Altair.
7: Boa tarde, meu amigo Dinei.
6: Boa tarde.
7: Tudo bem?
6: Tudo
7: meu nome
6: contigo.
7: É Altair Soares, queria participar dos prêmios e também ofereci, pode ser a próxima música para minha esposa, Divane Velter. Um forte abraço a todos.
6: Forte abraço para ti também, meu amigo. Tem mais uma participação aqui, Fabiano, para mim. Não tá abrindo, para ti aí? Valdemar Pereira? Não apareceu para mim aqui, mas vamos dar um abraço então para o seu Valdemar Pereira, que está na audiência. Quem mais que está na audiência? Boa tarde, amigo. Estamos ouvindo a Líder. Manda uma música para nós. Ivone Lourenço Abate. Valeu, Ivone. Obrigado pela audiência. Boa tarde, amigo. Tudo bem? Sou a Fátima e quero participar do sorteio. Por favor, abraço. Deus os abençoe grandemente. Amém, Fátima. Deus abençoe você e também toda a sua família. Quem mais aqui? A Eva já mandei alô, também a Pites, que faxinou um monte. Ai, ai, ai, descansa então. A Elda Guarani, Ela mandou mensagem, mas apagou. Por que que você apagou, mulher? Agora ela mandou outra aqui, ó. Oi, meu amigo, tudo bem? Gostaria de ouvir Rick Renner, cara, metade. Essa pra depois no boteco, então, né? Porque agora é só a banda, tá, Elda? Quem mais? Tem áudio da minha amiga, a Marlene. Oi, Marlene.
8: Boa tarde, Odinei. Tudo bem?
6: Tudo
8: aqui é Marlene Ben. Coloca eu no sorteio também.
6: Tá bom.
8: Um abraço.
6: Outro.
8: E agradeço se for atendida.
6: Eu que agradeço, tá? Boa tarde, aqui é o Ataíde Rosa, do Monte Belo. Será que ele mandou antes essa aí? Chegou só agora? Porque ele falou é a 3, mas é a 3 o quê? Agora é 4h58, 3 horas já foi. Tem áudio da Vilma. Oi, Vilma, boa tarde.
9: Boa tarde, meu amigo Dinei. Eu sou a Vilma Lima, do bairro Jardim Lindóia, e sou ligadinha na programação. Gostaria de participar do sorteio, amigo. Tenha uma ótima quinta-feira.
6: Amém. A ti também. Não dá tempo mais de colocar áudio aqui. Quero só agradecer a sua audiência. Vamos fechar aqui o Bandas. Vou rodar a música, a última aqui do programa. Vou ficar devendo música. Vou fechar com JM para Elizabeth Aparecida da Silva e o Vidro de Perfume. O Bandas fica por aqui e volta amanhã. Amanhã a gente faz o sorteio. O sorteio de um Vale Compras da Voga Magazine, mais um suporte para TV e uma antena digital da Quero Quero, tá bom? Na sequência, eu retorno abrindo as portas do Boteco, trazendo música boa sertaneja aí para você. E claro, também você pode continuar participando para concorrer daqui a pouquinho. Hoje é o sorteio do frango assado no Boteco, beleza? Para fechar então, tem JM, o Vidro de Perfume. Até já!

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3: Problemas de saúde física e mental dos motoristas foram a causa de quase 30% dos acidentes registrados nas rodovias federais brasileiras na última década. O levantamento feito pela Associação Brasileira de Medicina de Tráfego, com base em dados da Polícia Rodoviária Federal, entre 2014 e 2024, revela que transtornos como sono, falta de atenção, mal súbito e uso de substâncias psicoativas estão por trás de mais de 1.200.000 sinistros registrados no período, o equivalente a 28% do total. O estudo mostra que, quando somados os problemas de saúde aos comportamentos de risco, como excesso de velocidade e ultrapassagens proibidas, o fator humano responde por 80% de todas as ocorrências nas estradas do país. Já problemas na infraestrutura das rodovias, como buracos e falta de sinalização, causaram 8% dos sinistros nos 10 anos analisados. E falhas técnicas nos veículos, como pneus carecas e problemas nos freios, foram responsáveis por 7% das ocorrências. Fatores ambientais, incluindo chuva e neblina, fecham a lista com 4% dos registros. Da Rádio 2, Milena Abreu.
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4: Agora são 5:05. Boa tarde.
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1: Esse mesmo, tô de volta, quero ver você aí, viu? Vai chegando, venha cá no boteco pra brindar conosco. No finalzinho de tarde a gente se encontra por aqui pra brindar. Tem gente que sai do trabalho e dá uma passadinha aqui no boteco pra brindar com a gente, né? Então seja bem-vindo, você aí do outro lado do rádio também, pra quem não pode vir brindar conosco de perto, brinda de longe mesmo, tá? Pode brindar aí com água, um cafezinho, com um chimarrãozinho, ou talvez com uma bebida mais forte, né? Agora talvez com esses friozinhos que a gente tá enfrentando, né? Hoje à tarde estava quente, mas durante a noite, durante o período da manhã também tá friozinho, então às vezes é melhor uma bebida um pouquinho diferente, não uma gelada, né? Talvez você prefira um vinho, algo assim, né? Que tal? Tem no boteco também, mas aí você já sabe, se beber não dirija, beba com moderação, com responsabilidade, com juízo. É a programação do Boteco no ar a partir de agora, então, até às 7 horas da noite, com muito prazer, com muito carinho. Eu sou o Odinei Gonçalves e você aí do outro lado do rádio nos prestigiando, então pode registrar a sua audiência também, tá? Pode mandar mensagem a partir de agora, mensagem de texto ou de áudio de até 30 segundos. Pode pedir aquela moda boa pra gente curtir juntos aqui. E de que é pra você concorre hoje. Tem um sorteio de um frango assado e recheado do que frango no finalzinho do programa de hoje. Então participe. Pra quem participou desde a sexta da semana passada, participou segunda, terça, quarta e hoje também, vai concorrer da mesma forma. Beleza? Combinado? Obrigado aí aos nossos patrocinadores também por nos possibilitar entrar no ar todos os dias aqui no finalzinho de tarde. E a gente vai começar atendendo participações da Elda Guarani, que pediu Rick Renner. E eles cantam pra gente Cara à Metade. 5:09, o Boteco tá no ar.

0: Bêbado não sabe o que faz.
1: Pior que não sabe, viu? Ai, ai, ai, é um problema. Um perigo. Tchê, garotos, fechando a primeira sequência aqui do Boteco. Vai ter muito mais pela frente, mais moda boa e mais participações, inclusive, porque eu já comecei atendendo a participação da Elda, que pediu o Rick Renner, cara metade. Daqui a pouquinho eu retorno. Só vou tomar uma aguinha, tirar uma água do joelho e volto na sequência com você.
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0: Boteco até às 7 da noite, brindando com você por aqui. É o nosso encontro, sempre a gente se reúne, se encontra por aqui, bate um papo, a gente brinda, se diverte até às 19 horas. 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E vamos para o WhatsApp. O Zap tá chamando, simbora para lá então. Um abração a todos que estão em sintonia. Minha amiga Vilma, oi Vilma de Ávila. Ela está agradecendo a música de ontem e escreveu ainda: Deus te abençoe, até mais, querido. Estou te escutando. Muito obrigado, viu, Vilma? Um abração para ti. Quem mais por aqui? Rose. Oi, Rose, a vizinha tá participando por aqui. Seja bem-vinda, boa tarde.
1: Boa tarde, Dinei. Aqui é a Rose, próxima à Rádio Líder. Gostaria de participar do sorteio e desejar uma boa tarde, um bom final de tarde para todos vocês da Rádio Líder. Um abraço.
0: Outro abraço, muito obrigado, tá, minha amiga? Quem mais por aqui participando? Tem mais um áudio. É o Cláudio Miro, flamenguista, participou no Bandas, mas também está participando aqui conosco na programação do Boteco. Vamos ouvir.
2: Boa tarde, meu amigo Dinei Gonçalves. Aqui quem tá falando é o Cláudio Mi Ferreira, o flamenguista. Queria aí participar do sorteio e pedir uma música. Pode ser uma do Alain Aladim. Valeu, meu amigo. Um abraço. Fique com Deus.
0: Amém. Bora rodar então essa que tá na ponta da agulha. Vamos curtir Alain Aladim aqui no Boteco 5h24.

0: Zezé de Camargo e Luciano, cantando essa música que é de 2003, hein? 23 anos já, né? 23, meu Deus do céu, como passa, né? É Irmão da Lua, Amigo das Estrelas, o nome dessa canção, e foi o pedido do Luiz Felipe, que tá oferecendo pra esposa Patrícia. Valeu, Luiz Felipe! Agora 5h32.
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0: 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Maravilha, WhatsApp bombando por aqui, 984377826. Hoje é o dia do sorteio do frango assado e recheado do Que Frango, tá? Bora lá pro Zap então. Um abraço para o meu amigo, o seu Ari, também para a Divonete, os dois na audiência no bairro Santa Teresa. A Eunice do RUP, né? Ela que falou que tá ligada aqui no boteco, quer participar do sorteio. Ela e o Nésio. Boa sorte pra ambos. Quem mais? O seu Laurindo Rezende, também do bairro Santo Antônio, tá pedindo a música Passe Livre, com Teodoro e Sampaio. Vai ser a próxima, que já tá na ponta da agulha. E eu falei do seu Ari, ele mandou mensagem também de áudio. Vamos ouvir. Fala, seu Ari.
1: Tá, Jardinei.
0: Boa
1: tarde,
0: sorteio
1: aí, amigo.
0: Tudo bem?
1: Hoje eu quero ouvir uma música.
0: Tá bom.
1: Teodoro Sampaio.
0: Olha só.
1: Porta está fechada. Um abraço.
0: Ai, ai, ai.
1: Ótimo programa para todos.
0: Obrigado, meu amigo. Pior que eu já tenho aqui um programado.
1: Um ovo da conserva e uma cachaçinha com bife.
0: Ah, abração. Tá bom. Vai querer um home office também? Tem home office aqui. O seu Ari pediu Teodoro Sampaio, mas eu já tenho programado aqui o Passe Livre, que é o pedido do seu Laurino, pediu antes, tá, seu Ari? Então vai entrar de carona com essa. Quem mais por aqui? Tem mais um áudio chegando. Aliás, tem dois, mas eu vou colocar só um no ar, né? Não dá pra colocar os dois. Vamos colocar o último ali, né, Fabiano? Vamos ouvir a Nelci.
2: Boa tarde, meu amigo Dinei, tudo bem?
0: Tudo, e contigo?
2: Quem não se pareceu, outro primão do Boa Vista. Me coloca aí no sorteio aí, eu, meu marido Ivani, primão, minha filha Daniela. Pode ser uma do Eduardo Costa hoje.
0: Eduardo Caramba. Costa, combinado.
2: Maravilhoso programa. Beijo
0: em té, minha amiga. Até amanhã. Quem mais? Aqui é a Bernadette também. Pediu para colocar no sorteio. Tá concorrendo. Boa sorte. A Pete tá pedindo dois apaixonados. João Paulo e Daniel. Tem dois apaixonados que não tem? João Paulo e Daniel. De onde se tirou isso, mulher? Acho que é Estou Apaixonado, né? Porque a Dois Apaixonados é a do Samarino. Então, ela uniu aí as duas músicas. Mas eu posso rodar com João Paulo e Daniel agora, tá, Pete? Estou Apaixonado. Rodo já pra ti. Quem mais por aqui? Desculpa hoje corrido aqui, agora que consegui ouvir vocês, produção e entregas, mas estamos ligados no boteco. A tia Jo pediu uma música do Christian Ralph, vira virou, tá bom. Amigos dos Salgados da tia Jo, eu já mandei alô antes, né, mas acho que como eu estava na correria não ouviram, então tô mandando de novo um alô pra vocês. Obrigado pela audiência, tá? Da Josi e também do João Paulo e todos os demais familiares. Já tem vira virou pra vocês, porque agora tem Teodoro em Sampaio e o Passe Livre.

0: Eu tomara a Deus, Eduardo Costa cantou pra gente a pedidos da Neuci Primão, pediu e ouviu, também teve Teodoro e Sampaio, pro seu Ari e também para o nosso amigo, o seu Laurindo na audiência, o passe livre, agora 5h47, depois do intervalo tem mais moda boa no Boteco.
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0: Você chega aqui, viu? Você é bem-vindo no Boteco da Líder. Um abraço pro seu Moacir, sempre na audiência também, amigos da Só Elétrica. 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Quero mandar um alôzão também aqui, ó, para as alunas do Ademir Nunes, a Maria Luísa e também a Nayane Tanaka. E também para o seu Luiz Lonato da Silva e para a vovó delas, né, Ademir? É a Nereide de Melo, isso? Acertei o nome? Também a Dejanira de Melo. Pessoal lá no João Pires, na audiência, diz que não perdem um programa, estão sempre ligados aqui conosco na programação da Rádio Líder FM. Um abraço, então, para toda essa família querida que nos acompanha e nos prestigia todos os dias. Vamos para o WhatsApp. Deixa eu ver onde é que foi que eu parei aqui. Um boa tarde para o Sabino. Como vai, meu amigo? Ele afirmou que está na escuta, como sempre, quer participar do sorteio do frango de hoje. E a música diz que eu posso escolher. Tá bom, vai entrar de carona com a próxima. Tia T também está ligadinha conosco, está nos ouvindo no bairro Santa Teresa e mandou áudio. Vamos ouvir.
1: Oi, Odinei. Boa tarde, de novo.
0: Palmeirense. Tamo junto.
1: Palmeiras. É a tia T, que vai participar do sorteio do frango.
0: Uhum.
1: E quero a música...
0: Qual?
1: Rio Azul.
0: Rio Azul, só depois das seis, não posso mandar agora, tia T. Agora é só sertanejo.
1: Para todos que gostarem da música e para vocês da rádio.
0: Tá bom, então. Obrigado, viu, minha amiga? É um abração. A Elda mandou áudio também, ela falou que quer participar do sorteio e quer o frango. Ela escreveu, quero frango, adoro. Mandou um áudio também, vamos ouvir.
2: Obrigada, meu amigo, pela música. Você é top, meu amigo. Você é maravilhoso, meu amigo.
0: Muito obrigado, viu? Será que eu mereço tanto, mulher? Obrigadão, beijo no coração. A Marlene também mandou áudio. Oi, Marlene.
3: Oi, Odinei, meu amigo. Aqui é a Marlene Ben. Vamos participar mais um sorteio.
0: Isso aí.
3: Ah, ouvinte líder, a gente premiar. Sorteio, daí coloca eu, a Cássia Mara, e o Vicente, e a Cecília e o Bento também no sorteio.
0: Uhum,
3: te agradeço, tá, meu amigo.
0: Eu que
3: um
0: agradeço.
3: Um abração.
0: Outro abraço para ti aí, tá? E toda a família querida na audiência. Boa tarde, Odinei, tô ligada na programação. Ivete Ramos coloca no sorteio, claro, tá aqui anotado. Divonete mandou áudio. Oi, Divonete.
4: Boa tarde, meu amigo Odinei. Divonete do Rosário aqui do José Rupi. Me põe nesse sorteio aí, o Luiz Alves também, meu amigo.
0: Com certeza, tá concorrendo já. Boa sorte pra ti. Quem mais? Boa tarde, amigos. Tudo bem? Sou a Fátima, quero participar do sorteio, por favor. E pode, por gentileza, colocar o nome da minha mãe Eugênia. Filhos Alexandro e Karine, obrigada pela atenção de sempre. Abraço e fiquem com Deus. Eu mandei antes também, mas quero participar do sorteio do frango. Tá bom, tá concorrendo, tá? Vou sortear um frango assado no finalzinho do programa hoje, tá? A Eva também mandou áudio. Fala, Eva.
5: Tarde, Dinei.
0: Tarde. Tarde.
5: São Jorge. Estamos
0: quase noite já, na verdade.
5: Manda barquinha de ouro pra nós aí. Parece lá pro Tom, pra comadre Salete, pra todos que estiver escutando, pros amigos aqui do São Jorge, pra você.
0: Tem
5: um abraço,
0: bastante,
5: um
0: gente, viu?
5: No teu coração. Fica com Deus.
0: Beijo, fica com Deus também, minha amiga. Chega de prosa, vamos rodar música, atendendo os amigos dados salgados da tia Jô. Christian e Ralph cantam, vira, virou.

0: Christian Ralf fechando a primeira hora do Boteco. Vira, virou, foi lá para os amigos dos Salgados da Tia Jô, da Josi e também para o João Paulo. Obrigado pela audiência de vocês, tá? Fechando então a primeira hora, vem aí a hora do Ângelus. Depois eu retorno atendendo mais participações e rodando mais música boa pra você.
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0: Faltando um minuto para as seis.
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0: O anjo do Senhor anunciou a Maria.
1: E ela concebeu do Espírito Santo.
2: Eis aqui a serva do Senhor.
1: Faça-se em mim segundo a vossa palavra.
0: E o Verbo se fez carne.
1: E habitou entre nós.
0: Ave Maria, cheia de graça, o Senhor é convosco. Bendita sois vós entre as mulheres e bendito é o fruto do vosso ventre, Jesus.
1: Santa Maria, Mãe de Deus, rogai por nós, pecadores, agora e na hora de nossa morte. Amém.
0: Rogai por nós, Santa Mãe de Deus,
1: para que sejamos dignos das promessas de Cristo.
0: Oremos.
3: Infundi o nosso espírito a vossa graça, ó Pai. Vós, que na anunciação do anjo nos revelastes a encarnação do vosso Filho, pela sua paixão e cruz, nos conduz à glória da ressurreição. Por Cristo nosso Senhor.
0: Nossa Senhora Aparecida,
1: rogai por nós.
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0: Maravilha, 6:07, de volta por aqui com o meu, com o seu, com o nosso Boteco da Líder FM. Seja muito bem-vindo, estão servidos? Sintam-se em casa, tá? Pode aí sentar-se à mesa, já já a gente vai atender você. Aliás, agora mudou o garçom, agora é o Ademir Nunes que tá por aqui. O Fabiano já cumpriu o horário, agora foi pra casa, foi dar uma descansada, recarregar as energias pra amanhã estar de volta. E o nosso colega Ademir aqui assume então o Boteco a partir de agora. Até às 7 horas, vamos juntos aqui. Com a sua... Você vai até mais tarde, né? Mas eu vou ficar até às 7 no boteco, né? Aí o Ademir vai até pelo menos umas 10 da noite, né? Por aí. E tá... Até que hora, Ademir? Até às 10 mesmo? Ah, então tá bom. Então tem mais ainda 4 horas pela frente de trabalho. E eu vou até às 7 porque eu também já deu, né? Já tá dando o horário de hoje. Eu tô desde cedo aqui. Não tô no ar, né? Mas tô aqui na rádio trabalhando. Tô no, nos bastidores... Tô em off aqui, tô trabalhando, viu? Você também tava trabalhando em off? Mas você tava dentro da sala de aula, não tava em off. Tá bom. Vamos rodar... antes da música, vamos rodar áudio, na verdade, né? Vamos colocar áudio no ar aqui. A Silvia mandou um áudio? Acho que é ela, né? Vamos ouvir.
1: Boa tarde, Odinei. Sou a Silvia Gonçalves, aqui do RUP. Gostaria de participar do sorteio. Toca uma música do Lourenço e Lorival pra nós ouvir aí no boteco.
0: Tá bom, valeu minha amiga Silvia Gonçalves na audiência. Oi, Odinei, estou na escuta, manda música, quero participar do sorteio. Obrigado, amigo, eu que agradeço a nossa amiga Noêmia, nos ouvindo lá no Armindo Aro, em Joaçaba. Cadê a Rose, que não apareceu, que é lá da parte alta da cidade também, lá da Vila Remor. Cadê você, Rose, que não apareceu no Bandas, não apareceu aqui no Boteco ainda? Tá namorando, será que não apareceu? Boa tarde, Odinei, se possível, toca Bruno Marrone por um minuto. É o Giovanni do RUP, estamos na escuta. Um abraço, garoto, tamo junto. Valeu, meu amigo Giovanni, já já tem Bruno Marrone pra ti. Boa tarde, Odinei, tudo certo? Manda uma música pra ouvir, pode ser Toalha Branca e pode ser depois das 18 horas. Ele mandou às 5h34 essa mensagem, agora que eu consegui chegar na mensagem do seu Olímpio. Já já eu rodo pra ti, então, a Toalha Branca. Tá bom, meu amigo? Maria Madalena também tá chegando por aqui. Oi, Maria!
2: Boa tarde, Odinei, tudo tarde. Bem? Sou a Maria Madalena, quero participar do sorteio e quero ouvir a música Delícias de Amor, Teodoro e Sampaio, né? E ofereço também para a Roseli Silveira, minha querida, né? E a todos vocês aí da rádio, um beijo no coração de cada um.
0: Obrigado, beijo no seu coração também, minha amiga. Já já, assim que possível, a gente roda a música aí, se der tempo, viu? Quem mais? É, o Arildo, Arildo também, tá na audiência e mandou áudio, fala
3: seu Arildo. Boa tarde, Dinei, toca a música pra nós aí, aqui é o Arildo Ribeiro, do bairro Santo Antônio, põe no sorteio aí, amigão. É nóis, pode ser a próxima música.
0: Tá faceiro, homem, será que é porque amanhã é sexta? Acho que é isso, né? Tá bom, valeu, seu Arildo. A Erundina também mandou áudio, fala, Erundina.
4: Erundina aqui na entrada da Barra Verde. Desculpa, hoje corri. Eu quero ouvir com Tonico e Tinoco, Anel de Noivado, oferecer para quem gosta da música. Para todas as noivas agora do mês de maio, né? E eu quero participar do sorteio também.
0: Tá bom, tá participando já. Vamos rodar música, atendendo aqui quem pediu, João Paulo Daniel, tem a Pete, tem um pedido também da Vilma. E a música é no clima da quarta, é quinta, mas parece quarta, porque é apaixonada, é romântica. Estou apaixonado. João Paulo e Daniel, às 6:11.
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De volta por aqui, já são 6h28. Esse é o programa Boteco da Líder. Até às 19 horas. Hoje tem um sorteio, tá? Daqui a pouquinho, sorteio de um frango assado recheado do Que Frango. Aliás, quero mandar um abraço também para a Mari, para o Léo. 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O Zap tá chamando, então vamos pra lá. Deixa eu ver onde é que eu parei aqui. Boa tarde, meu querido amigo Odinei, tudo bem? Na escuta sempre da melhor programação. Gratidão por fazer nossos dias mais felizes e com a presença real de pessoas que, além de companhia, se tornam parte das nossas famílias. Deus abençoe imensamente. Paz e luz. Forte abraço. Clélis Alexandra Melo Reimann, lá de Luzerna. Obrigado, viu, Clélis, pelas palavras. Gostei bastante. É isso mesmo que é o nosso objetivo, tá? Como é que é, Lemir? É, tô moral com ela, né? É verdade. A gente realmente faz parte aí da

família, né? Porque a gente está entrando todo dia aí na sua casa, no seu lar, te fazendo companhia, então a gente se torna realmente parte da família aí. Muito obrigado por nos receber, por deixar a gente entrar aí na sua casa, tá? Quem mais aqui? Cileidri também na audiência, escreveu: olá, amigo, estou na sintonia do Boteco. Bem bacana a música, uma do Baitaca, se possível. Obrigado, ótima noite para nós. É a Cileidri. Valeu, Cileidri. Não sei se vai dar tempo da música, mas fica aqui o registro da a sua audiência. Quem mais? Tem áudio aqui, Ademir Nunes? Qual é o áudio que você parou aí? 0890, onde é que tá isso aí? Eu não tô achando essa 0890. Que você... Nós estamos, acho que... Em... Não, esse da Pitty, esse já foi, tá? Esse é o da Pitty. Uhum, já... É lá pra baixo, na verdade.

0: Aqui é o Claudio Maia, aqui do bairro Rupe. Me coloca no sorteio do frango, coloca meu neto Antônio Miguel Borba também para participar aí. Mais uma ótima quinta-feira a todos aí. Tudo de bom.
1: Muito obrigado, tudo de bom para ti também, tá, Claudir? Agora a Rose de Oliveira que fala comigo.
2: Boa tarde, Odinei. Tudo bem com você? Sou a Rose de Oliveira, aqui da Senadora Eusébio. Gostaria de participar do sorteio. Hoje dá para
1: Participando.
2: tocar Gilberto Gilmar?
1: Não sei se vai dar tempo, abençoada, mas se der tempo eu volto, tá? Não prometo. Seu João Modesto tá por aqui também, seu João?
3: Boa tarde, meu amigo
1: Ah, de
3: Odinei. João
1: noite.
3: Modesto Parmeirinha, aqui é participar do sorteio. Já um bom final de quinta, já uma boa sexta, um bom final de semana, né, meu amigo? Gelado, mas que nada, vamos comer um pinhãozinho, tomar um
1: Isso aí.
3: chimarrão aí, vamos levando a vida. Um abração para vocês aí, todos
1: Muito
3: da Rádio
1: obrigado.
3: Deus
1: Pra ti
3: Minas.
1: também. Um abração aí, meu amigo. Apesar que tá um pouquinho mais quente, né? Tá agora 18 graus, na verdade, aqui tá marcando. Tá um pouco mais quente que ontem, né? Quem mais participa comigo? Alô, boa tarde, noite.
4: Boa tarde, noite, Ednei. Tudo bem? É o César da Vila Rica.
1: Tudo certo e contigo?
4: Um ótimo programa aí.
1: Tudo César, né?
4: Tudo de bom, me coloque no sorteio aí. E se for possível, tocar uma música aí. Pode ser Fundo da Grota. Um abraço aí, tudo de bom.
1: Igualmente, valeu, meu amigo. Quem mais aqui participando? Deixe-me ver agora. Será que vai ser a minha amiga, a dona Angelina? Será que ela criou coragem para mandar o áudio ou vai ser o seu Valentim? Vamos ouvir.
5: Odinei,
1: É,
5: boa
1: seu
5: tarde, boa
1: Valentim.
5: noite.
1: Não criou
5: Duas coisas, né?
1: coragem.
5: Tá saindo a tarde e chegando a noite. Como é que você tá? Tudo na Santa Paz aí,
1: Tudo e
5: ó?
1: contigo.
5: Odinei, tamo aí na escuta, Valentim Trevisan, oferece a música pra bem casada, Angelina, e pro Genuir Seco e Zadir, e pro Gringo da Serp e a Ivonete da Serp também. E a música pode ser os atuais ali, que eu já escutei uma pedindo a música dos atuais. E vamos concorrer a esse prêmio aí hoje. Um abraço e tudo de bom e bom trabalho.
1: Muito obrigado, meu amigo. Tudo de bom pra ti. Então tá bom. Ah, inclusive, cadê a Ivonete, né? A Ivonete não apareceu mais. Eu já rodei os atuais. Considere que eu tenho mandado pra ti aí, tá, meu amigo? Vamos atender a participação agora aqui. Quem pediu o Bruno Marrone foi o Giovanni. E também vou atender o pedido do seu Olímpio, que pediu toalha branca. É o Boteco da Líder, até às 7 da noite.
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2: Agora são 6:42.
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0: Seguimos juntos por aqui, faltando 14 minutinhos para as 7 horas da noite. Um beijo no coração da Rose, que está na audiência, né? Vai dar tudo certo, tá, Rose? Fé em Deus aí, pensamento positivo. 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Vamos para o WhatsApp com as últimas participações. Afinal, daqui a pouquinho eu vou fazer o sorteio do frango assado e recheado do que frango, tá? Então, vamos lá com as participações aqui. Eu parei na prof. Leila. Vamos ouvir o áudio dela.
1: Boa noite, Odinei. Boa noite. Professora Leila, baixa de José Rupi. Viu, se possível, me toca a música retrovisor e me põe no sorteio. Muito obrigado.
0: Boa eu noite. Que agradeço, tá, prof? Um abração pra ti aí. Quem mais? Oi, Odinei, aqui é a Sueli Godoy, da Barra Verde, gostaria de participar do sorteio. Um abraço, outro pra ti. Também a Sandra Bianchi, lá de Luzerna, boa noite, meu amigo, coloca eu, a Micaele, Adrian, Gustavo e a Luísa no sorteio. Obrigado, abraço, Sandra. Outro abração pra ti. Um alô também, um abraço pra Maria Luísa, diz que hoje foi tão corrido que não tinha dado tempo dela mandar mensagem ainda. Então, não importa o momento, o importante é que lembrou e que também deu tempo de mandar agora, nem que seja nos 45 do segundo tempo. Bom final de tarde, amigo Odinei, estou na audiência, um abraço. Iria lá de Luzerna, outro abraço para ti. A Josi mandou áudio, vamos ouvir.
2: Boa tarde, sou Jocelei de Melo, gostaria de estar participando do sorteio, uma ótima noite a todos.
0: Obrigado para ti também, uma ótima noite. A Pete já foi, boa noite para Nina, tá pedindo para tocar a banda Enigma para colocar no sorteio. A música não vai dar tempo, mas fica aqui o registro da participação. Boa noite, Odinei. Tudo bem? Parabéns para a Gabriela e a Rafaela pelo aniversário. Dindos, Ivandra e Aldir, amiga Valentina. Parabéns, então, para a Gabi e para a Rafaela. As duas aniversário. Que alegria, né? Felicidades. Muitos anos de vida. Quem mais? Boa noite, amigo Odinei. Passando para deixar um abraço e concorrer ao sorteio, manda a próxima música. Obrigada, Jurema. Eu que agradeço, Jurema. Oi, se der, toca, manda o Vitor e Léo, amigo de a Ivone Abate, que mandou esta mensagem. Áudio chegando, quem fala comigo?
3: Boa noite, Odinei. Seja bem-vindo em nossa casa, deseja uma ótima noite. É o Zira do Rube. Um abração, meu amigo. A próxima música pode ser. Um abração, fica com Deus.
0: Outro abração, fica no sorteio. Com Deus. Tá bom, valeu, minha amiga. Quem mais aqui? Deixa eu ver. Ai, ai, ai. É áudio agora, porque o seu Valentim já foi pro ar, né? Mensagem de áudio. Tem um outro áudio aqui, que é a Letícia. Acho que é isso. Tá, pelo menos no WhatsApp aqui, Ademir. É o 8126. É esse que a gente vai colocar no ar agora? Vamos ouvir.
4: Boa noite, Odinei. Tudo bem? Boa Letícia noite. Velter, tudo aqui do bairro Vila Rica. Gostaria de participar do sorteio do frango. E se der tempo ainda, por favor, coloca na programação a música Por Te Amar Assim, a felicidade é o meu castigo. Do Marlon e Maicon.
0: Eu peço é boa.
4: Pra todos os ouvintes ligadinhos na programação. Meu pai Altair, que tá aqui comigo ouvindo. Minha mãe Divani Velter, que ainda está no trabalho. E para todos os ouvintes ligadinhos na programação. Abraço.
0: Ok, obrigado. Um abraço, Letícia. Eu acho que eu vou colocar um quadro aqui, peça cantando. Quem mais? Boa noite. Hoje estava caminhando no meio da tarde e foi encontrado alguns documentos ali na Serra Alta, com o nome de Gessani, é isso? Amanhã cedo a gente vai entregar ali na rádio. Então tá bom, Sueli Martini Souza, que mandou essa mensagem. Então tem documentos em nome de Gessani. Quem mais participa aqui? Oi, quero participar do sorteio. Aqui é o Brian Vicente Moreira de Luzerna. Abraço para vocês da rádio. Oi, quero participar do sorteio. Meu nome é Márcia Moreira. Obrigado. Valeu. Quem mais? Boa noite, meu amigo querido. Estou te ouvindo aqui. Me coloca no sorteio, faz favor. Fica com Deus. Beijos no seu coração. A Mari Varela. E tem o áudio, último áudio da Lourdes Bertotti.
5: Tarde, Dinei. Porque a Lourdes Bertotti queria participar do sorteio atrasadinho, mas estava trabalhando.
0: Não tem problema. Antes tarde do que nunca. Vamos com música para quem pediu, Lourenço e Lorival, Se Ainda Existe Amor.
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0: Eu quero dizer pra vocês que se eu atrasar aqui o programa, né, pro Teixeira começar atrasado, o programa dele, a culpa não é minha, tá, Teixeira? A culpa é do hominho que tá aqui, ó, comigo, do garçom aqui do boteco, Ademir Nunes. Eu acho que eles vão puxar a orelha dele, Teixeira. Eu puxo de um lado e o senhor puxa da outro. Que pode ser? Pode ser desse jeito? Que acha? Ah, tá bom. Gente boa, tá faltando um minuto para as sete. Estou aqui só para agradecer a todos que participaram aqui e para fazer o sorteio de um frango assado recheado do Que Frango, então. Para você que ganhar, quero reiterar, quero falar novamente que você deve fazer a encomenda o quanto antes, tá? Você vem aqui na rádio, pega o valezinho amanhã e aí já entra em contato ou vá direto lá para encomendar. Se você quiser encomendar ele e retirar no sábado de meio-dia, ou no domingo, é a sua escolha. Você decide, você escolhe, tá bom? Então vamos lá, ao sorteio que rufem os tambores. Vamos lá no nosso sorteador aqui. Número sorteado, número 67. Deixa eu ver na minha lista. Quem é o número 67 aqui? Aí, aí a lista tá grande, né? Deixa eu chegar aqui no 67. E é um ganhador. Ronaldo Ferreira. Atenção, Ronaldo Ferreira, você foi o ganhador do frango assado e também recheado. Prontinho, só consumir sábado ou domingo, você escolhe. Vem amanhã então aqui na rádio em horário comercial retirar o vale e depois faça a sua encomenda, tá bom? Quem não ganhou hoje não fica triste porque tem mais frango na semana que vem, tá na quinta-feira, e amanhã aqui no Bandas eu estarei a partir das 4 horas da tarde e no finalzinho do programa tem um sorteio também no horário do Bandas, tá? Vou ter um vale compras da Voga Magazine e também tem um outro brinde que é da Quero Quero, beleza? Então, ó, não fique triste, porque o 20 líder é o 20 premiado. Uma hora ou outra, você vai ser também o premiado, beleza? Vamos fechar aqui então, Ademir Nunes. Obrigado, Ademir. Obrigado a todos os nossos patrocinadores. A gente vai fechar aqui atendendo uma participação da nossa amiga Maria Madalena da Luz com Teodoro e Sampaio e as delícias de amor. Vem aí, o Teixeirinha com o Rodeio da Amizade. Uma ótima noite, fique com Deus e até lá. Tchau, tchau.
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7: Ele, muito boa noite, ouvinte da Rádio Líder, ouvinte do programa Rodeio da Amizade, com a graça de Deus e a Nossa Senhora Aparecida. Estamos aqui novamente com mais um programa. Toca o berrante, Ana Júlia, lá pro vô Zef, pra vó Jane, pro pai Beto, pra mãe Preta e todo mundo lá. Vamos tocar o berrante, pra tia, tio, todo mundo. É com a graça de Deus, estamos aqui aproveitando, né? Agradecendo a você que deixa nós entrar aí na sua casa com o programa Rodeio da Amizade. Somente alegria e contentamento é o que é o nosso dever de fazer. Para abrir a porteira do programa vem o Daniel, cabelo loiro, vamos lá?

0: meu Deus. Mas que eu vou dar aqui esse dinheiro? Agora tu vai dar uma tocada que eu vou dar uma coisa, uma deixada, né? Lembrar dos nossos velhos tempos, né, meu velho?
1: Mas claro, girou a velha.

0: Vamos então também aqui no programa. Agora nós vamos cantar uns pila pro patrão, mas voltamos em seguidinho.
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Exatamente. Estamos indo de um tipo num trote de quem vai longe, né? Um trote tito pequeno, até. E aí esse trote é quem vai longe. Eu quero mandar um abraço. Hoje nós tivemos lá no sítio da Andréia, ali em Catanduvas, ali perto de Catanduva, entre meio Catanduva e Água Doce. É um sítio muito bonito, estava o namorado dela lá, mas um rapaz está trabalhando lá, trabalhador, que não é só aquilo. E a Andréia já semana passada me falou que tinha umas pessoas lá, né? Salto Veloso, né? A Zélia é a esposa do gaiteiro, então para a Zélia e o gaiteiro, vai todo o programa, ela disse que eu ouvi o programa. Muito obrigado, dona Zélia, muito obrigado o seu esposo, o gaiteiro aí, que Deus abençoe vocês todos, continue ouvindo o programa, sempre tem coisa boa aqui. Não precisa escolher muito para pegar as coisas boas, tá bom? Um abraço, Zélia. Que Deus abençoe vocês todos aí, Salto Veloso. Amiga do meu amigo, são meus amigos. Então, são muito amigos da Andréia. Um abraço lá, Salto Veloso. Um abraço, Dinei. 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
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Um abraço para Roseli, o Jerry também. Né? A Roseli tá com o irmão no médico, então a gente já fica meio contra. São as pessoas que falam com o coração, né? Se Deus quiser, vai escapar dessa, viu, Roseli? Se Deus quiser, Deus é bom. Deus dá aquele susto na gente pra gente pegar o jeito da coisa, né? Então, pode ficar tranquilo que vai vir. Enquanto o Nelson tava lá, tá em casa, o Niquinho também tá em casa, o meu amigo Gabriel ficou por tanto tempo, tá aí dançando com nós, e muitos. Eita, esse ano é ano da cura, né? Deus dá um cagaço na gente pra gente ver que ele existe, mas vai voltar tranquilamente com nós aí. Ele ia lá no galpão também. Vamos então atendendo a Marli Martinasso agora? É isso, lá de Erval Velho, ouvindo o programa e pedir um tango pra dançar um tipo meio enviazado com o Mariozão. Vamos lá, capricho de seguida.

0: Exatamente. Vamos ver quem é que tá com nós aí. Boa noite.
1: Fala, meu amigo Teixeirinha, aqui quem vos fala é o Diego Costa, aqui de São José da Barra Verde.
0: Anda.
1: Um abraço bem apertado ao senhor aí, ó.
0: Muito obrigado.
1: Professor Ademir Nunes, tamo na peleia aí, aquele abraço, na escuta da Rádio Nova Líder aí. Manda uma música aí bem chinchada aí pro pessoal aí que tá ouvindo e acompanhando esse programa grandioso aí, que é o programa do senhor aí. Aquele abraço.
0: Obrigado, Diego. Diego Costa, lá da Barra Verde, foi vereador, acho que umas 3, 4 vezes, né? Foi secretário da Agricultura, né? E hoje já tá trabalhando agora na roça. Ah, também tem um trator lá que é que nem trabalhar no escritório. Pode trabalhar com gravata lá naquele trator, não é mesmo? Ele pediu música. Baitaca no fundo da grota pra você e pra todo o pessoal da Barra Verde, né, Diego? Vamos lá.

0: 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Eita, nosso amigo Ayrton. Daqui um pouquinho, deixa nós catar os merrados pro patrão, mas voltamos em seguidinho.
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0: 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Seu Ayrton, boa noite.
1: Boa noite, Teixeirinha. Paz e bem. Gostaria de pedir uma música, Gritos de Liberdade, e oferecer para a esposa de Amara, para quem gosta da música, e todos os clientes da Quintal Natural. Grande abraço fraterno, Deus abençoe. Paz e bem, meu irmão.
0: Muito obrigado, seu Ayrton. Eita, seu Ayrton, velho. Vamos lá, pediu e vai ouvir a música.

Exatamente. Vamos lá pro bairro Santo, daqui um pouco atender um negocinho também. Um abraço, negocinho. Um abraço pessoal do casarão lá. O Fabiano do bairro de Santa Tereza ofereceu pra todo o pessoal que gostar da música, o Chitãozinho e o Chororó. Página de amigos.

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6: Exatamente, vou oferecer todo o programa lá para Capanema, lá para o Zeferino, Tomazete, a Jane, a Irene, o Dino, a todo o pessoal que estão lá ouvindo o programa, muito obrigado. E também Salto Veloso, a Zélia e o Gaiteiro que estão lá ouvindo o programa, são amigos da Andrela. Um abraço para vocês todos que estão ligados. 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Um abraço pro meu sobrinho Adelar, que tá quieto. O Chico Preto também, Chico Preto. Um abraço, Chico Preto. Chico Preto, quando chega na farmácia São Vicente, eles a recebem lá fora, porque é uma pessoa muito querida. Tá bom? Tá bom? O Nego Azeite tá por aí. O Nego Azeite do céu, cai de pé. Boa noite.
7: Boa noite, meu amigo Teixeirinha. Aqui certo. Deu Nego Azeite tomando um remédio aqui no bar do Casarão. Oi, aqui, bicho, nós estamos aqui com o nosso amigo João, que vai para Campos Novo. E me manda a música aquela, como é que é? Gaúcho Mágico Velho Melangueiro, mano. Melangueiro.
6: Gaúcho Guapo
7: é com o Gaúcho Mágico Velho Melangueiro. Gaúcho Mágico. Nosso amigo João, que está aí, está fazendo aniversário. 38 anos. Vai pra Campos Novos hoje comer um bolo lá.
6: Bom também. Parabéns, aniversário.
7: O aqui tá, o Nego Azeite tá na área. E o alemão.
6: Vamos nessa. Pediu e vai ouvir.

Esse aqui lá pro meu amigo Tonho Felipe. Tá engripado, Tonho Felipe? Então, meu. Com um raio aí que vai tudo. Olha, olha o modão pra você aí, ó. Vamos lá?

0: Exatamente, lá pro meu amigo Tonho Filipim, a Bernardina tá ouvindo o programa, Bernardina, um abraço, vai todo o programa pra você, essas moldonas é pra você, tá bom? E daqui a Roseli hoje não pediu música, né, o Gero, tem o irmão dela que não tá bom no hospital, mas temos que rezar que dê tudo certinho, que venha pra casa. E daqui um pouquinho atender a Antoninha e o João do Pandeiro. Nós vamos catar os pila, voltamos logo.
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0: Adelar também tá ouvindo o programa, né? Daqui um pouquinho, tá friozinho para levantar cedo, mas não tem, se tu levantar às 10 horas tá frio do meu jeito, então levante cedo mesmo, já aproveita já, né? Não vai mudar muito não. E o Nelson tá ouvindo o programa, Nelson, eu apresento toda a família Sutil que tá ouvindo o programa, diz que uma música boa, tá aí, ó, quem pediu foi você que pediu a música e não é

0: Exatamente. Então, igual, vamos catar uns pila pro patrão, mas voltamos em seguidinho.
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3: Exatamente, estamos aí faceiro, né? E nesse domingo é a Banda Reluz, o João do Pandeiro tá afinando a viola lá e tá ensaiando lá, né? E a Antoninha entupido, o coração vai entupido de alegria, vendo a gaita, a viola lá. E a Antoninha tem teclado também, que ela também executa o teclado. É, porque quem canta seus males espanta, né, Antoninha? 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Vamos atender o Adelar, meu sobrinho Adelar da Estrela Tour. Um abraço para o pessoal da Estrela Tour. Uma só lajota ele quer. Vamos lá.

0: Isso, daqui um pouquinho atendemos o seu Adão lá do João Pinto. Nós vamos catar uns pilhas, voltamos logo.
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0: aí da Madalena pedir, vai ser boa e vão oferecer para você. Boa noite, Maria Madalena.
1: Boa noite, seu Teixeirinha, tudo bem?
0: Tudo.
1: Hoje eu quero ouvir a música Neon de Noivada, ofereço especialmente para a Roseli e Gerri e a todos os seus ouvintes. Tenha uma ótima noite.
0: Muito obrigado. Até mais? Vamos lá. Boa noite.
2: Olá, boa noite, meu amigo Teixeirinha, aqui é o Garcia que está falando. Gostaria de escutar uma música aí, Teodoro, eu acho que é Teodoro e Sampaio, Guarda-Roupa Maldito.
0: É isso.
2: Quero oferecer aí pra minha esposa, Letícia, e pra todos os que gostarem da música aí. Essa música aí tem história, não é que aconteceu comigo, né? Mas é pro pessoal aí ficar de olho aberto.
0: Tem mais. Até mais, boa noite.
3: Olá, seu Teixeira, boa noite.
0: Boa noite.
3: Como é que está aí nosso grande amigo?
0: Faceiro.
3: Tudo legalzinho?
0: Fala,
3: seu Teixeira,
0: peixe.
3: Um grande abraço a você e toda a tua equipe aí. Seu Teixeira, se possível, tocar uma música, uma coisa puxa a outra, do Tião Carreiro e Pardinho, possível? Um grande abraço aí para todo mundo que estiver ouvindo. O Nene, o Zepe, pra toda a galera que estiver ouvindo aí.
0: Tudo bom.
3: Positivo.
0: Pô. Tá bom.
3: O seu Roveia que tá escutando também.
0: Tá bom, parceiro. Não vai dar tempo pra atender todo mundo, mas vamos falar do pessoal lá, hein? Vamos lá. Maria Madalena pediu, vai ouvir.

Exatamente. Nós vamos encerrando o programa, atender o Garcia um pouquinho aí também, Garcia. 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Nós vamos encerrando, mas vamos deixar a música lá, quem pediu vai ouvir, e nós vamos pra casa e voltamos amanhã. Se Deus quiser, tchau, tchau. Olá pro seu Garcia.

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Convidamos os prezados ouvintes do programa Hora Milagrosa para que venham visitar as congregações da Igreja Apostólica nas seguintes localidades: União da Vitória, Paraná, com reuniões aos domingos às 10 horas da manhã. Rua Francisco Xavier da Costa, número 6, bairro Cidade Jardim, esquina com a rua Ivo Selbaque. Canoinhas, Santa Catarina, com reuniões quinzenalmente aos domingos às 16h30. Rua Otávio Tabalipa, número 528, bairro Campo d'Água Verde. Erval do Oeste, Santa Catarina, com reuniões quinzenalmente aos sábados às 19h30 e aos domingos às 9h30. Rua Florianópolis, número 395, Centro. Divulgamos a seguir um depoimento de fé enviado para a sede desta Igreja Apostólica. Depois de abastecer um caminhão-tanque com água de uma represa naquela noite de abril de 2025, o senhor Josimar Costa da Silva manobrou para sair do local. Nisso, as rodas dianteiras deslizaram na pista escorregadia. O pesado veículo tombou e caiu nas águas daquela represa. O senhor Josimar só teve tempo de clamar: "Meu Deus!" Graças à proteção divina, a janela do lado do condutor ficara aberta, por onde ele conseguiu sair antes do caminhão afundar nas águas e boiar com as rodas para cima. Esse senhor é reconhecido de que foi protegido de perecer, afogado tão somente pela misericórdia divina, tanto que nem mesmo conseguiu explicar como saiu ileso daquela ocorrência de alto risco. Por sua vez, a mãe dele, Senhora Maria José da Silva, atribuiu à Santa Vó Rosa e ao Santo Irmão Aldo o misericordioso livramento concedido a esse filho, indicando-o como atendimento das orações que tem elevado a esses benditos santos em favor das pessoas da família dela, como declarou em depoimento de fé, remetido de Nova Aurora, Estado do Paraná, no mês de setembro de 2025. Ela finalizou o seu relato expressando ações de graças a Deus Pai e aos seus santos, tanto por essa como por muitas outras bênçãos recebidas para o seu viver. Convidamos os prezados ouvintes do programa Hora Milagrosa para que venham visitar as congregações da Igreja Apostólica nas seguintes localidades: Barracão, Rio Grande do Sul, com reuniões quinzenalmente aos sábados às 19h, Rua Arlindo Gradim, número 210, Centro. Blumenau, Santa Catarina, com reuniões aos sábados às 19h e aos domingos às 11h da manhã e quinzenalmente

às terças-feiras, às 19h30, Rua Frederico Jensen, número 4513, bairro Itoupavazinha. Ervaldo Oeste, Santa Catarina, com reuniões quinzenalmente aos sábados, às 19h30, e aos domingos, às 9h30. Rua Florianópolis, número 395, Centro.

0: Estamos apresentando a Hora Milagrosa e na sequência vai falar-lhes o pastor Ramão Simval Medeiros Machado.
1: Ó prezados e amados ouvintes, apresento-lhes a minha saudação de paz, com votos de muitas felicidades para sua alma. Desejo-lhes as bênçãos do irmão Aldo, da Santa Vó Rosa, de Maria Santíssima, de nosso boníssimo Pai, nosso Deus, Jesus, seu Filho amado, a proteção destes santos poderosos para sua alma e que iluminem a sua vida, o seu lar, sua família. Sejam, portanto, muito abençoados em todos os dias de sua vida. E falo-lhes nesta oportunidade, ó amados, sobre a doutrina do nosso Senhor e Salvador Jesus Cristo, que ele com muito e verdadeiro amor ensinou, falando-nos da vida dos filhos de Deus, ensinando-nos a viver nesta terra santamente, unidos a ele. Foi por isto que Jesus nosso Senhor veio trazer-nos ensinos do seu Pai nosso Deus. E nos dias atuais, a Santa Vó Rosa, como Espírito Consolador, escolhida e preparada por Jesus nosso Senhor, pelo Pai nosso Deus e Maria Santíssima, recebeu o galardão de Consolador, Espírito da Verdade, disse Jesus, que o mundo não conhece, mas falou aos humildes que crescem. Ele disse, vós o conheceis, porque habita convosco e estará em vós. Então, esse Espírito da Verdade está entre nós, nos fazendo lembrar dos ensinos do Divino Mestre e nos ensinando todas as coisas que se fazem necessárias para a santificação de nossa

0: alma, da sua alma, ouvinte, da sua família, de todas as pessoas humildes e bondosas neste mundo, pessoas de bom senso, tementes a Deus, o Criador. A doutrina de Cristo, todos os seus ensinamentos, inspira a paz através da moderação, da humildade, da paciência, da misericórdia e do perdão. Porque, entendam, prezados ouvintes, que Jesus, como Senhor e Salvador, Príncipe da Paz, ele nos trouxe conhecimento da maneira de como alcançar essa paz para nossa alma. Ele ensinou-nos, através da sua vida, dos seus atos, da maneira como ele viveu nesta terra com os seus apóstolos, seus discípulos, com a igreja, com aqueles que creram nele e com as pessoas que também não creram. Jesus foi sempre moderado, muito sábio. Então, como filhos de Deus, pessoas que almejam o reino dos céus, viveram nesta terra uma vida de paz com a nossa família, com os nossos amigos, com as pessoas com quem temos que conviver a cada dia, então temos que aprender com ele a maneira de lidar com as pessoas sendo moderados no nosso modo de proceder, no nosso modo de tratar as pessoas sem exageros, tomando muito cuidado com aquilo que falamos, né? Moderado no falar. Tem pessoas que às vezes não tomam cuidado e tem na sua maneira de se expressar e de tratar as pessoas muitas atitudes que são agressivas, que hostiliza o seu próximo, que ofende, que despreza, que discrimina as pessoas. São pessoas que não sabem ser moderadas, mas são exaltadas, ou seja, fazem as coisas para querer se destacar, sem ter o mínimo de respeito e de amor ao semelhante, tratando o seu próximo como alguém sem qualidades que mereçam o mínimo de respeito. Eu digo-lhes que são atitudes que Jesus não teve. Pelo contrário, Jesus amou as pessoas e ama as pessoas, Santa Vó Rosa também, Nossa Mãe Maria Santíssima, como elas são. Olhe, por exemplo, por muito santificada que seja uma pessoa, que tenha uma vida exemplar, mas deve se lembrar que Deus, o nosso Pai, nos recebeu, Jesus, nosso Senhor, veio para nós e está entre nós da forma como nós vivíamos, não é? Muitas pessoas estão hoje ainda com vícios, com certos sentimentos que não são bons, uma vida corrompida moralmente falando, uma vida indisciplinada, às vezes uma vida cheia de problemas. Mas o amor de Cristo, nosso Senhor, é tão grande que ele fala aos nossos corações, a sua palavra, a sua mensagem, seus ensinos, através desta igreja apostólica, do irmão Aldo e da Santa Vó Rosa, para salvar. A Santa Vó Rosa está falando ao seu coração, a cada dia, ao nosso coração, para nos salvar. Então, o que precisa é a pessoa tomar o cuidado de se reeducar conforme é a vontade de Deus e largar das exaltações, largar de querer ser mais que os outros. Isso é muito grave. Também veja que isso faz parte da humildade. Pessoa humilde, ela reconhece a grandeza de Deus e se submete às suas leis. Ela reconhece o valor do seu próximo, do seu semelhante e a respeita. Vive de forma sem transgredir a liberdade que deve ter com o seu próximo e faz tudo para ajudá-lo e se submete àquilo que é aceitável dentro da boa moral, dentro do respeito, dentro das qualidades do Espírito de Deus. E assim, então, a pessoa vive em paz. Também vive em paz a pessoa que é paciente. A pessoa tem paciência. Olha, a nossa vida nesta terra é cheia de tantas coisas que precisamos saber resolver em calma, sendo moderados, sendo humildes, tendo paciência, nós resolvemos tudo e ficamos em paz. Agora, tem pessoas que não têm paciência. São pessoas que se irritam muito fácil. Algumas pessoas se irritam porque têm que trabalhar. É interessante, a pessoa precisa tanto do trabalho, pede a Deus que lhe ajude para conseguir um emprego, porque está desempregada, está desempregado, e pede a misericórdia divina para iluminar um trabalho para a sua pessoa. E depois a pessoa consegue o trabalho e aí fica reclamando, porque tem que levantar cedo, que é cansativo, porque chega em casa, nossa, nem almocei, não dá tempo nem de descansar, já tem que voltar para o trabalho. Às vezes não dá tempo de vir almoçar em casa, reclama por isso e que tem que trabalhar. Mas não queria tanto um emprego, um trabalho, agora está reclamando. É uma pessoa mal agradecida, não é? E por isso a pessoa perde a paciência com os outros, até com Deus, e quer culpar a Deus que tem que trabalhar. Mas não é tão bom trabalhar, não é tão bom ter um emprego, ter uma atividade para ter ganhar o seu salário, para ter o sustento da sua vida, para sua família, para sua pessoa. Então note que uma pessoa impaciente, ela não tem paz, ela vive uma vida aflita, uma vida estressante, estressa as outras pessoas até. Então tem que tomar cuidado e ser calmo, e ter paciência, e vencer essa ansiedade, essa maneira inquieta de viver e saber se conformar. E eu digo, lhes prezados irmãos e irmãs, que a gratidão é uma virtude muito nobre que nós temos que ter em nossa alma. E a pessoa que tem gratidão na sua alma por tudo que possui, pela sua família, pelo seu pai, pela sua mãe, pelos filhos, pelo seu trabalho, pelos seus colegas na escola, por ter professores, a pessoa que sabe agradecer por tudo que tem na sua vida é uma pessoa que vive em paz. Ela sabe, então, agradecer, por isso ela é paciente, ela tem paz, ela sabe ser tolerante também. Então, a paciência é muito importante. E, sendo paciente, a pessoa sabe resolver tudo de forma agradável, afável e não perde a sua paz. Então, quem tem misericórdia se compadece dessas almas. Pede a Deus. Sente a desgraça e o sofrimento alheio na sua alma e faz o que pode para ajudar, porque é tão triste sofrer. E a pessoa que tem misericórdia, ela se compadece do sofrimento dos outros. Jesus nosso Senhor, vendo o sofrimento da humanidade, vendo as pessoas se perderem no mundo, com tantos males, com tantas ilusões, ele deu a sua própria vida para que os nossos pecados fossem perdoados. Então, prezados e amados irmãos, ouvintes, é preciso nós saber conviver com as pessoas tendo misericórdia. Lógico que com sabedoria, com luz no entendimento, para não deixar-se levar por espertalhões que queiram, às vezes, tirar proveito dessa misericórdia e dessa paciência, desse amor, dessa boa vontade de fazer o bem. Então notem, prezados e amados ouvintes, que também a pessoa que tem misericórdia, ela vive em paz, embora veja a situação do sofrimento no mundo. Ela se compadece e luta para fazer sempre o bem, mas ela não perde a sua paz por isso. Porque a pessoa pode, às vezes, se preocupar tanto com o sofrimento alheio e perder a sua paz, cair numa situação de depressão, de tantas preocupações e às vezes até de remorso, de coisas assim. Então, tenha misericórdia, saiba lutar, fazer o bem, se compadecer das pessoas, mas sem perder a sua paz, sem envolver a sua alma em situações complicadas. Então, a paz que Jesus veio nos trazer, nós temos que lutar para nunca perder esta paz e viver bem com todos. E também saber perdoar. Jesus nosso Senhor, para poder nos perdoar, ele veio a este mundo, deixou a glória dos céus e viveu nesta terra como homem. E sofreu, pregou a sua doutrina, cumpriu o ministério sagrado, foi perseguido, foi injuriado, foi crucificado, mas foi vitorioso, ressuscitou ao terceiro dia, para que essa doutrina tivesse um valor eterno e o perdão para os nossos pecados também perdurasse para sempre. E ele, Jesus, Maria Santíssima, Santa Vó Rosa, irmão Aldo, nos perdoa. Perdoa a pessoa que às vezes comete uma falha ou às vezes vivia numa vida pecaminosa, com vícios, com maldade, sem ter paciência, até pessoas que xingam, falam palavrões, coisas desse tipo, mas viviam na ignorância. E agora, conhecendo a doutrina de Cristo, então santificaram a sua alma e os seus pecados são perdoados. Então, ouvintes, também nós precisamos saber perdoar as pessoas, nunca guardar mágoa no coração. Se alguém te ofender, se alguém te perseguir, se alguém for hostil com a sua pessoa, tenha calma, tenha misericórdia e perdoe. Deixa isso para lá, não leve na tua alma o rancor, a vingança, mas saiba perdoar, porque Jesus nos ensinou a perdoar, a ter paciência e a suportar às vezes um grande sofrimento, até porque através do sofrimento há a purificação também. Tem paz, vive feliz, unido ao Espírito de Deus, a Jesus, a Maria Santíssima, a Santa Vó Rosa e os anjos abençoam a sua vida. É o que eu lhes desejo em nome do irmão Aldo e da Santa Vó Rosa. E agora ora em seu benefício. Ó bendita e Santa Vó Rosa, rogo a Senhora como Espírito Consolador que és e a Jesus Cristo, Príncipe da Vida, a Maria Santíssima, que abençoe esta família, estas pessoas que estão ouvindo nesta hora, abençoe e ajuda aqueles que ainda tenham alguns ressentimentos no coração, algumas atitudes que não são boas, às vezes não tem paciência, não sabe perdoar. Olhai por todos e dai do teu perdão. Também abençoa para que nunca haja em nossos corações o ressentimento, a mágoa, a tristeza, o ódio, mas que sempre saibamos perdoar. Santa e bendita Vó Rosa, abençoa a esses que te pedem perdão e com esta disposição de perdoar e de viver em santidade, se dispõe a seguir o Evangelho de Cristo nosso Senhor que temos aprendido nesta Igreja Apostólica. Amados ouvintes, confiem na graça de Deus, que a Santa Vó Rosa está vos abençoando, abençoando o seu trabalho, os seus negócios, abençoando o seu lar. Tenham todos muita paz e sejam muito felizes. Rogo que a senhora unja a água e o óleo que eles aí colocaram para receber desta unção, desta virtude gloriosa do teu poder, para serem ainda mais abençoados e protegidos nos momentos que mais precisarem do teu amparo, da tua graça, para se livrar de qualquer mal. Confie, irmãos, que a graça de Deus vos é dada. Tenham paz e o consolo na sua alma. Amém.
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